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4: Muito bem, estamos de volta na Nacional com o melhor da música brasileira. Você vai ouvir Marisa Monte.

Tivemos em Nilce Carvalho, de Dona Ivani Lara e Délcio Carvalho, Doces Recordações. Celso Fonseca e Sandra de Sá, juntos em Polaroids, de Celso Fonseca e Ronaldo Bastos. Abrindo o bloco, Marisa Monte, dela e Nando Reis, Ao Meu Redor. Eu apresento agora para você Ivan Lins.

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2: A linha 17 Ouro chegou, ligando o aeroporto de Congonhas à rede de trens e metrôs de São Paulo, por meio das linhas 5 Lilás e 9 Esmeralda. Fuja do trânsito. Consulte o horário diferenciado. 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

Ouvimos Thiago York e Duda Beat juntos em Tangerina, de Roberto Polo e Thiago York. Antes, Legião Urbana, de Renato Russo, O Mundo Anda Tão Complicado. E ainda Céu, de Céu e Beto Vilares, com Madi. A Nacional recebe agora Dulce Quintal.

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3: Aqui fala Jussara Mendonça, trazendo para você expressões musicais de todo o mundo. No programa de hoje, vamos destacar temas do álbum Esperança, da cantora cabo-verdiana Nancy Vieira e do violonista e cantor fluminense Fred Martins, lançado em abril de 2025. Disco que privilegia a morna de Cabo Verde e a bossa nova. Eu começo tocando da compositora, escritora, cantora, instrumentista, natural de Moçambique, Amélia Mugi, artista radicada em Portugal, o tema intitulado Não Sou Daqui, revelando a voz de Nancy Vieira e o violão e vocal de Fred Martins.
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1: Eu prossigo com o tema do compositor cabo-verdiano Gregório Gonçalves, natural de São Vicente, onde nasceu em abril de 1920 e faleceu com 71 anos em junho de 1991. Música do Mundo apresentando Saikô Daiô, de Gregório Gonçalves, com charango de Jorge Cervantes, a voz de Nancy Vieira e o violão e vocal de Fred Martins.

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1: Colibri é um inspirado tema de Fred Martins e Marcelo Diniz, presente no álbum Espírito.

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1: Nancy Vieira é reverenciada como intérprete da morna, gênero musical de Cabo Verde, reconhecido pela Unesco como Patrimônio Cultural Imaterial da Humanidade no dia 11 de dezembro de 2019. Do álbum Esperança, lançado em abril de 2025, eu aproveito e toco para você, querida, um tema do poeta e compositor de Cabo Verde, Manuel de Novas. Músico que nasceu em 1938 e faleceu com 71 anos em setembro de 2009. Música do Mundo tocando, querida, com violão e vocal de Fred Martins e a cantora Nancy Vieira.

O Samba Me Diz revela mais uma parceria de Fred Martins com Marcelo Diniz. Música do Mundo apresentando um encontro memorável de Nancy Vieira com Fred Martins em O Samba Me Diz.

Agora eu destaco uma composição de Fred Martins em parceria com o poeta português Tiago Torres da Silva. Você ouve Entre o Calor e o Frio, revelando a voz da fadista Joana Mendoeira, acompanhada de seu autor Fred Martins no violão, Ruca Rebordão na percussão, Carlos Menezes no contrabaixo, João Felipe na viola de fado, Pedro Amendoeira na guitarra portuguesa. Música do mundo tocando entre o calor e o frio. Um encontro de Joana Amendoeira com Fred Martins.

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1: Do álbum Ultramarino, disco autoral de Fred Martins, lançado em 2021, com produção musical de Héctor Castilho, do selo Biscoito Fino, eu toco para você Fado Crioulo, uma parceria de Fred Martins e Alexandre Lemos. 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
1: Agora, dois temas de dois compositores de Cabo Verde, presentes no álbum Esperança, de Nancy Vieira e Fred Martins. Você ouve Nem Carnaval, do astro da Ilha de São Nicolau, Teófilo Chantre. Depois, Mar Azul, do antológico poeta e compositor Francisco Xavier da Cruz, conhecido mundialmente como Beleza.

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1: Tu me acostumbraste é um célebre bolero cubano de Frank Domingues. Música do Mundo trazendo a voz de Nancy Vieira e o violão e vocal de Fred Martins.

Do álbum Esperança, de Nancy Vieira e Fred Martins, lançado em 2025, você ouve Proeza, mais uma parceria de Fred Martins e Marcelo Diniz. Música do Mundo apresentando mais um antológico dueto de Nancy Vieira e Fred Martins.

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1: Música do Mundo destacando a música tema do álbum Esperança, de Nancy Vieira e Fred Martins, lançado no dia 23 de abril de 2025, revelando uma afetividade musical de Cabo Verde e Brasil. Esperança é de autoria de Bilan.
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1: Para finalizar, A Paz que Nasce, tema de Fred Martins e Alexandre Lemos. Música do Mundo apresentando a voz de Nancy Vieira e o violão e vocal de Fred Martins.

0: Aqui eu termino mais uma edição do Música do Mundo, hoje destacando o álbum Esperança, lançado em abril de 2025, da cabo-verdiana Nancy Vieira e do violonista de Niterói, Fred Martins.
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0: Música do Mundo, sonoplastia Messias Melo. Produção e apresentação, Jussara Mendonça.
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6: Olá amigos, aqui é Sidney Ferreira e você está no Jazz Livre, em uma edição especial aqui na Rádio Nacional.

0: Ela colaborou com muitos dos grandes nomes do jazz mundial. Miles Davis tinha verdadeira devoção por sua arte. O Jazz Livre de hoje traz a cantora e pianista Shirley Horn. Shirley Valerie Horn nasceu em Washington em 1934. Aos 4 anos de idade, iniciou aulas de piano e cresceu estudando música, influenciada por uma família cheia de instrumentistas amadores. Depois de formar-se em música na Howard University, estreia em seu primeiro trio aos 20 anos. Logo, começou a gravar. Em seu terceiro álbum, a pianista e cantora optou por trazer a sonoridade dos metais, criando um disco de jazz mais próximo do orquestral, batizado, sugestivamente, de Shirley Horn with Horns. Lançado em 1963, o trabalho é jazz, mas com uma certa pitada de pop nos arranjos. Fique com o tema clássico, Mack the Knife. Este é o Jazz Livre.
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1: Você ouviu dois temas do disco Shirley Horn with Horns, lançado em 1963. Abrimos com Mack the Knife e fechamos o bloco com Wouldn't It Be Lovely. A sua participação no Jazz Livre é muito importante. Mande suas sugestões e dicas para a gente. Nosso WhatsApp é DDD 21 99710-0537. O Jazz Livre é seu. O Jazz Livre é nosso. Consta que Miles Davis ficou tão impressionado com o trabalho de Horn que se recusou a fazer uma temporada no Village Vanguard sem ela. Se ela não tocar, eu também não vou tocar. Foi com essa frase, marcada pela sua particular voz rouca, que Miles teria exigido a presença de Shirley naquela apresentação. A pianista e cantora foi muito estimada por colegas músicos e pela crítica, mas surpreendentemente não obteve o mesmo reconhecimento público. Talvez a interrupção na carreira de gravações e excursões para dedicar-se à família, ocorrida na segunda metade da década de 60, tenha tido alguma influência na repercussão de seu trabalho na história do jazz. O último disco lançado antes deste retiro voluntário foi Traveling Light, de 1965. Acompanhada do trompetista Joe Newman, dos flautistas Frank West e Jeremy Richardson, além do grande guitarrista Kenny Burrell, Horn brilha com naturalidade. Fique com o tema que batiza o álbum, Traveling Light. Este é o Jazz Livre.

0: Você ouviu Tanta Saudade, Djavan, dele e Chico Buarque. Ouviu Polaroid, Celso Fonseca e Sandra de Sá, de Celso Fonseca e Ronaldo Bastos. E Virgem, Marina Lima, de Marina Lima e Antônio Cícero.
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0: Agora a gente toca Clara Nunes, Conto de Areia.

0: Você ouviu Nasci Trabalhar, Nara Leão, de João Donato e Paulo André Barata. Por um Fio, Renato Braz e Fred Martins, de Fred Martins e Marcelo Diniz.
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0: Agora a gente ouve Martinho da Vila, Canta, Canta, Minha Gente.
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0: Você ouviu Espanhola 14 Bis, de Flávio Venturini e Guarabira? Ouviu Canta, Canta Minha Gente, Martinho da Vila, de Martinho da Vila?
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0: Agora toca para você Rua Ramalhete, Afonso.

Ouvimos Eterna Busca, Seu Jorge, de Seu Jorge Gabriel Moura. Ela é Minha Cara, Martinália, de Celso Fonseca e Ronaldo Bastos. 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Música brasileira em primeiro lugar, tocando por aqui na sua Rádio Nacional, Cocada, Roberta Sá e Trio Madeira.

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1: E aqui é o Márcia Dias, sigo com você na programação da sua Rádio Nacional. Muito obrigada pela sua companhia com a gente. Vamos ouvir Gilberto Gil? A gente precisa ver o luar, a música dele.

Você ouviu Lá Vem Você, Criolo de Criolo? Foi Yer, Gal Costa e Silveira de Peri. 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Hora de tocar pra você Boca Livre, Bicicleta.

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gente ouviu Nos Barracos da Cidade, Cidade Negra, de Gilberto Gil e Liminha. Passareto, Chico Buarque, de Francis Raim e Chico Buarque. E Bicicleta, Boca Livre, de Zé Renato. 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Agora a gente ouve Quem Te Viu, Quem Te Vê, Gal Costa.

Você ouviu Arrastão, Elis Regina, de Edu Lobo e Vinícius de Moraes. Ouviu Poema Velho, Fred Martins, de Fred Martins e Manuel Gomes. 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Agora a gente ouve Ney Matogrosso, música de Marcelo Camelo, Veja Bem, Meu Bem.

0: Você ouviu Paralamas do Sucesso, música de Tim Maia, Você. Ana Rato, de Arnaldo Antunes e Dade Carvalho, Dois Perdidos. Milton Nascimento, de Flávio Venturini e Murilo Antunes, Nascente. 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Vendedor de Bananas, canta pra gente agora Rita Benedito.
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1: Música brasileira em primeiro lugar, seguimos por aqui, trazendo para você agora Marisa Monte, Feliz, Alegre e Forte, de Marisa Monte, Pretinho da Serrinha e Raquel Luiz.

0: A gente ouviu O Descobridor de Sete Mares com Tim Maia, música de Michel e Gilson Mendonça. Ouvimos Inverno, Adriana Calcanhoto dela e Antônio Cícero.
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0: E agora a gente ouve na programação da sua Rádio Nacional Chico César, Estado de Poesia.

0: Você ouviu Beira d'Água, Marco Ribas, de Marco Ribas e Erasmo Carlos. Lucro, Baiana System, de Russo Passapusso e Mincio Garramoni. E Estado de Poesia, Chico César, música dele.
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0: Agora a gente toca para você, Cláudio Zoli, Linha do Equador.

Você ouviu a banda do Zé Pretinho, Jorge Benjó, música dele, Taregué, Maria Gadú, música dela, Linda Equador, Cláudio Zoli, de Djavan e Caetano Veloso. 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Agora vamos tocar Belchior. Na sequência tem Lô Borges.

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0: Você ouviu Nando Reis e Dois Reis com Família, de Arnaldo Antunes e Tony Bellotto. Ouviu Trem Azul, Lô Borges, dele, Ronaldo Bastos. Ouviu Paralelas, Belchior, de Fagner e Belchior.
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0: Agora a gente ouve O Tempo com Márcio Fará, com música dele.

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1: Agora a gente toca para você, Martinho da Vila, Disritmia.
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Ouvimos Roupa Nova, Beto Guedes, de Milton Nascimento e Fernando Brandt. Ouvimos Azul, Rosa Passos, de Djavan. E Desritmia, Martinho da Vila, música dele.

0: Você ouviu o Banquete de Signos, Zé Ramalho, música dele. A Idade do Céu, Paulinho Mosca, de Jorge Drexler e Paulinho Mosca.
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0: música brasileira em primeiro lugar, tocando Marisa Monte na Estrada, de Marisa Monte, Carlinhos Brau e Arnaldo Antunes.

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Olá, ouvinte da Rádio Nacional, muito obrigada pela companhia. Seguimos juntos aqui ouvindo agora Lou Borges e Samuel Rosa, Um Girassol da Cor do Seu Cabelo.

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Você ouviu o Seu Jorge de Seu Jorge, Gabriel Moura e Adriano Trindade, Quem Não Quer Sou Eu. Ouviu Rita Benedito de Zeca Baleiro, Muzak. E ouviu Lu Borges e Samuel Rosa, de Lu Borges e Márcio Borges, a Um Girassol da Cor do Seu Cabelo.

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1: Muito obrigada a você, ouvinte da Rádio Nacional, que está conosco aqui curtindo a nossa programação. Hora de ouvir Sina com Djavan.

0: Você ouviu Sonífera Ilha, Titãs, de Branco Melo, Marcelo Fromer, Tony Bellotto, Ciro Pessoa e Barmak. Mais alguém? Roberta Sá, Moreno Veloso e Quito Ribeiro. Sina, Djavan, música dele.
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0: Seguimos tocando música brasileira em primeiro lugar, Milton Nascimento, Nascente.

0: Você ouviu Só Você, Frejá, de Vinícius Cantuária. Hoje Eu Quero Sair Só, Lenine, de Lenine, Muxebab, Caxá Aragão. E Magrelinha, Luiz Melodia, música de Luiz Melodia.
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0: E a gente toca Enquanto Durmo, Zélia Duncan, de Zélia Duncan e Christian Williams.

0: Você ouviu Parabólica Maraana, Rato, de Gilberto Gil? Dona da Minha Cabeça, Geraldo Azevedo, de Geraldo Azevedo e Fausto Nilo.
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0: Vamos ouvir Milton Nascimento, de Márcio Borges e Tunai, Raras Maneiras.

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4: Olá, ouvinte nacional, muito bom dia. Eu sou Milton Rocha e apresento para você uma programação musical com o melhor da música brasileira. Hoje nós começamos com Paula Lima.

Você ouviu Nausete de Rita Lee, Roberto de Carvalho, Atlântida. Adriana Calcanhoto, dela mesma, Cariocas. Abrindo o bloco, Paula Lima, de Jorge Benjor, Bo Mesmo, Ema. Você vai ouvir agora na Nacional, Gonzaguinha.

Tivemos aí Titãs de Roberto Erasmo Carlos, É Preciso Saber Viver. Simone de Valins e Paulo César Pinheiro, É Festa. Gonzaguinha dele, Espere por Mim, Morena. 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Você vai ouvir agora Rita Benedito, de Chico César, Pensar em Você.

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Ouvimos Vanderly de Vanderly ao meio, Martinália de Jorge Aragão e Fred Camacho para Martinália, abrindo o bloco de Djavan, dele mesmo, Samurai. Eu trago agora para você na Nacional Alexia Bontempo.

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1: Eu trago agora para você na Nacional Roberta Sá.

Tivemos aí Maria Rita, de Guilherme Arantes, Aprendendo a Jogar. Antes, Thiago York, de Celso Fonseca e Ronaldo Bastos, Sorte. Abrindo o bloco, Roberta Sá, de Sidney Miller, Alô Fevereiro. 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A Nacional recebe agora Caetano Veloso.

Ouvimos Amelinha de Zé Ramalho, Frevo Mulher. Paulinho Mosca de Paulinho Mosca e Ricardo Leão, Impaciente Demais. E abrindo o bloco, Caetano Veloso, dele, Fora da Ordem. 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Eu apresento agora para você Tom Zé, de Elton Medeiros, Tô.

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0: Ouvimos Vanessa da Mata, dela mesma, Ai Ai Ai, Ivan Lins, Divan e Ronaldo Monteiro, Madalena. Abrindo o bloco Cidade Negra, de Marisa Montina do Reis, Onde Você Mora.
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0: De volta na Nacional, vamos ouvir agora Cássia Eller.
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Você ouviu Dulce Quintal, de Herbert Viana, Calendoscópio. Celso Fonseca, dele Ronaldo Bastos, Satélite Bar. A primeira, Cássia Eller, de Carlinhos Brau, Nando Reis e Marisa Monte, ST.

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1: Começa agora o programa do 111, The Hit Senador.

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2: Olá, bom dia. Agora são 7:30 da manhã. Um ótimo dia para você, sintonizado na Rádio Nacional em Brasília, São Paulo, Rio de Janeiro, Amazônia, Alto Solimões, São Luís e Recife. Para você que nos acompanha em todo o Brasil, junto às emissoras parceiras da nossa Rede Nacional de Comunicação Pública e também pelo Instagram, segue a gente por lá, não esquece, é o arroba Rádio Nacional Notícias. Eu sou Dilson Santa Fé, lembrando a você que hoje é segunda-feira, feriado, 7 de setembro. E a gente vai agora aos destaques do dia. Desfile com alunos de escolas públicas e com tropas militares e das Forças Armadas marca a celebração do Dia da Independência no Brasil. O evento ocorre hoje na Esplanada dos Ministérios em Brasília a partir das 9 horas. E mais...
3: No Rio de Janeiro e em São Paulo, 7 de setembro será marcado por desfiles, manifestações culturais e atos políticos.
4: Movimento Violência Sexual Zero lança mapa com informações sobre conselhos tutelares de todo o país. Plataforma também orienta sobre como fazer denúncias relacionadas a esse tipo de crime.
5: Na Alemanha, vitória histórica da AfD, de extrema-direita, em eleição regional, aprofunda a crise do governo.
2: Tudo isso e muito mais, lembrando que os 90 anos da Rádio Nacional, série especial, vai contar a história de sucesso da nossa emissora. E tudo isso e muito mais aqui no Repórter Nacional, que é produzido pela equipe de rádio jornalismo da EBC.
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2: E antes de darmos início ao nosso noticiário, lembramos que, diante do período de defesa eleitoral, não serão veiculados conteúdos que possam caracterizar publicidade institucional. A medida se faz necessária para garantir o cumprimento das normas que regulamentam a comunicação de instituições públicas. O defesa eleitoral será encerrado em 25 de outubro. Agora 7:33, vamos direto para a Esplanada dos Ministérios, falar ao vivo com Priscila Mazenotti, que já está lá a postos para acompanhar o tradicional desfile de 7 de setembro, que começa logo mais às 9 da manhã. Priscila, saudade de você, você faz falta, hein? Um bom dia, mas eu sei que é por um bom motivo. Agora conta pra gente em que ponto você está e qual é a programação do desfile esse ano.
6: Oi, Dilson, bom dia para você, bom dia também para os nossos ouvintes. Então, bom dia, hoje está diferente, né? Estou aqui na Esplanada, na tribuna de imprensa, por enquanto aqui está tudo tranquilo, céu claro, aquele calorão básico de Brasília que faz a festa do ano, apesar da chuva do dia de ontem, né? Já tem gente aqui chegando para sentar nas arquibancadas para assistir o desfile. Desfile que esse ano, gente, vai ter três eixos, viu? O primeiro é soberania, aliás, foi tema do pronunciamento do presidente Lula ontem em rede nacional de rádio e televisão, falou bastante sobre essa questão da soberania, do Brasil não baixar a cabeça para as potências estrangeiras que querem transformar o Brasil de novo em colônia, né? E na soberania da defesa do território. Então, esse é o primeiro eixo. O segundo eixo será combate ao feminicídio e à violência contra a mulher. E o terceiro eixo, a Copa do Mundo feminina de futebol que acontece aqui no Brasil em junho e julho do ano que vem. A ideia aqui é fazer um desfile relativamente curto, duração mais ou menos ali de 2 horas. O presidente Lula chega por volta de 9 horas, autoriza o desfile, faz todas aquelas honras militares, isso depois de ter desfilado em carro aberto, né?

0: lá do Palácio do Planalto e vem aqui em direção à tribuna das autoridades, onde se centraliza os principais pontos do desfile. O presidente Lula vai assistir ao lado de várias autoridades. Quem já confirmou até agora, gente, pelo menos os presidentes da Câmara, Hugo Mota, e do Senado, Davi Alcolumbre, devem estar aqui assistindo ao desfile ao lado do presidente Lula, né, os presidentes do Legislativo. Cada eixo temático vai ser acompanhado aí do desfile de tropas, do desfile motorizado, da pirâmide humana e da grande quadrilha da fumaça, que chama bastante atenção aí, marca o encerramento do desfile. E eu continuo por aqui, Dilson, acompanhando. Bom trabalho para você por aí. Já sei que já volto até o final do jornal com outras informações. Volto com você.
1: Ok, Priscila. Para você também, irmãozinho, bom trabalho. E vamos para outro ponto aí da Esplanada, onde fala o repórter Renato Ribeiro, que está acompanhando a chegada das pessoas, né, do público, que vai assistir a esse tradicional desfile do 7 de setembro. Renato, bom dia, querido. Conta pra gente onde você está, como é que está a movimentação por aí.
2: Muito bom dia, Dilson. Bom dia a todos. Como a Priscila falou, o tempo hoje está ajudando. A gente está em 20 graus, umidade do ar 89%, e o público tá chegando. As arquibancadas abriram depois das 6 da manhã, né? As pessoas vêm aqui em direção à Esplanada do Ministério, as arquibancadas aqui do lado sul. Aqui elas já estão enchendo, mas ainda tem muita vaga para o pessoal, né? Expectativa de 30 mil pessoas para acompanhar o desfile. E, assim, quando essa capacidade do público for atingida nas arquibancadas, eles vão ter um espaço aqui para poder acompanhar em pé aqui no gramado ou em parte do estacionamento aqui nas laterais. Tem pontos de hidratação aqui com diversas tendas, né? Lembrando que hoje metrô e ônibus são gratuitos aqui em Brasília, desde 5h30 da manhã e vai até umas 7 horas da noite. E o trânsito conta com algumas restrições, bloqueios, um acesso controlado. E a segurança foi reforçada, né, pela Polícia Militar, e tem pontos de revista e inspeção individual. Lembrando, né, Dilson, não é permitida a entrada com drones, armas de fogo, facas, fogos de artifício, máscaras, mastros, cartazes, animais, exceto cães-guia, né, e pode entrar com bolsas e mochilas grandes. A orientação aqui é sempre beber muita água, né, por causa do forte calor, usar roupas leves, boné ou chapéu e protetor solar. E como a Priscila disse, vai ser um desfile rápido, né, que começa ali por volta das 9 horas e às 11 horas encerra, e aquele encerramento com aquele show da Esquadrilha da Fumaça e dos aviões da FAB. E tem muita gente aqui, tem muita família chegando, Dilson. Tem muitas pessoas aqui com a camisa do Brasil também, que vem acompanhar, vem admirar o desfile, vem também acompanhar crianças aqui, estudantes de escolas militares que vêm participar do desfile. Então, a gente tem tempo bom e a gente segue aqui acompanhando. Dilson.
1: Valeu, Renato. Obrigado, hein? Os desfiles para celebrar o Dia da Independência no Brasil ocorrem em diversas cidades e capitais do país e também uma diversidade de atrações culturais. E para falar sobre isso, a Ana Lúcia Caldas traz informações sobre o 7 de setembro no Rio de Janeiro. Vamos lá, Ana, bom dia.
3: Oi, Dilson, bom dia para você. Pois é, olha só, no Rio o desfile tem início previsto para daqui a pouquinho, às 8h15 da manhã, na Avenida Presidente Vargas. Na parte da tarde acontece, então, pela quinta vez, um cortejo cultural chamado Parada 7, com a reunião de dezenas de artistas e coletivos culturais. A programação começa às 2 horas da tarde, na Praça Tiradentes, e depois segue para o Circo Voador. E em Petrópolis, Gilson, acontece o Grito dos Excluídos, com atos na defesa da terra, da paz, da moradia e contra a violência contra as mulheres. Lembrando que essas manifestações dos movimentos populares, sindicatos, pastorais, igrejas e organizações da sociedade civil acontecem não só no Rio, mas em todas as regiões do Brasil. Dilson.
1: Ana, e a programação na maior cidade do país, em São Paulo?
3: Olha só, pois é. Olha, em São Paulo o desfile acontece no Sambódromo do Anhembi, com início marcado aí para as 9 horas da manhã. Aí, como sempre, né, disso, participam as Forças Armadas, Forças de Segurança Estadual e Municipal, além de escolas, fanfarras e associações civis. Ainda na capital paulista, o feriado de 7 de setembro conta com uma extensa programação cultural, viu? E no Museu do Ipiranga, por exemplo, de 9 horas da manhã às 18 horas, acontece mais uma edição do Museu em Festa. São atrações de graça, encerrando aí a programação especial pelos 100

0: 30 anos da instituição. E só para lembrar, né, Dilson, como normalmente acontece em ano de eleição, candidatos aproveitam a data para fazer atos políticos. Dilson.
1: Ok, Ana, muito obrigado. Agora faltam 20 minutos para as 8.
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1: E nesse dia da independência, desfiles, atos e manifestações mobilizam a agenda na maioria dos candidatos à presidência da República. O repórter Gabriel Correia traz a agenda dos presidenciáveis para esta segunda-feira. Gabriel, seja bem-vindo. Bom dia. Muitos compromissos dos candidatos no dia de hoje, hein?
3: Exatamente, Dilson. Como a Ana citou, né, são vários compromissos hoje. Bom dia para você, bom dia a todos. Augusto Cury, do Avante, participa às 8 horas da manhã de Sabatina na Jovem Pan e às 9 da noite consegue uma entrevista para a CNN Brasil. Clariana Barão, do Democracia Cristã, grava entrevista por volta de meio-dia com o apresentador Luiz Bate. Flávio Bolsonaro, do PL, fará um ato às 3 da tarde na Avenida Paulista, próximo ao MASP, em São Paulo. Hertz Dias, do PSTU, participa às 9 da manhã do Grito dos Excluídos na cidade de Cajamar, em São Paulo. Depois ele almoça com apoiadores. Romeu Zema, do Novo, participa de uma manifestação pela manhã na Avenida Paulista, também em São Paulo. Renan Santos, do Missão, irá fazer um ato às 11 horas no Obelisco do Ibirapuera, na capital paulista. Ronaldo Caiado, do PSD, estará em desfile cívico em comemoração à independência, às 8 da manhã, em Goiânia, Goiás. Rui Costa Pimenta, do PCO, participa de um ato, do ato do Grito dos Excluídos, em São Paulo. Wilson Grassi, democrata, grava às 3 da tarde uma em alusão ao 7 de setembro. Edmilson Costa, do PCB, cumpre agenda da Secretaria-Geral do partido em Lisboa. Samara Martins, da Unidade Popular, e Luiz Inácio Lula da Silva, do PT, não têm agenda de candidato hoje. Deus, volto contigo.
1: Ok, querido, obrigado pelas informações. E com as eleições deste ano se aproximando, cresce a atenção para o direito de cada trabalhador escolher livremente seus candidatos. Pressões ou ameaças no ambiente de trabalho para influenciar o voto podem configurar assédio eleitoral. E quem explica é Josi Braga, da Rádio Educadora de Salvador, uma emissora da Rede Nacional de Comunicação Pública.
4: O direito fundamental à liberdade de voto e à manifestação política no ambiente de trabalho ganha atenção redobrada no pleito de 2026. Dados recentes de uma pesquisa divulgada pela Justiça do Trabalho revelam que 662 processos de assédio eleitoral foram ajuizados no país entre maio de 2023 e dezembro de 2025. A maioria é movida por trabalhadores individuais em busca de reparação por danos já consumados. Mas, afinal, o que é assédio eleitoral? O analista judiciário do Tribunal Regional Eleitoral da Bahia, Jaime Barreiros, esclarece essa dúvida.
5: A legislação prevê que ameaças a um cidadão em troca de voto ou alguma vantagem que possa ser oferecida também ao cidadão caracteriza crime de corrupção eleitoral, caracteriza a chamada captação ilícita de sufrágio. E aí, justamente, quando um empregador em uma empresa constrange o empregado ou um grupo de empregados para votar ou deixar de votar em algum candidato, caracteriza essa corrupção eleitoral, essa captação ilícita de sufrágio e o abuso de poder. Então, a gente chama isso tudo de assédio eleitoral.
4: Para coibir condutas abusivas antes e durante o período de votação, a Justiça do Trabalho estruturou um plantão especial focado no atendimento de medidas urgentes durante as eleições de 2026.
5: O cidadão pode entrar em contato com a Justiça Eleitoral, como também com o Ministério Público Eleitoral, o Ministério Público do Trabalho, a Justiça do Trabalho também. Todos somos parceiros nesse processo, né, de garantia do voto livre.
4: O plantão especial segue até o fim do segundo turno em outubro. O trabalhador denunciante tem a garantia do sigilo da identidade preservada. Da Rádio Educadora FM, diretamente de Salvador, Josi Braga, para a Rádio Nacional.
1: Agora, 7 horas 43 minutos, a gente vai conversar agora com Luísa Ramos, da Rádio França Internacional, e ela traz o seguinte destaque: a vitória regional da extrema-direita na Alemanha. Seja bem-vinda, Luísa, bom dia.
6: Olá, Dilson. Bom dia para você, bom dia a todos que nos acompanham. E, pois é, a extrema-direita venceu as eleições regionais na Saxônia-Anhalt, no leste da Alemanha. O Partido Alternativa para a Alemanha, AfD, obteve quase 44% dos votos e conquistou 39 cadeiras no parlamento estadual, abaixo da maioria absoluta, de 42 necessárias para governar sozinho. A formação do próximo governo ainda é incerta. O partido de esquerda radical BSW, que conquistou 5 assentos e passou a ocupar uma posição decisiva nas negociações, começa a afirmar estar disposto a discutir alternativas que permitam uma mudança

0: regional, com um pouco mais de 17% dos votos, em um estado que era governado pelos conservadores há mais de 20 anos. Analistas veem o resultado como mais um sinal do avanço da AfD, que vem registrando aí um grande crescimento, principalmente entre os mais jovens, tanto no leste do país quanto em pesquisas de intenção de voto em nível nacional, o que aumenta ainda mais a pressão política sobre o governo federal alemão. De Paris, da Rádio França Internacional, Luísa Ramos, para a Rádio Nacional.
1: Ok, Luiz, obrigado pelas informações. Confira agora, são 7 horas 46 minutos. Você já ouviu aqui no Repórter Nacional que o Dia da Independência será celebrado em Brasília com o tradicional desfile de 7 de setembro na Esplanada dos Ministérios. E você ainda vai ouvir: De Olho na Saúde Alimentar dos Brasileiros, publicação de guia alimentar oferece opções de comida mais saudável.
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1: Há 90 anos, no dia 12 de setembro, a nossa Rádio Nacional fazia sua primeira transmissão. E são inúmeras histórias de lá até aqui. As mais marcantes você vai acompanhar com a gente a partir de hoje, até sábado, numa série especial produzida pela nossa equipe. Vamos saber como tudo começou com João Barbosa.

0: primeira vez.
1: 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Esta é a PRE8, Rádio Nacional do Rio de Janeiro.
2: Em setembro de 1936, a PRE8, a Rádio Nacional do Rio de Janeiro, fazia sua estreia pelas ondas do rádio. Para contar essa história, a gente precisa voltar ao Rio de Janeiro dos anos 1930, quando o rádio começava a ganhar cada vez mais espaço na vida dos brasileiros. E a história da Rádio Nacional, curiosamente, começa à noite e ao luar. Luar do Sertão, de Catulo da Paixão Cearense e João Pernambuco, se tornaria anos mais tarde o prefixo musical oficial da Rádio Nacional. Mas nessa história, a noite tem outro significado. Era o nome de um jornal que circulava no Rio de Janeiro, a então capital do Brasil. O jornal também era conhecido pelo prédio de 22 andares, no centro da cidade, considerado o primeiro arranha-céu da América Latina. Em 1931, o Grupo à Noite foi vendido à Companhia Estrada de Ferro São Paulo-Rio Grande. Entre os bens adquiridos pela empresa, estava uma concessão de rádio. Naquele momento, o rádio começava a conquistar um público cada vez maior. É o que explica a historiadora Lia Calabre.
3: O Brasil dos anos 30 era um país com uma taxa de analfabetismo que gerava em torno de 70%. Ainda que os jornais escritos fossem distribuídos pelo país inteiro, o limite da informação estava na capacidade de ler. O rádio, ele abre, ele vai ser ouvido por qualquer pessoa de qualquer classe social, em qualquer lugar.
2: Em 1933, o projeto de investir no rádio saiu do papel. Nascia a Sociedade Civil Brasileira Rádio Nacional. 3 anos depois, o grupo comprou um transmissor de 20 kW, que havia pertencido à extinta Rádio Philips. A ideia era disputar o topo do mercado radiofônico. Para isso, a PRE8 reuniu grandes nomes da música e do rádio, como Orlando Silva, Aracide Almeida, Celso Guimarães, Ismênia dos Santos, Odovaldo Cosi e Radamés Inátali. O alcance da Rádio Nacional começou a mudar a partir de 1940. Naquele ano, Getúlio Vargas incorporou a emissora e as demais empresas do Grupo à Noite ao patrimônio da União. Com a encampação, que é o processo que incorporou a Rádio Nacional à administração do governo federal, o empresário Gilberto de Andrade passou a administrar a Rádio Nacional e promoveu mudanças que seriam fundamentais para transformar a emissora em um fenômeno de audiência. O elenco foi ampliado, os estúdios passaram por reformas e foi criado um auditório com quase 500 lugares. Programas de César de Alencar, Paulo Gracindo e o Show dos Calouros levaram multidões ao prédio dia e noite. E a variedade dessas atrações impressionava. É o que conta o historiador Luiz Antônio Simas.
4: Porque você tinha desde o show musical até concurso. E aí daqui a pouco você resolvia sortear prêmio em convênio com loja. E aí você começa a ter um negócio

0: que funcionou maravilhosamente bem, que é o negócio dos calouros, né? O show dos calouros. Então, tinha gente que ia para assistir os calouros, se comovia. E o negócio cresceu tanto que chegou um momento, a Rádio Nacional não tinha nem mais condição de abrir o auditório para que as pessoas assistissem.
1: E havia uma característica importante na programação da Rádio Nacional. Nem todo programa precisava dar lucro para continuar no ar. O radialista Paulo Tapajós explica.
2: Jamais a Rádio Nacional se preocupou com o fato de que o programa tal dava lucro e o outro dava prejuízo. Porque se ela fosse fazer isso, ela não poderia ter nunca uma orquestra sinfônica como teve. Para que ter 120 músicos numa orquestra sinfônica é um luxo. Não interessava se o artista custasse caro ou barato, desde que aquilo coubesse na receita da rádio, tudo bem, vamos fazer.
1: Essa foi uma das chaves para o sucesso da Rádio Nacional. Uma emissora que apostou na música, mas também na comédia, na radiodramaturgia e no esporte. E essa história está só começando. Mas esse é papo para um próximo episódio. Com colaboração de Guilherme Strozzi e Raquel Júnior, supervisão de Bel Pereira e sonoplastia de Jailton Sodré, da Rádio Nacional no Rio de Janeiro, João Barbosa.
3: E na reportagem de amanhã vamos contar mais sobre o pioneirismo da Rádio Nacional nas transmissões esportivas e também nas radionovelas. 7h52, mudando de assunto, a nossa pauta agora é combate à violência sexual contra crianças e adolescentes. Os conselhos tutelares de todo o país contam agora com uma plataforma que reúne informações de contato atualizadas para prevenção a esse tipo de crime. Repórter Carolina Pessoa.
4: O movimento Violência Sexual Zero, mobilização para prevenir e enfrentar a violência sexual contra crianças e adolescentes no Brasil, lançou o Mapa Nacional dos Conselhos Tutelares. A plataforma é gratuita e pode ser acessada pelo site violenciasexualzero.com.br. A página reúne informações de contato para os mais de 3.500 conselhos tutelares do país e instruções sobre como fazer uma denúncia relacionada à violência sexual. Um dos canais sugeridos é o Disque 100, o Disque Direitos Humanos, serviço do Ministério dos Direitos Humanos e Cidadania para disseminação de informações sobre direitos de grupos vulneráveis e de denúncias de violações. A ligação é gratuita e o denunciante pode se manter em anonimato. Os telefones 190 da Polícia Militar e 191 da Polícia Rodoviária Federal são indicados na plataforma para quando se presencia uma violência. Outra indicação é a SaferNet, associação voltada para a defesa dos direitos humanos na internet, que recebe denúncias de casos de abuso sexual cometidos no ambiente virtual. O Brasil atingiu, nos últimos anos, um patamar elevado de crimes sexuais contra crianças e adolescentes no ambiente online. Em balanço recente da rede internacional InHope, o país saiu da 27ª para a 5ª posição, no período de 2022 para 2024, no número de denúncias de páginas de distribuição de conteúdos de abuso sexual infantil. Empresas que desejem apoiar o combate à violência sexual e implementar ações, e famílias e educadores que queiram materiais para saber conversar sobre o tema com crianças e adolescentes, também podem encontrar no site dicas de livros, ferramentas, materiais por escrito e visuais e séries de vídeos informativos de apoio. O movimento Violência Sexual Zero também aponta, com base em dados de instituições de referência, que apenas 8,5% dos casos de violência sexual no país são denunciados. A iniciativa é fruto de uma parceria entre a organização Childhood Brasil, o Instituto Liberta, o Grupo Mulheres do Brasil e a empresa Vibra Energia. Com informações da Agência Brasil, da Rádio Nacional no Rio de Janeiro, Carolina Pessoa.
3: 5 para as 8. Você sabia que existe um guia alimentar de graça para uma alimentação mais saudável? Gésio Passos.
5: Biscoitos, bolachas, refrigerantes, chips. As prateleiras dos mercados brasileiros estão abarrotadas de alimentos industrializados, especialmente os ultraprocessados. Normalmente baratos, esses produtos têm alto teor de açúcar, gorduras e conservantes, o que vem provocando um aumento do sobrepeso, da obesidade e agravando doenças crônicas. Há 20 anos, a preocupação com os hábitos alimentares dos brasileiros levou à criação, pelo Ministério da Saúde, de um guia alimentar. Revisado em 2014, classifica os alimentos em 4 grupos: os in natura ou minimamente processados, frutas, verduras, legumes, carnes, leites, ovos.

0: os ingredientes culinários, óleo, açúcar, sal e gordura, os alimentos processados, pães, queijos, conservas e geleias e os ultraprocessados, refrigerantes, salgadinhos, biscoitos e embutidos. A partir dessa classificação, a regra de ouro é dar preferência à comida de verdade, alimentos naturais e minimamente processados. A professora do Departamento de Nutrição da Universidade Federal de Minas Gerais, Paula Horta, destaca a importância desses alimentos.
1: A gente está falando de frutas, verduras e legumes. A gente pode estar falando, por exemplo, do arroz polido, de uma farinha. Também tem as hortaliças que já estão higienizadas e cortadas. Então, são alterações mínimas, né? Não foi acrescentado ingredientes, a identidade daquele alimento não foi muito alterada. Então, a gente fala que esses alimentos devem ser a base da nossa alimentação, porque eles não carregam, na sua composição nutricional, um excesso de aditivos, alimentares.
0: Os processados devem ser consumidos com limitação, caso dos pães e queijos. Já os ultraprocessados precisam ser evitados. Biscoitos, refrigerantes e salgadinhos. A nutricionista Paula Horta diz por que os ultraprocessados devem ser evitados.
1: Então, se a gente está falando, por exemplo, de um chips de milho, de um salgadinho de milho, ele tem muito pouco do milho. A cor, o aroma, né, a textura, tudo isso é alterado na indústria. Eu não consigo produzir um salgadinho como esse na minha casa. Então, os ultraprocessados, eles são produtos, são formulações industriais que carregam aí uma série de ingredientes que a gente nem sequer consegue adquirir.
0: O Guia Alimentar para a População Brasileira está disponível gratuitamente na internet. Essas orientações podem auxiliar na melhora da saúde em um dos melhores momentos do dia, a hora de comer. Com produção de Salete Sobreira, da Rádio Nacional em Brasília, Gésio Passos.
2: E voltamos a falar com a Priscila Mazenotti, direto da Esplanada dos Ministérios. Priscila, em que ponto você está agora? Traz aí pra gente as atualizações e a chuva, hein? Será que vem?
3: Chuva não vem não, viu, Dilson? Aliás, já é tradição, 7 de setembro, ser de bastante calor e tempo bem seco aqui em Brasília. Solzão, orientação aí para as pessoas, claro, se protegerem desse sol, apesar da chuva de ontem. Vamos dar então aqui uma informação. Por enquanto, parece que o pessoal aqui acordou cedo, viu? As arquibancadas já começou a ficar cheias, né? Também aqui na tribuna das autoridades a movimentação acontece, dia muito seco. Desfile começa daqui um pouco, às 9 horas. O presidente Lula vai passar as tropas em revista, vai autorizar o início do desfile, vai assistir ao desfile ao lado do presidente do Congresso, Davi Alcolumbre, e do presidente da Câmara, Hugo Mota, numa demonstração aí de aproximação, mais uma demonstração, na verdade, de aproximação, né, com o Congresso Nacional. Os batalhões aqui vão se revezando dentro dos três eixos do desfile: soberania, combate ao feminicídio e Copa do Mundo Feminina de Futebol. E também, como sempre, tem aquela parte que todo mundo gosta, que chama mais atenção, né, que é a pirâmide humana. E, por fim, a Esquadrilha da Fumaça, que é o que todo mundo aqui quer ver, inclusive eu, que continuo por aqui. Dilson, com você.
2: Ok, Priscila, obrigado pelas informações. Gente, o Repórter Nacional fica por aqui. São 7 horas e 59 minutos. Os trabalhos técnicos foram de Guiberto Martins. E você pode conferir nossas reportagens no site radioagencianacional.abc.com.br. Muitíssimo obrigado pela audiência. Você fica agora com a Alô, Alô Brasil, com Agostinho Teixeira. Obrigado, até amanhã.
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7: Alô, alô, Brasil, começando, bom dia para todo mundo, segunda-feira, hein? Quem disse que a gente não vinha, hein, Vicente? Quem falou? Se alguém pensou, se deu mal. Estamos aqui, civicamente, no 7 de setembro, para bater aquele papo de todos os dias que nos dá muita alegria, muita satisfação com você, ouvinte da Rádio Nacional. Ó, estamos na contagem regressiva, inclusive, hein? Belíssima programação da Rádio Nacional, belíssima reportagem iniciada hoje, a gente ouviu agora no Repórter Nacional, apresentado pelo Dilson Santa Fé. Hoje, excepcionalmente, a Priscila Mazenotti está na rua, mas no bom sentido, né? Tá lá fazendo reportagem, acompanhando o desfile de 7 de setembro, que vai acontecer em Brasília, vai acontecer um pouco em cada canto do Brasil, mas enfim, uma reportagem muito legal na contagem regressiva para os 90 anos da Rádio Nacional. 90 anos que serão completados no dia 12 de setembro, portanto, já a gente vai comemorar juntos, tomara, esses 90 anos dessa rádio histórica, histórica mesmo, que continua fazendo história, e para nós é uma alegria muito grande, um prazer, uma honra muito grande fazer parte dessa história fantástica. E você faz com a gente essa história, e você que está ouvindo a gente nesse dia preguiçoso, né? Um dia preguiçoso, aliás, o friozinho aqui em São Paulo também convida você a ficar na cama até mais tarde. Então fique na cama, mas acompanhando a nossa programação e mandando mensagem, hein? Embaixo da coberta, dá para mandar um zap. Debaixo da coberta, você manda uma mensagem para o 11 97469 0138, 11 97469 0138, para você participar, mandar mensagem de áudio, enfim, falar como é que você vai aproveitar esse feriado. Tem muita coisa boa acontecendo no Brasil inteiro. Tem desfile, né? Para quem gosta, tem desfile cívico. Aqui em São Paulo tem, em Brasília tem, no Rio tem, em todo lugar tem. Tem também aqui em São Paulo a Bienal do Livro. Vamos falar sobre a Bienal do Livro. Temos um entrevistado que vai falar com a gente sobre a Bienal do Livro aqui em São Paulo, a maior da história. A maior da história, e vale muito a pena a gente acompanhar. Se puder, se estiver por aqui, estiver pensando em vir para São Paulo, dá um pulo na Bienal, que vai ser muito, muito legal, tá bom? Fora isso, temos ainda a crise no Supremo Tribunal Federal, que ainda vai dar pano para a manga, e tem o pronunciamento do presidente Lula pelo 7 de setembro, vamos falar sobre isso também, tá certo? Mas antes disso, vamos para Brasília, já de cara, às 8h05, a Ana Caldas está com a gente para falar um pouco sobre esse 7 de setembro, né, Ana? Bom dia!
8: Oi, bom dia, Agostinho, para você, para os nossos ouvintes. Como você disse, né, nas capitais e nas cidades está acontecendo o desfile cívico-militar. Aqui em Brasília está acontecendo lá na Esplanada dos Ministérios, vai acontecer a partir das 9h, e na cobertura está a Priscila Mazenotti e o Renato Ribeiro, né? No Rio de Janeiro, Agostinho, o desfile tem início previsto aí para daqui a pouco, às 8h15 da manhã, na Avenida Presidente Vargas. E na parte da tarde, acontece pela quinta vez o chamado Cortejo Cultural, o Parada 7, com a reunião de dezenas de artistas e coletivos culturais. A programação começa às 14h na Praça Tiradentes e, como é um cortejo, né, segue depois para o Circo Voador. E em Petrópolis, Agostinho, acontece o Grito dos Excluídos, com atos na defesa da terra, da paz, da moradia e contra a violência contra as mulheres. Lembrando que essas manifestações dos movimentos populares, sindicatos, pastorais sociais, igrejas e organizações da sociedade civil, né, o Grito dos Excluídos, acontecem em todas as regiões do Brasil. Aí, em São Paulo, você falou, tem a Bienal, né? Tem o desfile cívico-militar a partir das 9h no Sambódromo do Anhembi, e ainda aí na capital paulista, o feriado de 7 de setembro, conta também com uma programação cultural, além da Bienal, no Museu do Ipiranga, por exemplo, de 9h às 18h, vai acontecer aí mais uma edição do Museu em Festa, são atrações de graça, né, encerrando a programação especial pelos 130 anos do museu. E só para lembrar, como normalmente acontece em ano de eleição, né, Agostinho, candidatos aproveitam aí a data para fazer atos políticos. Agostinho.
7: É isso aí, Ana. Obrigado. Ana Caldas falando com a gente ao vivo, direto de Brasília. Falar em Brasília, hein? Hoje é um dia de folga e tal, mas temos ainda tensão no ar, no Supremo Tribunal Federal, depois dos vazamentos, enfim, que colocaram na alça de mira alguns ministros do Supremo. Notadamente o ministro Alexandre de Moraes e o ministro André Mendonça. Aliás, o ministro André Mendonça liberou ontem para julgamento no plenário do STF o relatório da Polícia Federal que apontou uma suposta relação entre o ministro Alexandre de Moraes e o ex-banqueiro Daniel Vorcaro. Agora, depois dessa liberação para a corte, cabe ao presidente do STF, ministro Edson Fachin, decidir o que vai fazer, portanto, decidir quando e se o caso vai ser mesmo analisado pelo plenário do Supremo Tribunal Federal. Ainda o modelo de decisão tem que ser definido pelo ministro Fachin, se vai ser uma sessão aberta ou se vai ser uma sessão fechada. Na semana passada, André Mendonça retirou parte do sigilo e enviou o relatório da Polícia Federal para a presidência e para a manifestação da Procuradoria-Geral da República, o que, lógico, aí aumentou ainda mais a crise dentro do Supremo Tribunal Federal. O ministro Edson Fachin deve aguardar agora as respostas dos ministros André Mendonça, Alexandre de Moraes e ainda as respostas do Procurador-Geral da República, Paulo Gonet, e do Diretor-Geral da Polícia Federal, Andrei Rodrigues, para então, a partir daí, só a partir daí, se manifestar. O presidente do STF deu até sexta-feira, dia 11, para que os quatro se pronunciem sobre os acontecimentos e prestem informações, cada um falando a sua versão da história, né, desse vazamento todo, enfim, do relacionamento, já que está para dizer assim, os contatos frequentes entre Alexandre de Moraes e o Daniel Vorcaro. Houve, inclusive, suspeita sobre a postura do diretor da Polícia Federal. Enfim, foi um salseiro desgraçado que provocou o ministro André Mendonça. Então, agora o ministro Fachin vai aguardar até sexta-feira para que os quatro se pronunciem, para que só depois disso ele decidir o que vai fazer sobre essa situação, se vai ter mesmo uma sessão, se vai ser sessão aberta ou fechada, enfim, a decisão toda vai ficar para depois de sexta-feira, seguramente, tá certo? Agora são 8h09, você está no Alô Alô Brasil, aqui da Rádio Nacional. Ainda só para a gente situar, para quem perdeu o fio da meada, o ministro Alexandre de Moraes encaminhou ao presidente do STF, Edson Fachin, o pedido de investigação também contra o ministro André Mendonça. Fogo cruzado, né? Fogo cruzado mesmo. Nessa petição, Alexandre de Moraes disse que há presença de fortes indícios de prática de improbidade administrativa, abuso de autoridade, crime de responsabilidade e favorecimento a determinados grupos políticos no exercício da relatoria. Tudo isso, acusação feita contra o ministro André Mendonça. Alexandre de Moraes afirma que André Mendonça teria usurpado as autoridades policiais da direção de investigação, conduzindo irregularmente tratativas de eventual delação e direcionamento por motivos pessoais e políticos. A investigação

ligação de determinados alvos. E aí o ministro Alexandre de Moraes disse que ele próprio, Alexandre de Moraes, seria um dos alvos dessa investigação de André Mendonça, e também o presidente do Senado, Davi Alcolumbre, segundo o ministro Alexandre de Moraes, estaria na alça de mira também de André Mendonça. Em relatório da inteligência da Polícia Federal, enviado ao ministro Alexandre de Moraes, a PF alertou para a diferença de atuação e de exigência de André Mendonça dependendo da autoridade que estava sendo investigada. E aí a gente já falou sobre isso, houve diferenças mesmo claras, inclusive no prazo de investigação para se fazer as acusações formais. Quando, por exemplo, vai só para citar um exemplo, quando o investigado foi Jacques Wagner, do PT, ex-líder do Senado, ex-líder do governo no Senado, no caso de Jacques Wagner, a investigação durou só 9 dias. 9 dias até que fosse aprovadas as medidas contra Jacques Wagner. Já no caso de Cláudio Castro, ex-governador do Rio de Janeiro, aliado de Jair Bolsonaro, a investigação, que guarda muita semelhança com a de Jacques Wagner, nesse caso a investigação durou 75 dias. Então, de 9 dias para 75 dias, para muita gente isso indicaria uma ação diferenciada do ministro André Mendonça quando conduz uma investigação contra um ou contra outro. Então, essa confusão, essa bola dividida vai render ainda muito. Vamos aguardar. Hoje é pausa, hoje é para pensar na nação. Aliás, a nação brasileira, hein? Comemorando a independência do Brasil. A independência é tão cara, tão preciosa e que muitos tratam com tanto desrespeito. É hoje, dia 7 de setembro, dia da independência do Brasil.

0: mim.
1: Pra nós, o Brasil. Pra no... Nosso Brasil, tá? Não vem pôr a mão no Brasil, não, hein? Muito respeito, hein? Alto lá. Alto lá. Tá certo, Ricardo Garcia? Lembra? Alto lá, hein? Muita calma nessa hora, tá certo? Vamos aproveitar o 7 de setembro, que vale muito a pena. 8h13, vamos pro Maranhão? Vamos lá pro Maranhão, Gabriel Corrêa tá com a gente, né, Gabriel? Feliz Dia da Independência para você.
2: Olá, Agostinho, bom dia para você, bom dia a todos. Exatamente, Agostinho, Dia da Independência hoje e em todo o país, não só aqui no Maranhão, mas em todo o país tem muita gente que está aproveitando esse feriadão de segunda-feira, Dia da Independência também. Mas especialmente aqui na cidade de São Luís, aqui no Maranhão, esse feriadão tem um dia a mais. É porque a capital maranhense também comemora amanhã, no dia 8 de setembro, 414 anos de fundação. Então, para celebrar essa data, Agostinho, foi preparada uma programação que está acontecendo, que se estende ao longo de todo o mês de setembro. Todas as apresentações que acontecem são abertas ao público e elas ocorrem na Cidade da Alegria, um palco montado aqui no Centro Histórico, ao lado do terminal da Praia Grande. Para começar, São Luís, que também é conhecida como a Jamaica Brasileira, já abriu essas festas no sábado com a Noite do Reggae. A abertura oficial celebrou o Dia Municipal do Regueiro e a influência do ritmo jamaicano aqui na cidade. No dia seguinte, quem se apresentou na noite do Pop Nacional foram os cantores Fábio Júnior e Maria Rita. E hoje, dia 7, feriado da Independência, a noite é dedicada ao sertanejo, com apresentações de Simone Mendes, Maiara e Maraíza e Matheus Fernandes. E no aniversário da cidade, amanhã, 8 de setembro, vai ter muito samba e MPB com a maranhense Alcione, Thiaguinho e Carlinhos Veloz. Mas a festa não acaba não, viu, Agostinho? Porque na próxima sexta-feira, dia 11, será o dia de música gospel com Gabriela Rocha, Felipe Rodrigues. No sábado é dia de rock nacional, com as bandas Dado, Vila Lobos, Jota Quest e Capital Inicial. E no domingo, dia 13, o Arrocha de Pablo e Neto Brito. Agostinho, você acha que acabou? Ainda não, porque no dia 17 e 18 ainda acontecem os shows da banda Calypso, Pablo Vittar, Isa e Luísa Sonza. O feriadão da Independência e aniversário de São Luís tem só 4 dias, mas a festa aqui em

0: São Luís do Maranhão é o mês de setembro inteiro. Agostinho, eu volto contigo.
1: Valeu, vamos aproveitar então, hein? Tem festa. Bom, tem música para todo gosto, né? Eclético demais, muito legal. Portanto, a festa vai ser maior no Maranhão e o Gabriel Corrêa vai acompanhar tudo para trazer todos os detalhes aqui ao longo da nossa programação. Aliás, já já falar sobre a Bienal Internacional do Livro aqui em São Paulo. Um programaço, hein? Tá bombando, o que é um excelente sinal. Estão falando de independência do Brasil, a independência passa muito por isso, pelos livros. Não há dúvida nenhuma quanto a isso, vamos falar já já sobre isso. Ó, 8h16, em pronunciamento feito ontem, pelo 7 de setembro, o presidente Luiz Inácio Lula da Silva afirmou que o Brasil não é e nem será colônia de ninguém. Na mensagem transmitida em cadeia nacional de rádio e TV, o presidente Lula fez um discurso em defesa da soberania e críticas indiretas ao tarifaço imposto pelos Estados Unidos a produtos brasileiros. O presidente Lula disse ainda o seguinte, ó: precisamos nos manter fortes e altivos, sem baixar a cabeça, para não deixarmos que o Brasil se transforme novamente em colônia de outras potências estrangeiras. Disse o presidente Lula também o seguinte: não somos e não seremos colônia de ninguém. Lula afirmou também que um país soberano é aquele capaz de defender seu território, suas fronteiras, seu meio ambiente, suas riquezas e seu povo de quaisquer interesses estrangeiros. Foi o que disse o presidente Lula ontem em cadeia nacional de rádio e TV, pelo 7 de setembro, dia da independência do Brasil. Agora são 8h17. Olha só, começou na última sexta-feira a 28ª Bienal Internacional do Livro de São Paulo, que promete ser a maior Bienal do Livro de toda a história, reunindo 269 expositores, autores nacionais e internacionais, ocupando 86 mil metros quadrados e mais de 3.500 horas de programação até o próximo dia 13 de setembro. E a programação desse ano da Bienal do Livro aqui de São Paulo tem como tema um festival de emoções. E olha, emoção, meus amigos, é o que não falta na obra do poeta, cordelista e trovador potiguar, o Manuel Cavalcante, que é quem está com a gente hoje aqui para nossa satisfação. Mas olha, antes de cumprimentar o Manuel Cavalcante, eu vou ousar aqui, viu, Ricardo Garcia? Hoje é dia de festa. Hoje é dia de festa? Pode, pode. Vou usar aqui, citar um texto do Manuel Cavalcante que me emocionou bastante quando eu vi, porque ele fala sobre o rádio. Fala sobre o rádio, a gente está falando aqui agora há pouquinho sobre a Rádio Nacional, que vai completar 90 anos de história, daqui a pouquinho, no dia 12 de setembro. E o Manuel faz num trecho de um poema dele aqui, ele fala do rádio, que é capaz de fazer a gente viajar como se fosse um passaporte. E é verdade. E aí, o Manuel Cavalcante, se ele me permite, vou aqui recitar um trecho pequeno desse poema, em que ele diz o seguinte, ó: meu primeiro passaporte foi um rádio, velho e rouco, que o pai trocou num garrote em um ano que choveu pouco. Ainda de manhã bem cedo, minha mãe danava o dedo, ligava na cantoria e eu, sem pagar passagem, fiz a primeira viagem no mundo da poesia. Lindas palavras do Manuel.

0: no tempo e lembrei do meu pai, que ouvia tudo pelo rádio, e a gente, era um rádio antigo, tinha as ondas curtas, a gente colocava nas ondas curtas para ouvir a rádio BBC de Londres, e voltava, assim, aquele som de rádio, e voltava e tal. A gente ouvia a Voz da América, a transmissão para o Brasil, enfim. Viajei longe, muito longe, graças ao seu texto, viu, Manuel? E é um prazer ter você aqui com a gente, obrigado por ter atendido o nosso convite, bom dia para você.
1: Bom dia, Agostinho. Bom dia aos ouvintes da Rádio Nacional, ouvintes e web ouvintes. Hoje não é mais como antigamente, né? Que temos ouvintes na internet aí pelo Brasil inteiro e pelo mundo inteiro. É uma grande honra falar com vocês.
0: Bom, o Manuel está lançando duas obras dele, a gente já fala sobre isso na Bienal do Livro aqui de São Paulo, vamos falar. Tem lançamento hoje e tem lançamento amanhã. Bem legal já falar sobre isso. Mas eu queria que você falasse da tua história, Manuel Cavalcante, porque assim, o Brasil é tão grande, isso é tão maravilhoso, porque a cultura é tão diversa, mas essa distância toda às vezes também afasta a gente de tanta produção boa que a gente acaba não conhecendo. Por exemplo, eu confesso a minha ignorância absoluta sobre o seu trabalho, e quando eu comecei a procurar o teu trabalho por causa da nossa entrevista, vi como você tem um trabalho já tão longevo que já conquistou o Brasil inteiro e até o mundo. Queria que você falasse um pouco. Você é do Rio Grande do Norte, né, Manuel?
1: Exatamente. Eu sou do sertão do Rio Grande do Norte, da cidade de Paulo dos Ferros. Escrevo desde criança e tenho o rádio, como falei no poema do Passaporte, como um dos pilares da minha formação, né? Porque os meus pais ligavam todos os dias o rádio nas cantorias de viola, nos programas de poesia, e isso acordou literalmente o poeta que havia dormindo dentro de mim. A partir das poesias que eu ouvia no rádio e das cantorias que o meu avô fazia na casa dele, na zona rural, das cantorias que os meus pais me levavam, eu me tornei poeta. Agora, me tornar escritor, aí vem o papel da escola e do professor em nossas vidas, né? Foram os meus professores que viram que eu era uma criança que gostava de escrever e lancei o meu primeiro livro através dessa motivação dos professores na escola onde eu estudava, na cidade lá de Paulo dos Ferros, lá nos rincões do Rio Grande do Norte. Meu primeiro livro eu lancei com 17 anos. Aí o povo caiu na besteira de gostar e hoje eu estou aqui sendo entrevistado na Rádio Nacional com 20 livros lançados, sendo hoje dois, na realidade hoje e amanhã, onde dois serão lançados na Bienal, na 28ª Bienal do Livro de São Paulo.
0: Não, eu quero aprofundar com você essa história do livro e da escola, porque você defende muito que a poesia popular, o cordel, por exemplo, seja usado como uma forma de alfabetização e de aproximação da criança com a leitura. E você faz uma análise muito legal da característica do cordel como um facilitador, né? Mas antes disso, a gente está no dia 7 de setembro, dia da independência, enfim, estamos em pleno período eleitoral, então você junta tudo isso e vê o que que dá, né? E hoje você vai lançar aqui na Bienal do Livro, aqui em São Paulo, o livro Rimas Políticas. O lançamento vai ser às 16h, no espaço Cordel e Repente. Bom, para quem não sabe, a Bienal está sendo lá no Distrito Anhembi. No Anhembi antigo, né, que a gente agora virou Distrito Anhembi, enfim, mas é o Anhembi mesmo, que fica na Zona Norte, um espaço enorme, belíssimo, espaçoso, gigantesco, muito legal mesmo. Então, quem quiser acompanhar, estiver por aqui, às 16h, vai ter o lançamento desse livro, Rimas Políticas. Que você fala, se eu entendi bem do que eu recebi aqui, Manuel, fala sobre história, democracia, justiça social, tudo a ver com o que nós estamos precisando defender hoje no 7 de setembro e nessa eleição, né, Manuel?
1: Exatamente. São temáticas sensíveis do Rimas Políticas, né, que fala sobre um letramento histórico diferenciado, fala sobre temáticas muito urgentes, o fim da escala 6x1, inclusive um dos poemas é o 7 de setembro, a abolição dos escravos, enfim, a gente trata dessas temáticas que são muito urgentes e necessárias de a gente debater e refletir sobre elas, sobretudo num período em um ano eleitoral.
0: Você tem uma memória prodigiosa, porque eu vi entrevista sua, você cita de cabo a rabo um poema inteiro cumprido.

0: Esses são novos, não sei se você tem já guardado. Dá para citar um aí? Não sei se da escala 6x1, algum que você queira?
1: Assim, é comprido, mas eu lhe digo. Não sei se tem tempo
0: Tem
1: para
0: tempo,
1: isso, mas
0: lógico que tem. O tempo é todo seu. Manda ver.
1: o primeiro poema do Rimas Políticas é o 6x1, em que eu digo: acorda, Brasil burguês, desce um pouco desse andor e enxerga o suor da tez do povo trabalhador. Há barracos com piquetes para bancar os banquetes da mesa dos magnatas. Você não degusta o vinho, mas é quem sustenta o linho dos paletóis e gravatas. Acorda, Brasil de poucos, de conluios reservados, destampa os ouvidos moucos, abre esses olhos vendados. O barão faz a barganha, bota a grana na campanha do político que convém para lhe favorecer. E você vai defender os interesses de quem? Avia, Brasil, avança, já que os burgueses não falham, quintuplicando a poupança sem poupar os que trabalham. E você, sem senso crítico, toma o seu ansiolítico com mais uns 10 comprimidos, levanta de 4h30, enquanto o chefe passeia lá nos Estados Unidos. Ei, Brasil, quem vota contra os direitos do operário é quem à noite se encontra para jantar com o empresário. Você não é um negócio, não deixa o ricão ser sócio sem deixar taxar fortunas. As lutas, as pautas suas, deve decidir nas ruas, jamais em falsas tribunas. Vai, Brasil, levanta cedo, fecha os botões da camisa, sem ter um pingo de medo de enfrentar quem escraviza. Tome aí seu losartana, trabalhe toda semana com pra meta surreal, pra no sábado de tarde passar mal, fazer alarde, ser levado ao hospital. Vai, Brasil, a economia precisa ter mais renome. Engole a marmita fria para não engolir a fome. Se está sobrando no prato do buffet do baronato, é que eles têm atitude. Lhe enfiam no calabouço, enchem muito bem o bolso e acabam sua saúde. Vai, Brasil, já se acordou quando a Zepan não lhe dopa, mas seu patrão já comprou as passagens para a Europa. Veste essa meia furada, bote a calça desbotada, vá para a próxima estação numa vida programada, totalmente dedicada à fatura de um cartão. Brasil, assim, na moral, sem posição narcísica, diz: e a saúde mental? Faz atividade física? Será que a CLT anda pensando em você na progressão de carreira? Se perguntar, não ofende, diz aí o que defende essa elite brasileira. Vai, Brasil, lave esse rosto, pague o dízimo da igreja, pois se ela não paga imposto, você completa a bandeja. Agradeça sem ser falho pelo suor do trabalho, que ele é sua garantia em todo final de mês. 7x1 foi uma vez, 6x1 é todo dia. Brasil, os seus senadores ganham sem motivos plenos mais do que os agricultores, trabalhando muito menos, pois isso está muito errado. Nós vivemos sem Senado, eu tenho plena certeza. Digo sem tirar um tio. Nós não vivemos, Brasil, é sem comida na mesa.
0: Sensacional! Manuel Cavalcante, poeta, cordelista, trovador, que fantástico! Olha, é fabuloso mesmo o teu trabalho. Essa do 6x1, ela é longa. Como é que você faz para produzir isso? Se é que dá para dizer. Você fala assim: não, você viu o tema, está na ordem do dia, 6x1, vou me dedicar a essa poesia, ou ela vem e você tem que colocar no papel? Como é que funciona essa produção, hein, Manuel?
1: Olha, o processo criativo de cada artista, ele é diferenciado. No meu caso, eu só escrevo sobre algo que me toca, né? Eu não sou Zeca Baleiro, dizia que não era um bom poeta de encomenda. E realmente a gente gosta de colocar o coração na ponta da caneta, né? Então eu não escrevo sobre algo que é alheio à minha realidade. Então essas temáticas sempre me inspiram, sempre me tocam, eu estou sempre atento. E eu sempre gosto de escrever sobre temáticas de crítica social, de crítica política, e isso é uma das minhas vertentes preferidas.
0: E demora muito para fazer ou varia? Não tem regra.
1: Varia, varia. Tem poema que do início ao fim chega instantaneamente. Tem outros aqui, você dá uma ajeitada ali, outra

0: espetacular. Somente o repentista, né, que faz que nem caldo de cana, tem que ser na hora.
1: É isso. Agora, por exemplo, esse Rimas Políticas, né, que você vai lançar hoje, repetindo aqui, vai lançar a obra do Manuel Cavalcanti aqui em São Paulo, na Bienal do Livro. O lançamento acontece hoje, segunda-feira, às 16h, no espaço Cordel e Repente. Esse livro, que trata de rimas políticas, tratando de democracia, justiça, enfim, história, são temas delicadíssimos, ainda mais no mundo, no Brasil que a gente vive, né, Manuel? Tão dividido, enfim. Não é delicado para o poeta, para o artista, tratar desses assuntos? Ou, pelo contrário, o poeta e o artista é que tem que tratar mesmo?
0: As duas coisas. É delicado, mas eu não me escondo, não tenho medo de expor meu posicionamento político, as minhas opiniões. E eu acho que a arte tem que ser um instrumento de reflexão coletiva, um instrumento de formação política e formação cidadã. Eu acho que nenhum artista, não somente o poeta, seja lá a expressão qual seja, pode se esconder atrás de sua arte e tornar essa arte um instrumento estéril. Eu sou profissional de saúde e já trabalho com instrumento estéril quase todos os dias. A minha poesia não é um instrumento estéril. Ela tem a sua posição, ela tem vamos abrir aspas, o seu lado político.
1: O Manuel está falando que ele lida com saúde, porque você é dentista, né, Manuel?
0: Exatamente.
1: E para que. O Manuel tem uma produção muito grande. Quantos livros são até agora?
0: 20, até o momento são 20 livros lançados.
1: Mas você depende ainda da tua atividade como dentista para pagar os boletos, né, Manuel?
0: Exatamente. Eu sou funcionário público na cidade de Açu. Estou aqui porque estou de licença-prêmio por 3 meses.
1: Você vê, não é fácil, hein? E o Manuel, ele já se apresentou, já mostrou seu talento fora do Brasil, a gente vai falar sobre isso também. Mas está falando do poema, da arte, como instrumento que muda a civilização, a sociedade, que interfere na vida das pessoas, né? E eu estava vendo uma entrevista sua que me chamou muita atenção. Quando você fala do poema popular como uma forma de alfabetização, até, e de fazer com que as crianças, os jovens, enfim, se interessem pela leitura. Queria que você falasse um pouco sobre isso, sobre o formato do cordel, se eu entendi bem, o formato do cordel facilita isso também, né, Manuel?
0: Sim, eu ministro palestras no Brasil inteiro sobre isso, sobre as contribuições da poesia popular e do cordel na alfabetização e no letramento, no processo de ensino-aprendizagem, como instrumento didático pedagógico, na formação leitura e em muitos processos existentes na sala de aula. Então, são muitas características do cordel que facilitam. Inclusive, muitas e muitas pessoas, os nossos antepassados, foram alfabetizados com literatura de cordel. Né? E isso acontece por conta das características do cordel, da rima, que promove consciência fonológica nas pessoas, nas crianças e nos adultos, da repetição. Ninguém aprende sem repetir. O cordel é feito de repetições e, sobretudo, de uma coisinha chamada sílaba. Quando a gente vai aprender a ler, justamente sabendo o que é uma sílaba, separando sílaba e juntando sílaba, que nós formamos palavras e frases, né? E o cordel é justamente feito de sílabas. Então, são muitas características que o cordel possui que vai contribuir na alfabetização e letramento das pessoas.
1: E isso já é usado, Manuel? Já se usa em algum canto do Brasil o cordel como uma forma de alfabetização?
0: Olha, sistematicamente ainda não, mas eu costumo dizer que se eu criasse uma religião, eu conseguiria converter muitas pessoas, porque eu tenho muitos testemunhos de alunos e alunas que aprenderam a ler com literatura de cordel, melhoraram a leitura, que tomaram gosto pela leitura através do cordel. Isso não se vê a olho nu. É algo que os professores percebem, alguns mandam os vídeos para mim, né, dos alunos tomando gosto pela leitura, os alunos, alguns que aprenderam a ler com o cordel, mas eu tenho esse objetivo, esse sonho de, quem sabe, depois criar isso em um livro, sistematizar e tornar o cordel um método de alfabetização e letramento das pessoas.
1: Isso tem alguma inspiração no Paulo Freire, Manuel? Porque o Paulo Freire em Angicos, no Rio Grande do Norte, criou esse método fabuloso, né? Que em 40 horas, não era isso? Para alfabetizar as pessoas e o resultado foi visto, enfim, foi tanto que Paulo Freire virou o que virou. E isso tem alguma inspiração no Paulo Freire ou é um pouco demais?
0: Olha, total, eu trabalho lá a 42 quilômetros de Angicos. Eu trabalho na cidade de Açu. Eu sempre cito Paulo Freire nas minhas palestras. Um dos componentes que aproximam as pessoas da leitura, que aproximam as pessoas da aprendizagem e da alfabetização e do letramento, é a linguagem. E o que Paulo Freire fez? Paulo Freire pegou um pedreiro, vamos citar aqui um exemplo. Paulo Freire pegou um pedreiro e apresentou ao pedreiro um T, um I, um J e um O, um L e um O. Tijolo. Então, o pedreiro já conhecia a palavra tijolo muito mais do que Paulo Freire. E isso facilitou para que o pedreiro se aproximasse das letras e aprendesse a ler. É justamente isso que o cordel faz. O cordel tem uma linguagem simples, uma linguagem acessível e trabalha essa proximidade do sujeito com as letras através dessa linguagem fácil, né? Dessa linguagem acessível. Então, o cordel faz justamente isso. Como o cordel fala de temáticas da nossa vivência apanhada, da nossa realidade, do nosso cotidiano, esse componente da linguagem aproxima as pessoas da leitura, das letras, da alfabetização. Então é uma ligação completa e total com Paulo Freire. O tijolo, por exemplo, é um polígono. Ele tem várias faces. Então é mais fácil você aproximar o pedreiro com a palavra tijolo ou com a palavra da linguagem matemática, polígono. Evidentemente, com a palavra tijolo. Foi isso justamente que Paulo Freire fez lá na cidade de Angicos.
1: Fantástico. Estamos conversando aqui com Manuel Cavalcante, que é poeta, é cordelista e trovador. Está aqui em São Paulo por causa da Bienal do Livro. Ele lança hoje, hein? Para quem está aqui, é um prato cheio, hein? Livro Rimas Políticas, às 4 da tarde, no espaço Cordel e Repente. E amanhã, então, quem não puder hoje, tem amanhã ainda, dia 8, às 2 da tarde. É um livro que só o nome já é saborosíssimo, que é o seguinte: se eu não fosse nordestino, que diacho eu seria? Eu ia ser, que diacho eu ia ser? Se eu não fosse nordestino, que diacho eu ia ser? É isso, né, Manuel?
0: Exatamente. Se não fosse nordestino, que diacho eu ia ser? Amanhã às 14 horas.
1: Manuel, normalmente o nordestino tem muito orgulho, né, de ser nordestino. E que bom que tem orgulho, que bom que tem orgulho. Mas você acha que ainda há muito preconceito com o nordestino, uma divisão muito grande do Brasil? Eu sei que você tem familiares que vieram para São Paulo aqui, né, como retirantes. Isso é uma história que ainda se repete, no Brasil de hoje, e era muito mais intensa, creio eu, em décadas passadas. Mas você sente que ainda há alguma resistência ou já não existe mais isso? Está sendo superado?
0: É um preconceito contra o Nordeste, contra o nordestino, ele existe e existirá, porque as raízes históricas são muito sólidas. Isso a gente fala lá no livro, sobre as raízes na literatura, no próprio jornalismo, na arte, no discurso formal da história. Então, todas esses pilares solidificaram um processo preconceituoso contra o Nordeste bastante sólido. Né? Então, o nosso livro é um manifesto, né, de reafirmação das nossas características, dos nossos valores culturais, uma reflexão para a pluralidade da nossa identidade e também manifesto contra o preconceito, né? Uma bandeira contra o preconceito, contra o Nordeste, contra o Nordestino.

0: É, bom, você tem uma produção muito grande de livros e uma parte deles, livros infantis, né, também, Manuel?
1: É, eu não gosto muito de codificar, eu sempre digo que é para crianças de 0 a 200 anos, mas eu tenho uma produção que é conhecida, né, como literatura infantil, infanto-juvenil. Acho que parte dos 15 a 14 livros, parte dos 20 livros, né?
0: Sim. E é diferente. Bom, se você acha que é um livro para de 0 a 100 anos, sei lá o que que você falou aí. Então, assim, para você escrever para criança ou para adulto é a mesma coisa, não tem diferença.
1: É, eu escrevo pra gente, né?
0: É.
1: Eu aprendi isso com a grande Salisette Freire. Então existe um papel de presente que é embrulhado, que é a ilustração, que é o formato, que é o tipo de papel, que isso é colocado em um estereótipo de livro infantil, né? Mas eu garanto que o que eu escrevo, todas as pessoas irão ler, assim, desde quando, até antes de ser letrado, porque existe a leitura imagética das ilustrações, né? Até quantos anos de idade ela tiver. E as pessoas idosas gostam muito, muito, muito das minhas obras, né? Inclusive, um dos meus livros desse ano agora é O Estatuto da Pessoa Idosa em Cordel, né? Trazendo o cordel como um instrumento de acesso à informação, né? De acessibilidade. Então, eu não. Eu já fui. O mesmo livro meu, eu já fui um encontro em escolas diferentes do no ensino infantil, que é nos níveis 1, 2, 3, 4, 5, um antigo pré-escolar, né? E um café filosófico no ensino médio. O mesmo livro, mesmo livro. Então por aí você já se baseia aí para ver como a literatura ela é universal.
0: Muito legal, estamos conversando aqui na Rádio Nacional com o Manuel Cavalcante, que é do Rio Grande do Norte, Potiguar, e que está aqui em São Paulo para lançar dois livros dele na Bienal do Livro aqui de São Paulo, o livro Rimas Políticas, lançamento é hoje às 4 da tarde, e amanhã, se eu não fosse nordestino, que diacho eu ia ser? Amanhã, dia 8, a partir das 2 da tarde. Ô Manuel, você está falando de preconceito que ainda existe, enfim, contra o nordestino, e acho que isso deve implicar também na produção que é feita, produção cultural que é feita no Nordeste também. E eu sei que você tem uma crítica às universidades, enfim, que acabam não dando o espaço que deveriam dar para a literatura de cordel, literatura popular. Ainda há muita resistência nesse sentido, Manuel?
1: Oh, rapaz, estou gostando das perguntas, viu? Você se aprofundou muito mesmo.
0: Para entrevistar você, meu velho, olha, sério mesmo, é incrível isso, né? Eu admito publicamente aqui na Rádio Nacional, às 8h44, que a minha ignorância é muito grande. Em vários setores. O jornalista tem essa característica mesmo. A gente fala sobre tudo, mas entende muito pouco das coisas. A gente se aprofunda muito pouco, tudo é muito raso. E quando eu vou entrevistar alguém como você, que eu fui descobrindo aos poucos, eu admito mesmo, eu não conhecia e conheço quase nada do seu trabalho, mas estou fascinado. Estou fascinado e tenho certeza que os ouvintes estão acompanhando a gente aqui, são vários, no Brasil inteiro, o Brasil inteiro está nos ouvindo agora, estão deslumbrados com a sua competência, com a sua clareza, com a forma fácil como você fala, enfim, é uma descoberta para mim. Então, lógico que eu tive que me preparar, porque para entrevistar você não pode ser qualquer coisa, né, Manuel?
1: Eu que agradeço, muito obrigado pelo esmero e pela atenção que você teve com a nossa obra, sobretudo que é uma poesia popular. A gente realmente sofre um processo de apagamento histórico. Eu considero que a universidade, né, vamos colocar o ensino superior, né, a academia no ensino superior, é um pilar talvez importante para a solidificação desse preconceito. Por quê? Porque a literatura de cordel, ela é a única poesia genuinamente brasileira. Essa historinha que ela veio de Portugal, a história para boi dormir, fala em nossas palestras, né? Então, o cordel é o único tipo de

0: poesia brasileira. E o cordel, ele não existe na academia como disciplina, na grade curricular obrigatória. Ele só existe quando colocam como optativa. Inclusive, lá na Universidade Estadual do Rio Grande do Norte, no campus de Açu, há a disciplina optativa de literatura de cordel. Mas como formação curricular, não há. Então, a academia não respeita, os professores, futuros professores, também não irão ter esse conhecimento, porque na formação não tiveram, os alunos também não, a sociedade também não, e por incrível que pareça, os poetas cordelistas também não. Então há um vazio conceitual gigantesco, como se fosse um buraco, que está todo mundo cavando para cair dentro dele. E pouca gente cavando para sair de dentro dele. Então, a universidade é esse pilar. Quando a gente é convidado, né, para ir, eu soube que lá na Universidade Federal do Pernambuco, no campus Caruaru, me disseram que a literatura de cordel já é uma disciplina obrigatória, aí essas iniciativas já ajudam a contribuir para a solidificação conceitual do cordel. A palavra preconceito, ela foi uma. Quem criou a palavra preconceito está de parabéns. Porque, no caso do cordel, as pessoas não conhecem o conceito e reproduzem o pré-conceito. Então, é justamente isso que a gente sofre, né, por ter um vazio conceitual. O cordel é um nome doce na boca de muita gente. Muita gente diz: ah, eu fiz um cordel, olha aqui esse cordel. Na verdade, o cordel tem regras muito rígidas para serem cumpridas, tem um conceito, inclusive, que a gente está construindo para ser atingido, e para se produzir uma literatura de cordel é preciso cumprir isso. Aí, as pessoas não se apossam desse conceito, produzem qualquer tipo de texto, qualquer tipo de literatura em título de cordel, e o cordel, infelizmente, acaba que não atingindo o respeito e o reconhecimento devido que ele merece, porque as pessoas não têm esse conhecimento e esse domínio das bases conceituais e das bases técnicas literárias que o cordel possui. Então, é assim um vazio conceitual que a gente vive muito grande, que a universidade contribui muito. Ainda olham com olhos enviesados para a literatura de cordel. No curso de letras, há o curso de literatura hispânica, portuguesa 1, 2, 3, 4 e 5, espanhola, não sei o quê, não sei o quê, e não há um único tipo de literatura que é brasileira, que é a de cordel, lá na grade curricular obrigatória. Então a gente sofre esse preconceito e ocupa a universidade nesse sentido, basilado preconceito.
1: Manuel Cavalcante, poeta, cordelista, trovador, nascido no Rio Grande do Norte, está aqui em São Paulo para divulgar a sua obra. Queria te agradecer demais. A gente está falando do preconceito, né? E antes de terminar, tem preconceito aqui dentro, mas a tua obra já atravessou a fronteira aqui. E eu vi você falando sobre o episódio, em que você apresentou a sua obra em Portugal, e chamou a atenção, inclusive, da esposa do José Saramago, a Pilar.
0: Isso.
1: Essa história é fabulosa porque você tem um poema chamado A Cegueira de João Grande. Eu queria que você falasse um pouco sobre ele e como é que associaram, acharam que identificaram semelhanças entre seu poema e o ensaio sobre a cegueira do José Saramago, não foi isso, Manuel?
0: Exatamente. A Cegueira de João Grande é um poema que eu gosto muito, né? Um poema que eu gosto muito de declamar ele. E é um poema que conta a história de uma pessoa cega, né? Uma história que uma pessoa cega viveu. E um dos meus ouvintes, uma das pessoas nessas plateias em que eu vou, nessas apresentações que eu vou, teve a ousadia, né, de dizer que achou o meu poema parecido com o um ensaio. O seu poema me lembrou o um ensaio sobre a cegueira de José Saramago. Isso foi maravilhoso para mim. E eu tive a honra de contar essa história lá para Pilar del Rio, que foi a esposa de José Saramago, a escritora e é presidente lá do Instituto José Saramago. Tive a honra de contar essa história para ela.

0: lá em Portugal.
1: Bom, então vamos encerrar esse nosso bate-papo que passou tão rápido. Precisamos marcar outras conversas. Vamos terminar com a cegueira de João Grande? Dá para ser, Manoel?
0: Dá, vamos ver aqui se eu me lembro. Eu disse assim: Seu João Grande é de um distrito que é chamado de Bonfim, em São José do Egito, vizinho a Itapetim. Nasceu perto dos poetas, em alegrias completas, correndo em meia campina. E eu digo a vocês de cor que seu João Grande é maior que muita gente imagina. João Grande é do mesmo jeito que todo vivente é, carrega emoções no peito, saudade, bondade e fé. Trabalhando o tempo inteiro de cambista, de bicheiro, sempre esteve na batalha. Tem luta reconhecida porque na milhar da vida só acerta quem trabalha. Gosta de história, de crítica, de cordel, de verso e de rima, mas se falar em política, aí que seu João se anima. É dono da falação, de roubo, coligação, sem precisar ler jornais, virado no mó de coentro, por ele vivia dentro das caravanas de arrais. Só que a vida se apresenta como um imenso segredo, e as lutas que a gente enfrenta só de falar causam medo. Com a alma furada em prego, seu João Grande se viu cego, consequências de um glaucoma, essa órbita que não para, a vida passa na cara que ela dá. Mas depois toma. E ele se viu na aflição, com seus pés fora da base, buscando adaptação para esta nova fase. Cheio de dúvida em seu peito, teve que encontrar um jeito para o mal não se entregar. Se é triste não ver a luz, muito mais triste é a cruz de ver a luz e cegar. No início, eu comparo ele a um craque num jogo ganho, mas depois notaram nele um comportamento estranho. Conversador, muito ativo, sem explicar o motivo, feito quem está muito mal, sem ter rumo para seguir. Seu João passou a dormir muito mais do que o normal. Se deixasse, ele dormia até por uma semana, sem ligar para a agonia de sua filha Rosana. Pensando na depressão, a família teve ação, e para ver passar a dor, ante ao mal não revelado, seu João Grande foi levado para conversar com o doutor. E o doutor se adiantou. Tô sabendo aqui, rapaz, que assim que o senhor cegou, ficou dormindo demais. Para voltar à sua rotina, receita uma vitamina e o senhor fica mais vivo. Mas pelo que eu analiso, eu acho até que é preciso tomar antidepressivo. Seu João disse: Eu estou bem, nunca tive depressão, nem quero ser para ninguém causa de preocupação. Se estou dormindo demais, com meus sonos anormais, a todos vou confessar, não é tristeza ou canseira, mas foi a única maneira que eu achei para enxergar. Deixa eu dormindo, doutor, este meu sono medonho, o sono é meu refletor, lá meus olhos são de sonho. Dormindo eu contemplo a flora, os raios vivos da aurora, minha pureza sorrindo, não mate minha alegria, nem duvide da poesia que há num cego dormindo. Feito flor que despetala, sua emoção era tanta que o doutor perdeu a fala, ficou com nó na garganta. Cancelou medicação e pensou com o coração: num mundo afogado em egos, ambição, ódio e ganância, com os olhos da ignorância, somos nós que somos cegos.
1: Sensacional, Manoel Cavalcante, que talento, hein? Que talento desse trovador, cordelista e poeta potiguar que está aqui em São Paulo para lançar as suas obras hoje aqui, o livro Rimas Políticas, às 4 da tarde, na Bienal do Livro aqui em São Paulo, e amanhã, dia 8, às 2 da tarde, o livro Se Eu Não Fosse Nordestino, Que Diacho Eu Ia Ser? Muito legal, Manuel. Foi um prazer ter você aqui com a gente. Parabéns pelo seu talento, pela sua obra, pela sua preocupação social, pela sua dedicação com o país e com a nossa cultura. Espero que a gente se fale em breve, tá bom, Manuel?
0: Muito obrigado, agradeço demais. Convido a todos lá no espaço Cordel e Repente, fica localizado na rua DD10, lá na Bienal do Livro, no Distrito Anhembi. Hoje, às 16 horas, Rimas Políticas, e amanhã, às 14 horas, Se Eu Não Fosse Nordestino, Que Diacho Eu Ia Ser? Gratidão a Agostinho, à Rádio Nacional, pela oportunidade. E essa é mais uma página valorosa da minha carreira. Muito obrigado.
1: Valeu, muito legal. Que

0: Que maravilha, né? O Brasil é fabuloso mesmo, né? Isso é a independência do Brasil. É isso aqui que é a independência do Brasil. Muito, muito, muito legal. Priscila Mazenotti está com a gente já? Priscila Mazenotti, que está hoje como repórter, né? A Priscila que é talentosa, né? Apresentadora fantástica, junto com o Dilson, no Repórter Nacional. Hoje, acompanhando de perto o desfile do 7 de setembro. Você desfila, a pequena Priscilinha desfilava no 7 de setembro. Eu desfilava, a contragosto, eu odiava o desfile, mas era obrigado, senão né, tinha falta, tal, a professora dava bronca. Você desfilava também, Priscila? Bom dia.
1: Não desfilava não, Agostinho. Bom dia para você e para os ouvintes. Eu ia só para assistir e agora eu venho para fazer a cobertura, né? Já há muitos anos. Estamos aqui, mais um 7 de setembro para a nossa conta, as autoridades aqui, vamos começar falando do quê? Vamos começar falando das autoridades que já estão aqui presentes, viu? A gente tem aqui Edson Fachin, presidente do Supremo Tribunal Federal, a gente tem Hugo Mota, da Câmara, e Davi Alcolumbre, do Senado, aqui já presente na tribuna de imprensa, né? Ou seja, os presidentes de todos os poderes vieram aqui acompanhar esse desfile de 7 de setembro, todo mundo aguardando o presidente Lula chegar, o Agostinho. E uma informação de momento que está acontecendo agora, quando a banda para de tocar a música, o pessoal das arquibancadas começa a gritar fim da escala 6x1, dando aí uma
0: sensacional,
1: uma indireta para Davi Alcolumbre, presidente do Senado, que está aqui, né, que depende dele dar andamento aí à PEC 6x1, ele finge que não é com ele, está aqui conversando, né, com as outras autoridades, agora mesmo estava o Fachin também conversando com o ministro da Fazenda, Dario Durigan, então assim, estão ali naquele social de início de evento. O que a gente vai ver aqui no dia de hoje? A gente vai ver um desfile com três eixos principais: soberania, que aliás foi o mote principal, né, o tema principal do pronunciamento do presidente Lula ontem, falou bastante de soberania, de não abaixar a cabeça para nenhuma nação estrangeira, não deixar que outros países nos colonialize novamente. O segundo eixo é o fim da violência contra a mulher, né, o combate ao feminicídio. O terceiro eixo é a Copa do Mundo Feminina de Futebol, que acontece em junho e julho do ano que vem aqui no Brasil. Aí o presidente Lula é esperado 9 horas, né, daqui um pouquinho ele já sai do Palácio do Planalto em carro aberto, chega aqui na tribuna das autoridades, autoriza, passa a tropa em revista, autoriza oficialmente o início do desfile, e aí começa a tropa motorizada, Esquadrilha da Fumaça, que a gente ama, Pirâmide Humana, e os alunos, os estudantes, os mini Agostinhos desfilando por aqui também.
0: Isso, tem que ser, tem que fazer. Agora, Priscila, foram vistos por aí André Mendonça e Alexandre de Moraes, lado a lado, por acaso? Acho que não, né?
1: Não, quem está aqui também é o Andrei Rodrigues, da Polícia Federal, né? Mas de Supremo Tribunal Federal que eu vi somente Edson Fachin, que é o presidente da corte, Agostinho.
0: Maravilha. E você estava dizendo, eu ouvi você no Repórter Nacional, vai ser uma cerimônia relativamente curta até, né, Priscila?
1: Como tem sido nos últimos anos, né? 2 horas aí de duração, de 9, mais ou menos 9 e pouco, né? Já está aí com certo atraso até as 11 da manhã, encerrando, como sempre, com a Esquadrilha da Fumaça e sem previsão de fala, sem previsão de discurso, Agostinho.
0: Maravilha. Aqui em São Paulo, para quem está interessado, para quem gosta, vai ser no Sambódromo da Anhembi também às 9 horas, enfim, sempre tem, né? Sempre enche. Chama atenção, né? Os carros do Exército, aquela coisa toda e tal, chama atenção, então deve atrair bastante gente por aqui também. Tá bom, Priscila, então bom desfile para você. E amanhã a gente se fala de novo a partir das 8 horas, tá bom? Um beijo.
1: Gente, beijo.
0: Valeu. Priscila Mazenotti está lá na reportagem acompanhando o desfile de 7 de setembro. E é isso. Olha, se fosse combinado, Vicente, não dava tão certo. Não dava tão certo. Muito legal na independência do Brasil a gente falar de um lado tão legal do Brasil. Tão legal do Brasil. esse do poeta popular, da poesia popular, que é a nossa cara. Essa é a nossa cara e essa é a imagem que a gente tem que preservar e defender a todo custo nesse 7 de setembro e ao longo do ano inteiro. Pessoal, pela presença aqui, pelo carinho de sempre, muito obrigado, viu? Foi muito legal, aproveite o seu 7 de setembro, se você está descansando, aproveita, se está trabalhando, também aproveita. A gente se encontra amanhã, a partir das 8, aqui na Rádio Nacional. Valeu, pessoal, tchau, tchau.
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12: 9:03, começamos então mais um Ritmo da Notícia, nesta segunda-feira, 7 de setembro de 2026. Eu sou a Fátima de Mello, na mesa de São Egbert Martins. Vamos começar o nosso ritmo com Caetano Veloso, Meia Lua Inteira. Música.

0: Mariela Santiago dela, ela. Maria Rita Casa de Noca, de Serginho Meriti, Ney J. Carlos, Caetano Veloso, de Carlinhos Brown, Meia Lua Inteira.
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0: Feriado da Independência do Brasil começou agora há pouco, às 9 horas, o desfile cívico-militar na esplanada dos ministérios aqui no centro de Brasília. Neste ano, o governo federal definiu três eixos temáticos: a soberania nacional, o enfrentamento à violência contra as mulheres e a Copa do Mundo Feminina de 2027. Várias autoridades estão na esplanada para acompanhar. A repórter Priscila Mazenotti está lá e vai contar tudo para a gente. Bom dia, Priscila.
2: Oi, Fátima. Bom dia para você. Bom dia para os ouvintes. Você está me ouvindo bem, Fátima? Porque eu estou te ouvindo bem baixinho.
0: Estamos te ouvindo bem, sim.
2: Vamos lá, então. É porque tem muito barulho aqui, porque o presidente Lula acabou de chegar aqui na tribuna das autoridades. Já passou a tropa em revista, né, o que oficializa aí o início do desfile do 7 de setembro, nesse momento, hino nacional. A tribuna das autoridades aqui, Fátima, cheia de pessoas importantes, né? Os presidentes dos demais poderes vieram, e aí a gente fala de Edson Fachin, do Supremo Tribunal Federal, Davi Alcolumbre, presidente do Congresso, Hugo Mota, presidente da Câmara dos Deputados, diversos ministros, todo mundo aqui, né? Até é uma demonstração aí, mais uma demonstração de aproximação aí dos poderes, né? Como você estava falando, são três eixos principais: soberania, que inclusive foi o tema principal do pronunciamento do presidente Lula ontem, soberania, combate à violência contra a mulher, combate ao feminicídio e também a

0: Copa do Mundo Feminina de Futebol, que acontece aqui no Brasil em junho e julho do ano que vem. O evento aqui, o desfile, vai ser curto, vai durar cerca de 2 horas, né? Aí tem a parte motorizada, o desfile dos cavalos, enfim, a Esquadrilha da Fumaça, a Pirâmide Humana. A gente continua por aqui acompanhando. Um detalhe curioso, Fátima, é o seguinte, é que as arquibancadas logo cedo já estavam cheias, viu? Eu cheguei aqui por volta de 6 e pouco da manhã, já tinha gente aqui nas arquibancadas. E entre uma música e outra da banda da Presidência, o pessoal trata de gritar fim da escala 6x1, justamente mandando recado para Davi Alcolumbre, que está ali do outro lado da rua, na tribuna, acompanhando o desfile. Davi Alcolumbre não esboçou reação, mas a gente sabe que cabe a ele pautar o fim da 6x1, e aí é o que o povo aqui, o público presente, está pedindo pessoalmente ao presidente do Congresso Nacional. Continua por aqui, viu, Fátima? E aí volto a qualquer momento com outras informações.
1: Okay.
0: Um abraço para todo mundo.
1: Outro para você, bom trabalho. Obrigada, Priscila Mazenotti, pelas informações, pela participação aqui com a gente no Ritmo da Notícia. Vamos ouvir Cassiano, a Lua e eu.

0: Cidade Negra, Abrir a Porta, de Gilberto Gil e Dominguinhos, Afonsinho dele, Enfeitiçado, Cassiano, de Cassiano e Paulo Zadanovski, Alu e Eu.
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0: Voltamos agora à Esplanada dos Ministérios para falar sobre o desfile da independência. Além das autoridades, que a Priscila já comentou, que estão por lá, a expectativa é que 30 mil pessoas assistam ao desfile. O repórter Renato Ribeiro também está lá e vai contar para a gente o clima do momento. Bom dia, Renato.
2: Oi, muito bom dia. Olha, a gente já tem aqui as bancadas lotadas, né? Praticamente todas cheias, o público ainda chegando, um tempo aqui nublado aqui em Brasília, com um pouco de sol, que ajudou bastante ao público que veio prestigiando, que acabou de começar. Então, hoje esteve aqui em Brasília, metrô e ônibus gratuitos, né, até por causa do feriado. E a programação do desfile tem apresentações de alunos de escolas públicas que estão agora passando aqui na Esplanada nesse momento. Depois de tropas, veículos e blindados das Forças Armadas, além da Polícia Militar e do Corpo de Bombeiros do Distrito Federal. A gente tem também a tradicional pirâmide humana do Batalhão de Polícia do Exército, tropas montadas e apresentações da Esquadrilha da Fumaça e de aeronaves da Força Aérea Brasileira. E aí, aqui do lado de fora aqui das arquibancadas, aqui na área externa, temos tendas e pontos de hidratação, para garantir ali que as pessoas não sofram muito com o calor, apesar de estar nublado e tá um pouco quente aqui em Brasília. E a gente teve uma segurança reforçada, né, com revistas e inspeção individual. Não é permitido, por exemplo, entrar com drones, armas, facas, máscaras, cartazes, nem bolsas e mochilas grandes, né? E não pode entrar também, né? Que a gente viu só querendo entrar com garrafa térmica, garrafa feita de metal. Aí não pode. A gente tem esse ponto de hidratação que garante aí essa segurança maior das pessoas. Para quem quiser vir, se tiver 11 horas, daqui próximo, roupas leves de boné, o chapéu solar, né? E tem uma restrição no trânsito, se deve já facilita, mas o acesso está bem tranquilo, está aqui pela Esplanada, sai da área central, passa pela Catedral e chega aqui, tem amado, que pode acompanhar o desfile também. É claro, com aquele da Esquadrilha da Fumaça e dos aviões da FAB. Volto com você.
0: Obrigada, Renato Ribeiro, pelas informações. E agora vamos ouvir Paula Lima, meu guarda-chuva.

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0: Titãs para dizer adeus, de Nando Reis e Tony Bellotto. Chico Science e Fernanda Abreu, Rio 40 Graus, de Fernanda Fausto Fawcett Laufer. Paula Lima, de Jorge Benjor, meu guarda-chuva.
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0: Olha, não é só no Distrito Federal que acontece o desfile da Independência. Outras cidades, como Rio de Janeiro e São Paulo, também promovem suas atividades. Para falar justamente como serão esses eventos, a repórter Ana Lúcia Caldas está aqui no estúdio. Bom dia, Ana.
2: Oi, bom dia, Fátima.
0: Conta para a gente aí como é que serão os desfiles em outras cidades do Brasil.
2: Olha, Fátima, vamos falar do Rio de Janeiro, onde o desfile está acontecendo na Avenida Presidente Vargas. E na parte da tarde vai ser realizado pela quinta vez o cortejo cultural Parada 7, com a reunião de dezenas de artistas e coletivos culturais. A programação começa às 14h na Praça Tiradentes, como é um cortejo, depois segue para o Circo Voador. E em Petrópolis acontece, agora pela manhã, o Grito dos Excluídos, com atos em defesa da terra, da paz, da moradia e contra a violência, né, contra as mulheres. Lembrando, né, que essas manifestações dos movimentos populares, sindicatos pastorais, sociais, igrejas e organizações da sociedade civil acontecem em todas as regiões do país, Fátima.
0: E agora, Ana, a programação na maior cidade do país, como é que está sendo?
2: Olha, pois é, em São Paulo, o desfile também acontece neste momento no sambódromo do Iaembi. Participam as Forças Armadas, né, as Forças de Segurança Estadual e Municipal, além de escolas, fanfarras e associações civis. Ainda na capital paulista, esse feriado de 7 de setembro conta com uma extensa programação cultural. No Museu do Ipiranga, por exemplo, até às 18h, acontece mais uma edição do Museu em Festa. São atrações de graça que encerram aí a programação especial pelos 130 anos da instituição. Fátima.
0: Ana Lúcia Caldas, muito obrigada pelas informações e sua participação aqui com a gente no Ritmo da Notícia. Vamos seguindo com Gilberto Gil, Extra.

0: Edinardo Amelim Belchior, artigo 26 de Edinardo, Gilberto Gil, dele extra.
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0: É, nesse feriado aí da independência do Brasil, a maioria dos candidatos à presidência da República participa de desfiles, atos e manifestações. Não é isso, Gabriel Corrêa? Bom dia.
2: Exatamente, Fátima. Bom dia para você, bom dia a todos. A maioria dos candidatos participa de atos ligados ao feriado. Por exemplo, o Augusto Cury, do Avante, participou às 8 horas da manhã de sabatina na Jovem Pan, às 9 da noite, concede uma entrevista para a CNN Brasil. Já Clariana Barão, do Democracia Cristã, grava entrevista por volta de meio-dia com o apresentador Luiz Batti. Flávio Bolsonaro, do PL, fará um ato às 3 da tarde, na Avenida Paulista, próximo ao MASP, em São Paulo. Hertz Dias, do PSTU, participa agora às 9 horas da manhã do Grito dos Excluídos, na cidade de Cajamar, em São Paulo. Depois, ele almoça com apoiadores. Romeu Zema, do Novo, participa de manifestação pela manhã na Avenida Paulista, também em São Paulo. Renan Santos, do Missão, vai fazer um ato às 11 horas no obelisco do Ibirapuera, na capital paulista. Ronaldo Caiado, do PSD, esteve em um desfile cívico em comemoração à independência às 8 da manhã, em Goiânia, Goiás. Rui Costa Pimenta, do PCO, participa de ato do Grito dos Excluídos, em São Paulo. Wilson Grassi, democrata, grava às 3 horas da tarde mensagem em alusão ao 7 de setembro. Edmilson Costa, do PCB, cumpre a agenda da Secretaria-Geral do Partido em Lisboa. E Samara Martins, da Unidade Popular, e Luiz Inácio Lula da Silva, do PT, não têm agenda de candidato hoje. Fátima, eu volto contigo.
0: Obrigada, Gabriel Corrêa, pelas informações. Vamos agora ouvir Maria Bethânia.

Maria Bethânia, Lua Vermelha, de Arnaldo Antunes e Carlinhos Brown. Ritmo da Notícia fica por aqui. Edição da Ana Vitor, reportagem Priscila Mazenotti, Renato Ribeiro, Ana Lúcia Caldas e Gabriel Correia. Programação musical de Janeira Goulart. Apresentação Fátima de Mello, Operação Egberto Martins. Ritmo da Notícia de volta amanhã, aqui na nossa Rádio Nacional, às 9 da manhã.

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1: Quando falamos em uma emissora de rádio FM, fica fácil saber onde temos que sintonizá-la, certo? E quando falamos que a emissora está localizada na faixa de FM estendida?
2: Calma, é bem mais simples do que parece. Hoje a Rádio Nacional possui emissoras na faixa de FM estendida em algumas cidades do país. Isso acontece porque, a grosso modo, não cabiam mais emissoras FM na faixa tradicional.
1: E aí, quando ocorreu o desligamento da TV analógica no Brasil, a partir do ano de 2016, uma parte das frequências que eram usadas pelos canais analógicos de televisão ficou livre no espaço eletromagnético.
2: Esse espaço, entre

0: 76 e 88 MHz ficava logo abaixo da faixa tradicional do FM, que vai de 88 a 108 MHz. Com a TV analógica desligada, essas frequências poderiam então ser usadas pelo rádio. Quem explica é Israel Frank, engenheiro de rádio e TV da EBC.
1: Com a implantação da TV digital, os antigos canais de televisão analógico foram sendo desocupados. Isso acabou liberando uma parte do espectro que até então era utilizada pela televisão. Aí, nesse processo em que foi feita a migração e a digitalização, houve-se uma brecha e uma oportunidade de utilizar a faixa que compreende dos 76 MHz a 88 MHz, né? Isso surgiu como uma possibilidade para poder ampliar os serviços de FM nesses lugares onde que o espectro estava congestionado. Foi daí que veio o nome FM estendida, né?
2: Nascia, assim, a FM estendida. A ideia era principalmente criar espaço para as rádios AM que queriam migrar para a FM, já que a faixa tradicional estava congestionada.
1: Na prática, é importante falar, não estamos falando de uma nova tecnologia de transmissão, tá? É FM do mesmo jeito, a diferença é apenas a frequência utilizada. Uma emissora operando nessa faixa estendida continua utilizando os mesmos conceitos básicos de uma emissora de FM tradicional, como modulação em frequência, sistema irradiante, recepção, tudo é o mesmo. O que muda só é a faixa de frequência que é utilizada. A novidade, então, está no fato dela operar em frequências abaixo de 88 MHz.
0: E foi então que em 7 de maio de 2021, que a FM estendida deixou de ser apenas uma possibilidade e começou de fato a chegar aos ouvintes.
2: A EBC foi pioneira e estreou 5 emissoras da Rádio Nacional e da Rádio MEC na nova faixa, todas na frequência 87,1 FM, espaço que ficou reservado para a EBC em todas as capitais.
0: Rio de Janeiro, São Paulo, Brasília, Belo Horizonte e Recife foram as primeiras capitais a receberem as transmissões. Tiago Regoto, atual diretor-geral da EBC, conta que a empresa participava desse planejamento antes das instalações virarem realidade.
3: Muito tempo os debates sobre o FM estendido, até porque ela tinha interesse em ter presença em todas as capitais do país com a programação da Rádio MEC e da Rádio Nacional. E quando foi em meados de 21 que o governo federal liberou a ocupação dessa faixa, a gente já tinha um estudo para preservar o canal 87,1 em todas as cidades para a EBC.
2: No Rio, a 87,1 FM passou a retransmitir a sua tradicional Rádio Nacional AM. Em São Paulo, retransmite a Nacional FM de Brasília e possui 2 horas diárias de programação local. E em Brasília, a Rádio MEC entrou na faixa da FM estendida.
0: Em Belo Horizonte, a EBC conta com a parceria da Empresa Mineira de Comunicação para retransmitir a Rádio MEC. E em Recife, da Empresa Pernambuco de Comunicação, para viabilizar a retransmissão da Rádio Nacional FM de Brasília, ambas na faixa estendida.
2: A chegada da Rádio Nacional em FM nessas cidades representa uma mudança importante para as emissoras que chegavam lá via transmissões AM. É que nas grandes cidades, o sinal de AM sofre com interferências que prejudicam a recepção.
0: Na FM, além de uma transmissão mais limpa e estéreo, as emissoras também podem reduzir custos de operação.
3: Então foi muito importante para a Nacional fazer a transição do rádio que ela frequentou, viveu durante muitos anos, que era esse rádio AM, ondas curtas, e ela operava em FM só em Brasília, e ela passou hoje a ser uma rede de FM, mas que também mantém a sua AM de alta potência e também mantém ondas curtas para a Amazônia.
2: Mas é crucial garantir que o ouvinte também consiga receber esses novos sinais. Isso porque a maioria dos aparelhos de rádio do país ainda não consegue captar frequências da faixa estendida do FM.
0: Na tentativa de possibilitar esse acesso, em 2017, O governo federal assina a Portaria Interministerial número 68, que mudou as regras de fabricação de rádios na Zona Franca de Manaus.
1: E quais são os desafios? Os desafios eram, então, na parte da recepção, porque até então os receptores que vinham nos equipamentos, nos dispositivos, contemplavam apenas a faixa até então utilizada, que era de 88 a 108. Pensando nisso, o governo, na época, lançou uma portaria interministerial que incentivava os fabricantes que faziam e fabricavam receptores de rádio a contemplar essa nova faixa. Então, os novos equipamentos já estão vindo com essa faixa estendida, que era um dos desafios dessa nova faixa.
2: Para ampliar essa regulamentação, um projeto de lei de número 2096, de 2024, propõe alterar o Código Brasileiro de Telecomunicações para obrigar que todos os aparelhos de rádio com FM no Brasil sejam capazes de receber também a faixa estendida. O projeto ainda tramita nas comissões antes de uma possível votação em plenário.
0: Este episódio usou áudios do acervo da Empresa Brasil de Comunicação.
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2: 2 horas de boa música sem parar. Na operação aqui comigo, Graciela Farias. Eu sou a Fátima de Mello e esse é o Expresso Nacional. Vamos começar com o João Bosco, Escadas da Penha.

0: Cássia Eller, Gatas Extraordinárias, Skank, Vou Deixar, João Bosco, Escadas da Penha, de João Bosco, Audio Blanc.
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0: Maria Gadu, Tudo Diferente.

Sabendo que o Zeca morreu por causa de briga que teve com a lei. Mala.

0: Malandro!
1: Elza Soares, Malandro, Ney Matogrosso, Pedro Luiz e a Parede de Transpiração, Gal Costa de Djavan Azul.
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1: Beto Guedes, Vevecos, Panelas e Canelas.

0: As Chicas, Divino Maravilhoso, Toquinho Vinícius, Escravo da Alegria, Beto Guedes, Vevecos, Panelas e Canelas, Milton Nascimento, Fernando Brandt.
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0: Paulinho da Viola, Talismã.

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0: Angelique Kidjo, Refavela, Paulinho da Viola, Talismã, de Marisa Monte, Arnaldo Antunes.
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0: Carla Sabá, gente,

0: Flávio Venturini, Clube da Esquina, Paula Santoro, Perfume de Cebola, Carla Sabá, Gente de Marcos e Paulo Sérgio Vale.
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0: Fred Martins, Janelas.

0: grande papo.
1: Raul Seixas, eu também vou reclamar de Raul. Alice Caymmi, como vês, os tribalistas, Baião do Mundo.
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1: Milton Nascimento, caçador.

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1: Meio-dia e meia em Brasília.
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1: Olá, boa tarde a você que nos escuta de todo o Brasil. Está no ar o Repórter Nacional, que tem hoje os seguintes destaques. Executivo, Legislativo e Judiciário acompanham juntos o desfile de 7 de setembro em Brasília. E mais...
3: Desfile de 7 de setembro atrai milhares de pessoas em Brasília.
2: São Paulo e Rio de Janeiro têm, além de desfiles, atrações culturais.
4: IBGE disponibiliza série inédita de mapas mundi.
5: Partido de extrema-direita na Alemanha busca apoio para viabilizar pela primeira vez um governo local.
1: Tudo isso e muito mais no Repórter Nacional, que é produzido pela equipe de rádio jornalismo da EBC. Estamos ao vivo nas emissoras da Rádio Nacional em Brasília, São Paulo, Rio de Janeiro, Amazônia, Alto Solimões, São Luís e Recife. E também nas emissoras parceiras de todo o Brasil, com a nossa rede nacional de comunicação pública. Eu sou Dilson Santa Fé e você acompanha agora as principais notícias desta segunda-feira, 7 de setembro de 2026.
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1: E antes de darmos início ao nosso noticiário, lembramos que, diante do período de defesa eleitoral, não serão veiculados conteúdos que possam caracterizar publicidade institucional. A medida se faz necessária para garantir o cumprimento das normas que regulamentam a comunicação de instituições públicas. O defesa eleitoral será encerrado em 25 de outubro. Agora, meio-dia e 32, vamos direto para a esplanada dos ministérios, falar agora ao vivo com a nossa Priscila Mazenotti, que acompanhou o tradicional desfile de 7 de setembro. Priscila, uma boa tarde para você. Conta para a gente como foi o desfile desse ano.
6: Oi, Gilson. Boa tarde para você e para os ouvintes. Então, foi um desfile rápido, 2 horas ali de duração, mas que contou com uma audiência de peso, viu? Além do público que chegou cedo aqui para assistir ao desfile, na tribuna das autoridades, ao lado de Lula, estavam os presidentes do Supremo Tribunal Federal, Edson Fachin, da Câmara, Hugo Mota, e do Congresso Nacional, Davi Alcolumbre. Alcolumbre, aliás, que teve de ouvir o povo fazendo coro pelo fim da escala 6x1, viu, entre uma música da banda militar e outra. É dele a previsão, né, de colocar, a decisão de colocar para votar em plenário os 2 turnos da PEC depois dela ter sido aprovada.

0: na Comissão de Constituição e Justiça na semana passada. Esse ano, Dilson, o desfile teve três eixos: soberania, que foi até o tema central do pronunciamento de ontem à noite do presidente Lula, né, a soberania brasileira contra o tarifaço e contra a intervenção de outros países na nossa política e na nossa economia. Os outros dois eixos foram combate à violência contra a mulher e a Copa do Mundo Feminina de Futebol, que acontece ano que vem aqui no Brasil. Foi tudo dentro do previsto, sem declarações ao final. O único detalhe é que o presidente Lula, depois de ter sido muito chamado, acabou indo para a galera. Foi cumprimentar a arquibancada, fazendo coraçãozinho com as mãos, beijando, abraçando todo mundo. Em seguida, saiu acompanhado de Janja e demais autoridades, enquanto a Esquadrilha da Fumaça finalizava o desfile com todo mundo de olho lá no céu. Viu, Dilson? Volto com você.
1: Valeu, Priscila. Obrigado. E o Renato Ribeiro também esteve na Esplanada na manhã de hoje, em outro ponto, para acompanhar o tradicional desfile do 7 de setembro. Renato, primeiro, uma boa tarde para você. Como é que foi a movimentação por lá?
2: Muito boa tarde, Dilson. Pois é, apesar do calor, milhares de pessoas acompanharam o desfile de 7 de setembro aqui na Esplanada. Por volta das 9 horas da manhã, início das apresentações, as arquibancadas estavam praticamente lotadas. Muita gente acordou cedo, na verdade de madrugada, para garantir um bom lugar logo cedo. O público, formado por muitas famílias e crianças, acompanhou de perto a apresentação de alunos de escolas públicas e dos eixos temáticos, como trouxe aí a Priscila. A estudante Lara Thalia, de 13 anos, acordou também bem cedo, botou o uniforme para acompanhar a apresentação dos colegas do Colégio Militar Dom Pedro II, aqui de Brasília.
3: Tô achando muito lindo, muito legal, tô muito animada.
4: O que você acha que vai te chamar mais atenção?
3: Eu acho que quando tocar o hino nacional, porque eu acho muito emocionante. Acho muito lindo.
2: Depois vieram as tropas a pé das Forças Armadas e da Polícia Militar e do Corpo de Bombeiros do Distrito Federal. Na sequência, o desfile motorizado com viaturas e blindados da Marinha, do Exército. E o maranhense Araújo Silva, de 58 anos, acompanhava o desfile somente pela televisão. Pela primeira vez, assistiu de perto. E ele fala da emoção, principalmente por ser ex-militar.
5: Rapaz, é do pessoal do Grupo de Fuzileiro Naval, do qual eu pertenci anos atrás. Porque eu me lembro do tempo que eu fui fuzileiro naval aqui em Brasília. É uma escola, o Exército é uma escola. Quando eu passei por aqui como fuzileiro naval, hoje volta tudo de novo para mim.
2: E, Dilson, o público se empolgou com a tradicional pirâmide humana do Batalhão de Polícia do Exército e o desfile com uso de cavalos e tropas montadas. O encerramento da festa depois das 11 horas ali contou com o show da Esquadrilha da Fumaça e de aeronaves da Força Aérea Brasileira. Por conta do feriado do desfile, metrô e ônibus eram de graça e contaram com reforço também aqui no Distrito Federal. E o trânsito foi alterado, com acesso restrito em diversos pontos da cidade, inclusive com pontos de bloqueio. E a Polícia Militar fez linhas de revista e de inspeção individual aí a cada pessoa que foi ali acompanhar o desfile na Esplanada dos Ministérios. Dilson.
1: Obrigado, Renato. E olha, os desfiles para celebrar o Dia da Independência do Brasil acontecem em diversas cidades e capitais do país e também uma diversidade de atrações culturais. Ana Lúcia Caldas traz informações sobre o 7 de setembro em São Paulo. Ana, primeiro, uma boa tarde para você. Vamos falar de São Paulo, porque, afinal de contas, né, tudo começou por lá.
6: É, tudo começou por lá, viu, Dilson? Boa tarde para você e para os ouvintes, né? Foi em 7 de setembro de 1822, um sábado, que às margens do rio Ipiranga, Dom Pedro I recebeu ali as cartas da Imperatriz Leopoldina e do ministro José Bonifácio, cartas que mudaram, né, o Brasil para sempre. E em São Paulo, Dilson, além do desfile cívico-militar, que aconteceu pela manhã, vai ter uma extensa programação cultural. Já está rolando a Bienal do Livro, desde o dia 4, né, maior feira de livro do país. E hoje, no Museu do Ipiranga, está acontecendo, até às 6 horas da tarde, mais uma edição do Museu em Festa, né? São atrações de graça, encerrando aí a programação especial pelos 130 anos da instituição, né? O Museu do Ipiranga fica ali pertinho de onde aconteceu o Grito da Independência. E quem estiver por São Paulo pode fazer, então, um tour pelos museus, fazendas, monumentos e palácios, alguns deles ligados a esses eventos de setembro, que foram preparados pela Secretaria de Turismo da cidade, né? São Paulo já é uma cidade cultural por essência, né, Dilson?
1: Uhum.

0: Yana, e vamos fazer então uma ponte aérea. Vamos ao Rio de Janeiro. Como é que foi por lá?
1: Olha, no Rio, além da parada cívico-militar, que também foi realizada pela manhã lá na Avenida Presidente Vargas, vai ser realizado pela quinta vez o cortejo cultural Parada 7. Dezenas de artistas e coletivos culturais se reúnem agora à tarde, né, na tarde dessa segunda-feira, a partir das 2 horas da tarde, na Praça Tiradentes. E depois seguem para o Circo Voador, né? Porque afinal de contas é um cortejo, Dilson. E em Petrópolis, o 7 de setembro é marcado pelo Grito dos Excluídos, né? Com atos na defesa da terra, da paz, da moradia e também no combate à violência contra as mulheres. Vale lembrar que essas manifestações do Grito dos Excluídos são em todas as regiões do país, sendo promovidas por movimentos populares, sindicatos, pastorais sociais, igrejas e organizações da sociedade civil, Dilson.
0: Ok, Ana, muito obrigado pelas informações. Confira, agora faltam 20 minutos para 1 da tarde. E já está liberado o acesso à série inédita de Mapas Mundi, que coloca o Brasil no centro do mundo. A versão mais recente faz parte de uma série iniciada pelo IBGE há 2 anos e foi aprovada na Assembleia Geral das Nações Unidas na sexta-feira. Solimar Luz traz os detalhes para a gente. Boa tarde, Sol.
2: Oi, Gilson. Boa tarde para você. Boa tarde a todos. O material já pode ser acessado no, por meio do site do IBGE, no endereço loja.ibge.gov.br. Essa série de mapas do IBGE, como você disse, teve início em 2024 e o mais recente deles, o deste ano, né, coloca o Brasil no centro do mundo, rompendo aí com a tradicional representação centrada no continente europeu. A versão deste ano, 2026, foi aprovada na última sexta-feira na Assembleia Geral da ONU, Dilson. Na votação, 164 países aprovaram a mudança e o uso da ECOWAS, que é uma projeção cartográfica semelhante à adotada pelo IBGE. Os Estados Unidos votaram contra. Em 6 países se abstiveram. Um modelo chamado Terra Igual, né, numa linguagem aportuguesada, também adotada pela União Africana, corrige aí perspectivas que fazem continentes parecerem menores do que na realidade eles são. Procura preservar essa nova versão também, melhora as proporções entre os continentes e dá uma representação, Dilson, mais próxima das áreas reais das diferentes regiões do planeta. De acordo com o IBGE, ao adotar esse novo modelo, centralizar o Brasil e experimentar a inversão da orientação convencional norte-sul, o Instituto, o IBGE, passou a explicitar que toda representação cartográfica resulta de escolhas técnicas e convencionais. Eu volto com você, Gilson.
0: Ok, muito obrigado pelas informações, Sol. E após vencer a eleição regional, o partido Alternativa para a Alemanha de extrema-direita pediu apoio hoje para o bloco conservador na tentativa de governar pela primeira vez um estado. As informações com Gabriel Correia, que conversa com a gente ao vivo agora. Gabriel, vamos lá.
3: Olá, boa tarde para você, boa tarde a todos. O partido Alternativa para a Alemanha ficou na frente na votação nesse final de semana e agora a extrema-direita pode assumir o poder pela primeira vez desde o final da Segunda Guerra Mundial. No sistema parlamentarista alemão, é necessário garantir a maioria das cadeiras no legislativo. Como o partido não alcançou essa maioria absoluta na Saxônia-Anhalt, um dos estados mais pobres da antiga parte comunista alemã, agora as lideranças tentam atrair os conservadores para viabilizar o governo. O partido anti-imigração e favorável à Rússia conquistou cerca de 44% dos votos. Isso é mais que o dobro da última eleição estadual em 2021. Entre as propostas vencedoras estão a deportação de imigrantes, o fim do apoio à Ucrânia e o abandono da moeda euro. O programa do partido inclui planos para orientar escolas e instituições culturais em direção ao que ele considera valores mais tradicionais. O partido quer que os filhos de refugiados sejam ensinados em turmas separadas. O Alternativa para a Alemanha também pediu que bandeiras arco-íris serão proibidas nas escolas em que a bandeira nacional seja hasteada todos os dias. Outras propostas incluem patrulhas de cidadãos e a suspensão de novos parques eólicos. Historicamente, os principais partidos alemães têm evitado colaborar com esse partido de extrema-direita. A vitória política do Alternativa para a Alemanha também trouxe preocupações na França e na Polônia. E os serviços de inteligência alemão classificam o partido como extremista. Ainda segundo a agência Reuters, o Alternativa para a Alemanha rejeita essas acusações e as considera como alarmismo. Esse partido é considerado hoje um dos mais populares do país, com 28% das intenções de voto, segundo pesquisa do Instituto para Novas Respostas Sociais. Eu volto contigo no estúdio.
0: Ok, Gabriel, obrigado pelas informações. Agora é 12:44. O que funciona no feriado 7 de setembro? Quem conta pra gente como vai ser o funcionamento de bancos e comércio é Viviane Goulart, da Rádio Unitins FM, uma emissora da Rede Nacional de Comunicação Pública.
4: Nesta segunda-feira, 7 de setembro, é feriado nacional em comemoração à independência do Brasil. Por isso, bancos e repartições públicas não terão atendimento presencial ao público. Os serviços bancários digitais, como aplicativos e o internet banking, continuarão disponíveis normalmente. Pagamentos e transferências também podem ser realizados pelos canais digitais das instituições. No comércio, o funcionamento das lojas pode variar de acordo com as regras e convenções trabalhistas de cada setor. Supermercados, shoppings e outros estabelecimentos também podem adotar horários especiais. A orientação é consultar previamente o horário de funcionamento do estabelecimento antes de sair de casa. Viviane Goulart, da Rádio Unitins FM de Palmas, no Tocantins, para a Rádio Nacional de Brasília.
0: Confira, agora faltam 15 minutos para 1 da tarde. Você vai ouvir ainda hoje.
5: São Paulo tem mais de 58 mil casos de dengue só este ano. Estado soma 42 mortes confirmadas e 30 em investigação.
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0: Um avião cargueiro da Amazon provocou grave acidente durante o pouso no Aeroporto Internacional de Miami. 5 pessoas morreram e 5 ficaram feridas. 3 em estado grave. Gabriel Correia atualiza para a gente agora as informações. Vamos lá, Gabriel.
3: Exatamente, Dilson. Dilson, o avião da empresa multinacional de tecnologia norte-americana saiu da pista do aeroporto ontem, no domingo, e bateu em vários veículos. A operação posterior mobilizou mais de 60 unidades de socorro e cerca de 200 pessoas. No final da tarde, as equipes ainda trabalhavam na contenção de um vazamento de combustível. As operações no Aeroporto Internacional de Miami, que é o terceiro maior dos Estados Unidos em volume de mercadorias, ficaram suspensas ao longo do dia e só foram retomadas à noite. A aeronave é um Boeing 767-300, fabricado em 1994, que já operou no transporte de passageiros até ser convertida em cargueiro há pouco mais de uma década. No momento da colisão, um serviço de rastreamento de voos registrou que o avião estaria a mais de 200 km por hora. Além dos 5 mortos, o desastre deixou 5 feridos e 3 em estado grave. Segundo a porta-voz da Amazon, Kelly Mantel, o Boeing era operado por uma companhia de carga. O acidente ocorreu na hora do pouso. Ela disse que a empresa colabora agora com as autoridades para entender o que aconteceu. A fabricante Boeing e a operadora também se comprometeram a colaborar. Ainda de acordo com a agência de notícia Reuters, o Conselho Nacional de Segurança de Transportes dos Estados Unidos enviou uma equipe para investigar as causas do acidente. Gilson, em fevereiro de 2019, um outro voo, também em nome da Amazon, terminou em tragédia, quando sofreu uma descida brusca e caiu sobre um pântano no Texas, matando as 3 pessoas que estavam a bordo. Eu volto contigo, Gilson.
0: Ok, Gabriel, obrigado. O Irã vai criar uma nova zona regulamentada no Golfo e também de um novo corredor de navegação no Estreito de Hormuz. As informações com Márcia Bechara, da Rádio França Internacional.
6: Segundo Mozan Rezaei, secretário do Conselho Supremo de Segurança Nacional do Irã, a nova área de acesso restrito abrangerá parte do Golfo a partir da zona afetada pelo bloqueio americano. Navios que entrarem nessa região poderão ser incluídos em uma lista de sanções. O anúncio ocorre em meio à escalada das tensões entre Irã, Israel e Estados Unidos. O Estreito de Hormuz, rota estratégica para o transporte mundial de petróleo, está praticamente bloqueado desde os ataques americanos e israelenses contra o Irã no fim de fevereiro, o que contribuiu para a alta dos preços da energia. Também nesta segunda-feira, o Qatar afirmou que os países do Golfo não podem depender exclusivamente dos Estados Unidos para garantir sua segurança e precisam reforçar sua autonomia estratégica.
0: Márcia Bechara, da Rádio França Internacional. São Paulo vive um clima de alerta para o avanço dos casos de dengue em todo o estado. As notificações já ultrapassam em muito 58 mil, inclusive, com registros da forma mais grave. Solimar Luz atualiza a situação para a gente e conta que, entre as confirmações e os registros ainda em investigação, as mortes pela doença podem chegar a 72.
5: São Paulo já confirmou 58.683 casos de dengue em 2026. Dados da Secretaria da Saúde do Estado apontam 1.180 notificações da doença com sinais de alarme, 101 na forma grave e 42 mortes até o momento. Outros 30 óbitos seguem em investigação. Taubaté é o município com maior letalidade decorrente da doença infecciosa, transmitida pela fêmea do mosquito Aedes aegypti. De acordo com as autoridades de saúde, o quadro com sinais de alarme inclui vômito, dor abdominal, sangramento de mucosas e outros sintomas, enquanto de dengue grave é configurado quando há choque ou desconforto respiratório, sangramento severo ou comprometimento de órgãos. Questionada sobre as medidas de controle da arbovirose no estado, a Secretaria disse manter acompanhamento ininterrupto e atenção especial no intervalo de outubro a maio, quando há mais transmissões. Em nota, a pasta destacou o lançamento, no mês passado, do Plano Estadual de Preparação e Resposta em Saúde para o fenômeno El Niño, que adapta ações, inclusive diante do provável aumento no número de casos de dengue. No pacote de providências estão a identificação de regiões prioritárias, o fortalecimento das salas de atendimento e o apoio aos municípios na organização da vigilância e da rede de cuidados com a população. A lista inclui ainda checagem constante dos estoques de medicamentos e insumos, ao mesmo tempo em que os municípios são provocados a atualizar seus planos locais de contingência. Com informações da Agência Brasil, da Rádio Nacional, no Rio de Janeiro, Solimar Luz.
0: E falamos agora de um assunto que muito preocupa idosos e seus cuidadores: as quedas. E para quem tem Parkinson, os riscos são ainda maiores. Uma pesquisa está tentando descobrir desde cedo o que provoca a perda de equilíbrio nesses pacientes. Além dos sintomas mais conhecidos, como rigidez, tremor e lentidão dos movimentos, o estudo também vai olhar para o lado cognitivo, focado na atenção, memória e capacidade de organização. Vamos conferir com Tatiana Alves.
7: As quedas representam uma das principais causas de hospitalização, perda de autonomia e piora na qualidade de vida de quem tem doença de Parkinson. Contudo, os eventos que antecedem esses episódios ainda são pouco explorados pela ciência. É exatamente essa lacuna que a fisioterapeuta Erika Tardelli, presidente da Associação Brasil Parkinson, busca compreender. No doutorado dela, na Universidade de de São Paulo, a pesquisadora investiga como o equilíbrio desses pacientes vai se perdendo ao longo do tempo. Mais de 200 pessoas vão ser acompanhadas por 3 anos para descobrir quais sinais, lá no começo da doença, podem indicar risco maior de perda do equilíbrio. Segundo Erika Tardelli, o foco não é a queda em si, mas o que vem antes, a perda de estabilidade.
8: Eu quero entender quais fatores, se eles conseguem prever com antecedência quem vai perder o equilíbrio mais rapidamente ao longo do tempo. Se eu consigo identificar paciente em risco antes da primeira queda, nós podemos mudar esse jogo. Nós saímos de uma lógica de reagir à queda para uma lógica de prevenção.
7: A pesquisa parte de estudos que mostram que o equilíbrio dinâmico é um dos principais sinais de como o paciente realiza suas atividades cotidianas. Ele tem ligação direta com mobilidade, autonomia e até com a interação social. E os números chamam a atenção. Cerca de 60% das pessoas com Parkinson sofrem pelo menos uma queda por ano. E muitas vezes essas quedas se repetem. Segundo a pesquisadora, mudanças nessas funções podem ter um peso tão grande quanto os sintomas físicos na perda do controle postural. As avaliações vão ser feitas todos os anos na Associação Brasil Parkinson, com testes reconhecidos internacionalmente. A ideia é criar um modelo que ajude a prever quais pacientes têm maior risco de perder função ao longo dos anos. Da Rádio Nacional, no Rio de Janeiro, Tatiana Alves.
0: Agora, 5 para 1. ONU alerta para impacto de incêndios e de calor extremo que devem piorar a poluição. Uma ameaça aos avanços obtidos na qualidade do ar. Vamos entender a reportagem de Luísa Ramos, da Rádio França Internacional.
9: A Organização Meteorológica Mundial alertou que o aumento das ondas de calor e dos incêndios florestais, impulsionados pelas mudanças climáticas, ameaça reverter os avanços obtidos na melhoria da qualidade do ar em várias regiões do mundo. Segundo a agência da ONU, o calor extremo favorece a formação de poluentes e agrava os efeitos da fumaça dos incêndios, aumentando os riscos para a saúde humana e para os ecossistemas. Embora a Europa e a América do Norte tenham reduzido a poluição gerada por indústrias e veículos, a exposição à fumaça dos incêndios continua aumentando. A OMM alerta, portanto, que episódios de poluição do ar tendem a se tornar cada vez mais frequentes e severos à medida que as temperaturas globais seguem em alta.
0: Luísa Ramos, da Rádio França Internacional. E mudando um pouquinho de assunto, a igualdade de gênero também passa pela forma como a gente se comunica. Para ajudar os órgãos públicos a adotarem uma linguagem mais inclusiva, não sexista e livre de preconceitos, o Ministério das Mulheres lançou o Guia de Comunicação Pública para Igualdade de Gênero. Quem explica mais sobre essa publicação é a Cristiane Ribeiro.
10: Um guia para auxiliar nas decisões que estruturam a comunicação, como para quem comunicar, em que tom, qual informação fornecer, além de avaliar se há representatividade no ato comunicativo. Essa é a novidade que chegou para assessores de comunicação social do serviço público. O Guia de Comunicação Pública para a Igualdade de Gênero foi elaborado pelo Ministério das Mulheres e, segundo a titular da pasta, a ministra Márcia Lopes, a publicação fala da concepção de gênero, da igualdade e dos acessos às informações.
11: Como a gente traduzir essa linguagem em relação às mulheres em todas as suas diversidades. Isso também é muito importante. E nós sabemos que as mulheres que são mais impactadas são as mulheres negras, as mulheres de periferia, as mulheres quilombolas, as mulheres rurais, as mulheres migrantes, as mulheres que estão nas ruas, as mulheres que por várias razões e vivências têm uma realidade específica. E esse guia vai nos ajudar a compreender isso e a superar as nossas próprias contradições e tantas discriminações que ainda, infelizmente, nós temos no Brasil.
10: Além dos dados sobre gênero e raça, o guia incentiva a linguagem não sexista e formas de comunicar a violência. Da Rádio Nacional no Rio de Janeiro, Cristiane Ribeiro.
12: Esportes.
0: O Campeonato Brasileiro termina a 26ª rodada com o novo líder, o Flamengo. O rubro-negro venceu o Remo, penúltimo colocado, por 1-0 no Mangueirão, em Belém. E com um empate no jogo do Palmeiras com o Botafogo, o time da Gávea confirmou a liderança. O resultado levou o rubro-negro a 54

0: pontos. Já o Alviverde chegou somente a 53 pontos. Na outra ponta da tabela estão o Vasco, que perdeu para o Fluminense por 1-0. Em seguida vem o Internacional, que perdeu para o Santos por 3-2, ambos com 25 pontos. E nas últimas duas colocações do Brasileirão estão o Remo, derrotado pelo Flamengo com 23, o Chapecoense, que apesar de ter vencido o Corinthians por 2-1, está na lanterna do campeonato, numa situação bem complicada, com apenas 17 pontos. E pelas quartas de final da Sul-Americana, amanhã, o Vasco enfrenta o Santa Fé e o São Paulo joga com o Boca Juniors. Na quarta-feira, o Atlético Mineiro disputa uma vaga na semifinal com o Santos. Agora, meio-dia 59, o Repórter Nacional fica por aqui. Contou com os trabalhos técnicos de Tiago Coelho. Você pode conferir as nossas reportagens no site radioagencianacional.tbc.com.br e no Instagram, @ Rádio Nacional Notícias. Obrigado pela audiência. Até amanhã.
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6: Excelente tarde para você ligado aqui na Rádio Nacional. Vamos ouvir Caetano Veloso, Meia Lua Inteira de Carlinhos Brown.

Alceu Valença, Tropicana, de Alceu e Vicente Barreto. Maria Bethânia, Caminho das Índias, de Moraes Moreira. Agora Gilberto Gil, dele, Super-Homem, a canção.

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0: Nós ouvimos o grupo Boca Livre com a música Quem Tem a Viola, a música de Zé Renato, Juca Filho e Cláudio Nutti. Carla Sabá cantou de Caetano Veloso, Baby. Zé Cabaleiro, dele, Lenha.
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0: Cris Delano me liga na sequência, Ney Matogrosso até o fim.

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1: 2 horas em Brasília. Boa tarde, eu sou Marcelo Ferreira e este é o Nacional Notícias com destaque do momento. O tradicional desfile da independência da Esplanada dos Ministérios aqui em Brasília ocorreu hoje mais cedo. O público esperado era de 30 mil pessoas e não decepcionou, enchendo as arquibancadas. Como já é tradição, autoridades de vários poderes participaram, incluindo os presidentes da República, Lula, da Câmara, Hugo Mota, e do Senado, Davi Alcolumbre, que foi cobrado pela aprovação da PEC 6x1. A repórter Priscila Mazenotti acompanhou e detalha agora.
2: Foi um desfile rápido, 2 horas de duração, mas que contou com uma audiência de peso, além das pessoas que chegaram cedo para assistir o evento. Na tribuna das autoridades, ao lado do presidente Lula, estavam os presidentes do Supremo Tribunal Federal, Edson Fachin, da Câmara, Hugo Mota, e do Congresso, Davi Alcolumbre, que, aliás, entre uma música e outra da banda militar, foi cobrado pelo público com relação à PEC 6x1. É que cabe a Davi Alcolumbre pautar os 2 turnos da PEC em plenário, depois dela ter sido aprovada na Comissão de Constituição e Justiça do Senado. O desfile este ano foi dividido em 3 eixos: soberania, combate à violência contra a mulher e Copa do Mundo Feminina de Futebol, que acontece em junho e julho do ano que vem aqui no Brasil. Foi tudo dentro do previsto e sem declarações ao final. O único detalhe é que o presidente Lula, depois de ter sido muito chamado, acabou indo cumprimentar a arquibancada. Em seguida, saiu acompanhado da primeira-dama Janja e das demais autoridades, enquanto a Esquadrilha da Fumaça finalizava o desfile e, claro, deixava todo mundo de olho no céu. Da Rádio Nacional em Brasília, Priscila Mazenotti.
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João Bosco dele, Coisa Feita. A gente ouviu Cássia Eller, de Caetano Veloso, Eu Sou Neguinha. O Rap em Maria Rita, de Marcelo Iuca, O Que Sobrou do Céu. 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Marisa Monte, Gentileza.

Aí nós ouvimos Titãs para dizer adeus, de Nando Reis e Tony Bellotto. JP Gilsons, de JP Feito a Maré. Ouvimos também Marisa Monte cantando composição própria, Gentileza. 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Lou Borges, Todo Prazer.

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0: E a gente ouve aqui na Rádio Nacional agora Rita Benedito.
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0: Hércules de Caetano Veloso, você não entende nada. Novos Baianos, de Moraes Moreira e Luiz Galvão, a menina dança.
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0: Marcelo Genesi, Laura Lavieri, Jardim do Éden.

0: Beto Guedes, Tesouro da Juventude, Murilo Antunes e Tavinho Moura são os compositores dessa música. Wanderly, dele, ao meio. Marcelo Genesi, Laura Lavieri, Jardim do Éden.
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0: Dominguinhos e a música Acontece que eu sou baiano.

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1: Agora são 3 horas em Brasília. Boa tarde. Eu sou Bianca Paiva e este é o Nacional Notícias com um destaque do momento. Atenção, você que mora ou está em São Paulo a passeio ou a trabalho. Em todo o estado já foram confirmados este ano mais de 58 mil casos de dengue, incluindo casos graves. Também foram registradas mais de 40 mortes pela doença. A repórter Solimar Luz traz os detalhes.
2: São Paulo já confirmou 58.683 casos de dengue em 2026. Dados da Secretaria da Saúde do Estado apontam 1.180 notificações da doença com sinais de alarme, 101 na forma grave e 42 mortes até o momento. Outros 30 óbitos seguem em investigação. De acordo com as autoridades de saúde, o quadro com sinais de alarme inclui vômito, dor abdominal, sangramento de mucosas e outros sintomas. Questionada sobre as medidas de controle da arbovirose no estado, a secretaria disse manter acompanhamento ininterrupto e atenção especial no intervalo de outubro a maio, quando há mais transmissões. Em nota, a pasta destacou o lançamento no mês passado do Plano Estadual de Preparação e Resposta em Saúde para o fenômeno El Niño, com informações da Agência Brasil, da Rádio Nacional no Rio de Janeiro, Solimar Luz.
1: 3 horas, 2 minutos, esse foi o Nacional Notícias. Próxima edição às 4 horas.
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4: 3 horas e 4 minutos agora, vamos ouvir a Melinha, Frevo Mulher.

0: O som de Raul Seixas, Metamorfose Ambulante, composição do próprio Raul. Antes, Sai Guarabira, Cheiro Mineiro de Flor, música deles e, abrindo a sequência, Rita Lee, Doce Vampiro.
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0: Você ouve agora Tribalistas, Diáspora.
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Ivan Lins aqui na Rádio Nacional, do Caetano Veloso, desde que o samba é samba. Paulo Diniz, dele, Pingos de Amor. Trabalhista, de Arnaldo Antunes, Carlinhos Brau, Marisa Monte, Diáspora.

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5: Nacional. 3h32, Ednardo.

0: Ouvimos Djavan cantando Flor de Lis, Legião Urbana, O Mundo Anda Tão Complicado. Zélia Duncan Dela e Christian Noyans nos lençóis desse reggae.
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0: Martinália, Você e Eu.

Nalzete e Itamar Assunção cantam em qualquer canto, música de Luiz Tati. Ouvimos também Badia Sade e Sérgio Pererê, Sobre o Tempo, música de Badia Sade e Sérgio Pererê. Martinália de Carlos Lira e Vinícius de Moraes, Você e Eu. E para fechar essa hora a gente ouve Ellen Oléria, Forró de Tamanco.

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1: Agora são 4 horas em Brasília. Boa tarde. Eu sou Bianca Paiva e este é o Nacional Notícias com um destaque do momento. O IBGE disponibilizou hoje acesso à série inédita de mapas mundi aprovada na última semana pela ONU. A versão mais recente coloca o Brasil no centro do mundo. A repórter Solimar Luz explica.
2: O material pode ser acessado por meio do site da loja do Instituto no endereço loja.ibge.gov.br. A série de mapas do IBGE teve início em 2024 e o mais recente deles coloca o Brasil no centro do mundo.

0: mundo. A versão de 2026 foi aprovada globalmente na última sexta-feira na Assembleia Geral da ONU. Na votação, 164 países aprovaram a mudança e o uso da EcoEarth, que é uma projeção cartográfica semelhante à adotada pelo IBGE. O modelo chamado Terra Igual, também adotado pela União Africana, corrige perspectivas que fazem continentes parecerem menores, procura preservar melhor as proporções entre os continentes e dar uma representação mais próxima das áreas reais das diferentes regiões do planeta. De acordo com o IBGE, ao adotar o novo modelo, centralizar o Brasil e experimentar a inversão da orientação convencional norte-sul, o Instituto passou a explicitar que toda representação cartográfica resulta de escolhas técnicas e convencionais. Da Rádio Nacional, no Rio de Janeiro, Solimar Luz.
1: 4 horas e 2 minutos. Esse foi o Nacional Notícias. Próxima edição às 5 horas.

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8: A gente segue aqui na Rádio Nacional com Marina Lima.

Esse é o som do Belchior, composição dele, Como Nossos Pais. Paralamas, de Herbert Viana, Ela Disse Adeus. Wilson Simoninha, de Jorge Benjor, Bebete Vambora. Rádio Nacional. 4h22, Adriana Calcanhoto, Maré.

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3: A gente ouve aqui na Rádio Nacional a Elis Regina cantando Madalena.

Jorge Benjor, composição dele mesmo, Magnólia. Milton Nascimento cantou, e Milton Nascimento, Fernando Brant, Roupa Nova. Geraldo Azevedo, dele, Zé Ramalho, Alceu Valença, Táxi Lunar. 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Maíra Freitas, Maracatu, Nação do Amor.

0: Dorival Caymmi cantou Faltando um Pedaço, música de... Esse é o Dori Caymmi, música do Djavan. Dona Ivone Lara e Djavan, Sonho Meu. E ouvimos também Maíra Freitas de Moacir Santos e Ney Lopes, Maracatu, Nação do Amor.
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0: Badia Sade, acredite.

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1: Agora são 5 horas em Brasília. Boa tarde. Eu sou Bianca Paiva e este é o Nacional Notícias com um destaque do momento. Premiação da SBPC, voltada para jovens pesquisadoras de iniciação científica, está com inscrições abertas. Podem participar estudantes do ensino médio e da graduação. A repórter Carolina Pessoa traz mais detalhes.
2: Estão abertas as inscrições para o 8º Prêmio Carolina Bore, Ciência em Mulheres, que neste ano tem como tema Meninas na Ciência, com foco no reconhecimento de jovens pesquisadoras de iniciação científica que demonstrem criatividade e potencial para contribuir para o futuro da ciência no país. A premiação, promovida pela SBPC, Sociedade Brasileira para o Progresso da Ciência, já reconheceu 37 cientistas e nesta edição é voltada para estudantes do ensino médio e da graduação que desejem seguir carreira na área. Serão selecionadas 3 estudantes do ensino médio e 3 da graduação, distribuídas entre as 3 grandes áreas do conhecimento: humanidades, biológicas e saúde e engenharias. As 6 escolhidas ganham um troféu e R$10 mil na categoria ensino médio e R$13 mil na graduação. Além disso, vão poder apresentar seus trabalhos na reunião anual da Sociedade Brasileira para o Progresso da Ciência e participar de mentoria com pesquisadores da área. Mais informações sobre o prêmio.

0: prêmio no site portal.sbpcnet.org.br.
1: Olha só, as inscrições vão até o dia 30 de outubro e o resultado da premiação será anunciado até 15 de janeiro do próximo ano. 5:02, esse foi o Nacional Notícias. Mais informações às 6:30 no Repórter Nacional. Espero você.
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3: Boa tarde, hoje é segunda-feira, 7 de setembro de 2026, feriado nacional da Proclamação da Independência do Brasil. Começa agora É Tudo Brasil pela Rádio Nacional, do Rio de Janeiro para São Paulo, Brasília, São Luís, Recife, Amazônia e Ondas Curtas, Alto Solimões e a Rádio Ceará. 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No Rio de Janeiro, estamos no FM 87.1 e AM 1130. É tudo Brasil, até às 6 horas com Luciana Valle. Trabalhos técnicos, Lucas Alexandre. E começamos É Tudo Brasil nesta edição especial com um convite. No próximo sábado, dia 12, vamos celebrar os 90 anos da Rádio Nacional. Então vamos antecipar a festa, trazendo ao longo da semana o Momento Rádio Nacional, um resgate da memória, da emoção e das boas histórias que passaram pelo nosso programa. Nesta semana especial de aniversário, É Tudo Brasil revisita alguns desses momentos que tocaram o coração dos ouvintes. A cada dia, vamos recordar conversas com artistas da música que nos ajudam a entender o Brasil através de suas obras. Afinal, 90 anos também são feitos de vozes, encontros e histórias que o tempo não apaga. Na estreia, teremos o cantor e compositor Lô Borges, que esteve com a gente em setembro do ano passado, poucos meses antes de sua partida. No É Tudo Brasil, Lô falou sobre composições e histórias especiais ao lado de companheiros de jornada. Selecionamos alguns trechos da entrevista que você ouve a seguir. É o Momento Rádio Nacional.
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0: Entrevista boa começa assim, antes do fim. Essa é só uma faixa do álbum Céu de Giz. Lô Borges convida Zeca Baleiro. O Lô tá com a gente aqui na Rádio Nacional para bater esse papo. Lô Borges, prazer falar com você, tudo bem?
1: Opa, tô aqui na área. Tudo bem, Luciana? Prazer.
0: Alegria enorme poder falar com você, falar de música e deste sétimo álbum de inéditas. O homem é uma máquina de fazer música, gente.
1: Eu sempre fui um cara bem compositor mesmo, né? Desde os primórdios, lá. Desde quando eu tinha 17 anos e compus para Lenny McCartney, que foi gravada pelo Milton, que teve um sucesso na carreira dele.
0: 1968, olha aí quanto tempo tem.
1: 1968, é 2 anos antes do álbum Clandestino.
0: Sim.
1: Desde que eu compus essa música, eu entrei meio que oficialmente no mundo da música. Eu já era um compositor ali, desde os 14, mas fazendo umas músicas para consumo meu, assim, da casa da minha mãe, lá com meus irmãos. Mas a primeira composição que eu tive coragem de mostrar foi para a Lenny McCartney, e o Milton era muito amigo da nossa família, sempre foi. E ele ouviu e falou assim: essa eu vou gravar. E gravou e deu muito certo na carreira dele naquele momento, fez sucesso. Aí, em seguida, nós fizemos 2 músicas chamadas Clube da Esquina. Eu e ele com a letra do Márcio Borges. Aí ele falou: cara, eu quero dividir um disco com você. Ninguém lá no Rio te conhece, porque eu não era conhecido nem da Horizonte. Ninguém te conhece, mas vamos lá que eu quero. Então, eu tive essa sorte, né? Isso é uma grande sorte.
0: É interessante porque você era tão jovem.
1: Hein?
0: Você tinha uns 20 anos.
1: Não, eu mudei para o Rio com 18 anos. Eu gravei, o Lenny McCartney eu compus com 17. Com 18 anos, o Bituca me chamou.
0: Te chamou?
1: Morar no, aí eu fui para o Rio morar com ele. E aí a gravadora, no primeiro momento, não queria, né? O Milton ficou louco, ele está querendo fazer um álbum duplo, que não é comum no Brasil. É, ainda mais isso no estúdio. Existia só um álbum duplo no Brasil, que era o da Gal ao vivo, que era o Gal Fatal. Aí ele fala: pô, o Milton pirou, esse cara ninguém conhece, esse Lô. E ele tinha razão, porque na verdade eu não era conhecido nem da Horizonte. Aí tinha músicos mineiros, muito mais experientes que eu, que moravam no Rio, já era radicado no Rio. E eu em Belo Horizonte, aqui na esquina, tocando violão, na esquina, que acabou. O meu irmão fez uma beleta homenageando na esquina, que eu ficava tocando violão com meus amigos de bairro. O Bituca gostou muito da história. Fizemos 2 músicas chamadas Clandestina, me levou pro Rio. Aí, enfim, resumindo, o pessoal não queria muito, mas aí eles começaram a ver minha munição de compositor, né? Aí eu apresentei tudo que você podia ser, apresentei o Milton, que abre o álbum Clube Destino, que é o Milton cantando, graças a Deus.

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1: A segunda-feira marca o feriado de 7 de setembro no Rio de Janeiro, com o quarto dia de Rock in Rio. Luísa Sonza retorna ao Palco Mundo, onde recebe Roberto Menescal para abrir a programação, que contará também com shows do norte-americano John Batiste, Gilberto Gil e Elton John, nesta ordem. Menescal, de 88 anos, participará de um trecho dedicado à Bossa Nova, dentro do espetáculo pop de Luísa Sonza. A parceria com a cantora gaúcha começou em janeiro, quando ela lançou Bossa Sempre Nova, álbum desenvolvido com Menescal e Toquinho. O disco tem 14 faixas, entre regravações de O Barquinho, Águas de Março e Samba de Verão, além da inédita Um Pouco de Mim, composta por Sonza e Menescal. Para o Rock in Rio, as músicas ganharam novos arranjos e houve mudanças que envolvem banda e balé. Esta será a terceira apresentação de Luísa Sonza em um palco do Rock in Rio. Em 2022, ela cantou no palco Sunset. Em 2024, estreou no Palco Mundo, voltando agora ao mesmo espaço. A Bossa Nova também conquistou outro palco nesta edição do Rock in Rio, o Global Village, que recebeu mais cedo a cantora Wanda Sá e segue com Joyce Moreno, Leila Pinheiro e Fernanda Takai. Para o encerramento, tem João Bosco a partir das 7 horas. Então a gente segue aqui no É Tudo Brasil com O Barquinho, composição de Menescal e Ronaldo Boscoli, que ganha a interpretação de Luísa Sonza. Leila Pinheiro também está nesse bloco e chega com Bênção Bossa Nova.

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É Tudo Brasil, com Luciana Valle, até às 6 horas. O documentário A Dama do Rap, dirigido por Cavi Borges e disponível no YouTube, recupera a trajetória de Ed Wheeler, como ficou conhecida Edviges Tomás, uma das pioneiras do rap feminino carioca. A jovem Ed rimava nos bailes de charme do Rio de Janeiro e se tornou advogada e ativista na defesa dos direitos das mulheres. No centro da narrativa da obra audiovisual, também estão as Damas do Rap, grupo formado por Ed e outras 6 mulheres negras, que surgiu em 1992. Elas se apresentavam nos concursos de dança e nos bailes de charme do subúrbio do Rio e da Baixada Fluminense. Depois, passaram da dança para a rima, enfrentando um ambiente predominantemente masculino. O filme A Dama do Rap ajuda a resgatar uma lacuna na memória do hip-hop brasileiro, a participação fundamental das mulheres na construção da cena carioca desde seus primeiros anos. Em 1992, as Damas do Rap gravaram Um Sonho Real, faixa que integrou a coletânea Tiro Inicial, reconhecida como um dos registros fundadores do rap carioca. Mais do que recuperar uma música ou um grupo do passado, o documentário A Dama do Rap acompanha a transformação de Ed Wheeler ao longo de mais de 3 décadas. A rapper, que começou a escrever e rimar nos anos 1990, se tornou advogada, palestrante e ativista, mantendo sua atuação ligada à cultura hip-hop e às pautas de direitos das mulheres. Sua trajetória inclui participação na Frente Nacional de Mulheres no hip-hop, atuação em mediação de conflitos e violência contra a mulher e iniciativas de fortalecimento da presença feminina na cultura. O documentário propõe ainda um olhar para as mulheres que abriram caminho quando ainda havia pouca visibilidade, poucos registros e reduzidos espaços para artistas mulheres no rap. A própria trajetória de Ed Wheeler mostra essa continuidade. A palavra que antes era utilizada para denunciar e narrar a realidade das ruas passou também a ser instrumento de atuação social e defesa de direitos. É Tudo Brasil apresenta As Damas do Rap, um sonho real.

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Jeanne Muzello é uma cantora com voz marcante, com mais de uma década de carreira. A artista curitibana passou a infância em Roma e carrega essa dualidade cultural em seu trabalho. Hoje é também compositora requisitada, assinando hits de Luísa Sonza, Demi Lovato, Sam Smith, Isa e Faith. Em seu currículo estão 5 indicações ao Grammy Latino, 2 ao Women's Music Events Awards, o WME, e outra indicação ao Prêmio Multishow. Jeanne Muzello começou a ganhar visibilidade em 2016 nos palcos do X Factor Brasil, um reality show musical exibido pela Band. Conquistou público e crítica com sua identidade visual forte e causou impacto no nicho do dark pop brasileiro. Daí vieram o álbum Femina, de 2023, e o EP Hostil, no ano seguinte. Brava é o novo trabalho de Jeanne Muzello. Reúne 13 faixas e participações de nomes como Xênia França, Elana Dara, Dani Black e Marcelo Toffani. Ney Matogrosso também traz a sua contribuição sempre ímpar na canção Fome.

Não Deixe a Liberdade Morrer traz o encontro de Marina Peralta e Chico César. Marina é sul-mato-grossense da capital, Campo Grande, e se apresentou no Lollapalooza em 2025. Chico César, 62 anos, é de Catolé do Rocha, na Paraíba. A parceria dos dois músicos é pura latinidade. Combina reggae e cúmbia e integra o próximo álbum de Marina Peralta, previsto para este mês. A história da canção começou em 2018, com um vídeo enviado por Chico pelo Instagram para Marina, onde ele cantava o refrão. Os dois haviam se conhecido pessoalmente naquele mesmo ano, e ela escreveu os versos a partir dessa ideia. A música acabou guardada até ser retomada durante a preparação do novo disco. Não Deixe a Liberdade Morrer ganhou registro audiovisual publicado no canal de Marina Peralta no YouTube. A música você ouve aqui na Nacional. Não Deixe a Liberdade Morrer. Marina Peralta e Chico César.

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Rico Dalazan, 36 anos, apresenta novo trabalho. O single Ser Feliz de Novo, disponível em todas as plataformas digitais. Em sua pesquisa musical, o cantor e compositor nascido em Taboão da Serra, na Grande São Paulo, revisita o sucesso do grupo Boca Louca, considerado fundamental para sua forma de compor e cantar, influenciada principalmente por dois gêneros, o rap e o pagode. É pelo pagode que se inicia meu desejo de escrita, e só aos 13 anos que o rap aparece como prática, comenta Rico Dalazan em nota à imprensa. A produção marca a estreia da parceria de Rico Dalazan com Pedro Lucas e Enzo Di Carlo. Ser Feliz de Novo. É Rico Dalazan no ETB.

É Tudo Brasil apresenta o rapper Projota. Bem Brasil é o primeiro single do cantor e compositor paulistano que prepara lançamento de álbum novo para os fãs ainda este ano. Bem Brasil é uma canção que exalta a mulher brasileira como símbolo de força, beleza e pluralidade cultural, racial e regional do país. A música ganhou clipe gravado na Zona Norte de São Paulo e leva a Projota de volta ao Lausanne, bairro onde cresceu. Em uma das cenas, ele pinta a rua da infância e adolescência com crianças da vizinhança. A produção ainda passou pela quadra da escola de samba Mocidade Alegre, no Limão. É Bem Brasil, com Projota, na Rádio Nacional. A mulher brasileira.

Festival Celebra Sesc 80 anos terá show gratuito com Paula Toller no dia 12 de setembro. Unidades regionais do Sesc por todo o país comemoram os 80 anos da instituição no Brasil. No Tocantins, dia 12, a partir das 6 da tarde, o Festival Celebra Sesc promoverá intervenções artísticas para as crianças, shows com atrações locais e a apresentação da cantora Paula Toller, que encerra a noite às 8 horas. O evento acontece em frente ao Centro de Atividades Sesc Palmas. Paula Toller levará ao Tocantins a turnê amorosa. O repertório é composto por grandes sucessos, canções recentes e algumas surpresas em uma antologia de toda a sua carreira. Os incontáveis hits são apresentados agora com direção musical e arranjos do lendário produtor Liminha. Grandes clássicos de 40 anos de carreira compõem o setlist, como Nada Sei, Lágrimas e Chuva, Amanhã é 23 e Como Eu Quero. A gente fecha É Tudo Brasil desta segunda-feira com Paula Toller, No Seu Lugar. Na sequência, Amanhã é 23.

amanhã a gente tá de volta com É Tudo Brasil, ao vivo, aqui na sua Rádio Nacional, 87.1 FM, 1130 AM, Rio de Janeiro. Apresentação, Luciana Valle. Produção executiva, Cláudio da Mata e Luciana Valle. Coordenação geral de Cíntia Cruz, com trabalhos técnicos de Lucas Alexandre. Ótima noite de segunda para você e até amanhã. Eu não...

0: 18 horas, segunda-feira, 7 de setembro de 2026, dia da independência, feriado. Está no ar o programa No Mundo da Bola com a minha apresentação, os comentários de Mário Silva, trabalhos técnicos, Roberto Barrucho, produção executiva, Luiz Ferreira e Wagner Gomes. A gente começa esse No Mundo da Bola com o...
1: O melhor da rodada.
0: E o melhor da rodada fica mais uma vez com o Flamengo. Aliás, o torcedor rubro-negro teve um final de semana daqueles. No sábado, Fabi Simões, Cristiane Jucinari de Geni e companhia seguraram a Ferroviária e garantiram a classificação para as semifinais do Brasileirão Feminino. E no domingo, o time de Leonardo Jardim venceu o Remo fora de casa e assumiu a liderança do Brasileirão. Rafael Monteiro conta tudo pra gente. Salve, salve, Rafa!
2: Salve, salve, salve, salve, os amigos ligados no programa No Mundo da Bola. O Flamengo venceu o Remo por 1-0 no Mangueirão e assumiu a liderança do Campeonato Brasileiro. Logo após o jogo, o técnico rubro-negro, Leonardo Jardim, falou sobre o autor do gol do jogo, Samuel Lino.
3: O Lino tem demonstrado ao longo desta época que tem outra versatilidade, consegue fazer mais do que uma função. É um jogador que interiorizou bem algumas ideias que eu pretendia para ele. Está a conseguir rentabilizar essa proposta, quer em termos ofensivos, quer em termos defensivos. É um jogador diferente do Arrasca, é diferente do Carrasco.

0: escala, dá outras nuances ao jogo. Pronto, é mais uma individualidade dentro do coletivo. Vocês sabem que eu defendo muito a estrutura do coletivo, em primeiro lugar, e depois as individualidades aparecerem dentro do nosso coletivo.
1: Leonardo Jardim foi questionado sobre a luta pelo título com Palmeiras nesta reta final de Brasileirão.
0: É determinante para nós conseguirmos continuar a nossa caminhada. Primeiro, humildade. Capacidade de trabalho, respeitar todos os adversários e continuar com a nossa pegada que temos demonstrado. Mesmo em momentos mais difíceis, trabalhar como uma equipa coletiva, trabalhar à procura da bola quando não a temos, depois jogar aquilo dentro das nossas ideias. É muito importante. Tem empolgação, também não nos empolgamos quando toda a gente já nos colocava de fora. Também não estamos empolgados agora, estamos motivados e continuar a trabalhar diariamente para que sempre representar o Flamengo ao mais alto nível.
1: O treinador também comentou sobre a próxima partida do Flamengo. O Independiente Del Valle, na quinta-feira, na altitude de Quito, pelas quartas de final da Copa Libertadores da América.
0: O jogo de quinta-feira, com certeza vamos recuperar, preparar da melhor forma, de forma a respeitar um adversário que vem de uma sequência extremamente forte, um jogo em altitude, mas que nós queremos ser competentes para, como disse no Cruzeiro, para procurar na segunda mão de ter o jogo no Maracanã e procurar a qualificação, que esse é o nosso objetivo.
1: Pelo lado do Remo, faltando 12 jogos e ocupando a penúltima posição do campeonato, o treinador Léo Condé fala que o clube tem que continuar acreditando na permanência na Série A.
2: Restam 12 rodadas, o que a gente tem que se apegar é de que se a gente conseguir construir, principalmente o jogo que a gente fez contra o Coritiba, em termos de volume, né, em termos de organização defensiva como foi hoje, eu acho que a gente vai conseguir vencer jogos aí, temos que vencer, principalmente os jogos em casa, e buscar pontos fora. É difícil, mas não é impossível, né? As outras equipes também estão tendo dificuldade, a gente vê o Vasco, o Internacional, né, a Chape, que já está tendo dificuldade há mais tempo, mas tudo pode acontecer nessa reta final. É claro que todos sabem, né, que realmente é um momento, o campeonato é muito difícil, o momento nosso talvez seja um momento ruim, mas que tem que, eu acho que o torcedor, né, mais do que nunca hoje provou, né, uma grande festa que fez aqui, compareceu em grande número, incentivou a equipe do primeiro ao último minuto. Eu acho que tem que continuar acreditando. É uma equipe que enfrentou dentro do campeonato as principais equipes jogando de igual para igual. Os resultados talvez não vieram, mas a gente conseguiu enfrentar aqui. A gente pega os semifinalistas de Copa do Brasil, o Vasco, nós empatamos por 1-1, o Atlético empatamos 2-2, o Palmeiras também 1-1, e felizmente perdemos esse jogo do Flamengo.
1: O Remo volta a campo na segunda-feira que vem para enfrentar o Bahia na Arena Fonte Nova às 8 horas da noite. Forte abraço!
3: Forte abraço, Rafael Monteiro. O Campeonato Brasileiro tem um novo líder, o Flamengo, com 54 pontos, ultrapassa o Palmeiras, que fica com 53. Temos 26 rodadas, ainda faltam 12 para o fim do campeonato. E hoje, essa Campeonato Brasileiro ainda tem mais um jogo hoje. Vitória e Grêmio jogam às 8 da noite, fechando essa rodada de número 26 do Brasileirão. Ao meu lado aqui, Mário Silva, novo líder, líder merecido.
4: Sim, boa noite, Rodrigo. É, Ricardo. Tá difícil sair.
3: Vai sair, vai sair.
4: RR.
3: Tenta. Nossa. De novo.
4: Rodrigo, Ricardo, boa noite. Boa noite também para os ouvintes, as e os ouvintes. É, difícil, chegou na liderança, chegou merecido, porque o Palmeiras, nos últimos jogos, ele vem perdendo pontos, né?
3: Tá trupicando,
4: é. Vem mancando. E o Flamengo, apesar de algumas mancadinhas, acabou chegando na liderança. Mas isso não quer dizer que ele seja o campeão, nem que o Palmeiras não vá ser o campeão. Vamos ter ainda rodadas pela frente, partidas importantes. Agora, a partida de ontem, que eu comentei, você estava... Onde você estava de folga? É, o Remo deu um trabalho danado, principalmente o gramado ruim, choveu muito, e o goleiro fez duas defesas fantásticas, né? Nos chutes do Pedro e depois também a bola na trave. Mas a vitória foi justa. Pelo lado do Remo, me permita, tem que remar muito forte. Não é fácil. Agora, zebras acontecem. Se o jogo tivesse na loteria esportiva, na primeira que eu conheci, a vitória da Chapecoense em cima do Corinthians ia dar prêmio sozinho. Uma zebra do tamanho família. Então, não há

0: situação que o Remo pode chegar. Mas eu acho também difícil. Muito difícil.
1: E você falou do Palmeiras, hein? As coisas não andam muito bem pelos lados do Verdão. A torcida começa a ficar na bronca com o técnico Abel Ferreira, que soltou mais algumas pérolas. Quem explica tudo pra gente é Maurício Costa. Salve, salve, Maurício.
2: Crise no Palmeiras. O empate com o Botafogo deixou os torcedores do Verdão bem nervosos. Mas não foi só pela perda da liderança do Campeonato Brasileiro para o Flamengo e pelo futebol burocrático nas últimas rodadas. As declarações do técnico Abel Ferreira após o confronto caíram como uma bomba. Não é de hoje que Abel e até a presidente Leila Pereira são criticados por parte da torcida, principalmente em momentos que o grande rival do país hoje, o Flamengo, vence competições. Mas depois dessas palavras, muita gente chutou o balde.
3: Mais uma vez, aproveitem e desfrutem, que nunca num espaço de tanto tempo e curto o Palmeiras festejou tanto como nestes últimos 4, 5 anos. Portanto, é isso que eu tenho para lhes dizer. Aproveitem o momento que estamos, aproveitem que estamos a lutar por todas as competições e apoiem a equipa. É isso que eu tenho para dizer.
2: Para a parte da torcida, Abel se colocou acima do clube, como se ele tivesse sido o grande responsável pelos títulos. Entretanto, desde 2015 que o Verdão luta e conquista campeonatos importantes sem o Abel, como a Copa do Brasil sobre o Santos e os brasileiros de 2016 e 2018. Isso sem contar com outros ciclos antigos, como a primeira academia, a segunda academia e a era Parmalat, que o nosso comentarista Mário Silva lembra bem das três. E como se já não bastasse a declaração, Abel Ferreira soltou mais essa.
3: Comparem, por exemplo, onde é que treinou o treinador do Palmeiras e onde é que treinou, por exemplo, o treinador que está no Flamengo. Onde é que jogaram os jogadores que jogam no Palmeiras e onde é que jogaram os jogadores que jogam no Flamengo. Portanto, há uma equipa sim que tem a obrigação de fazer muito mais e nós estamos sempre a competir com ela por tudo aquilo que envolve. Portanto, eu, como te disse, agradeço as palavras do Mr. Carlos Ancelotti, mas isso é uma coisa que está à vista de todos e daqueles que querem criar as narrativas que são verdadeiras ou então que querem criar as narrativas falsas. Como te disse, nós vamos continuar a fazer o que fizemos até agora, não vamos abrir mão de nenhuma competição, nem do Brasileirão, nem de Libertadores, nem da Copa, e vamos fazer tudo o que pudermos para disputar as três e tentar ganhar as três. É isso que nós vamos tentar fazer.
2: Mais do que passar o favoritismo para o Flamengo, o tom pode ser considerado como se o elenco do Palmeiras fosse inferior ao do rubro-negro, o que para muitos soa uma falsa modéstia ou até isenção de responsabilidade. É Abel Ferreira, não abre teu olho não, hein?
1: Valeu, Maurício Costa. O Palmeiras tem isso, né? Mesmo conseguindo campeonatos, sempre disputando tudo, principalmente esse ano, não sei se é porque o time não tem atuações muito bonitas, vistosas, como o Flamengo tem. Às vezes vence, mas não convence, sempre fica essa bronca. Mas também há muita disputa política dentro do Palmeiras, né?
0: São duas coisas que correm paralelas, mas acabam se encontrando no infinito, né? Como as paralelas. Porque do lado da política, a questão da Leila, que o sucesso incomoda os outros. E o Abel Ferreira, ele tem um comportamento, se eu estiver errado, vocês me perdoem. Ele acha que ele é superior realmente, mas não é questão de ser superior porque ele é bom treinador, não. Ele acha que ele é superior porque ele é europeu. Isso não é xenofobia, mas parece, entendeu? Dá um entendimento. A maneira que ele fala é meio complicado.
1: Você não acha que ele tá de saco cheio do Palmeiras também?
0: Aí vem a segunda opção.
1: Existe quase 6 anos.
0: Que é uma coisa rara no futebol.
1: É uma relação de sucesso.
0: Você lembra aquele que do Manchester United, que ficou 20 e poucos anos, mas aquele é uma zebra.
1: No Brasil, mais raro ainda.
0: O Guardiola ficou 10 anos no Manchester City. Agora você, com 4 anos, na latinidade nossa, né? As coisas começam a degringolar. O cara já começa a ver não mais o mister, mas o amigo. Ô, meu irmão, tá tudo bem? É mais ou menos assim. E eu acho que você tem todas as razões, você foi brilhante. Ele já tá com o saco cheio. Ganhou muito dinheiro, tá ganhando e já tem mercado. Então,
1: eu acho que
0: fica
1: não é só
0: complicado.
1: Eu acho que não é só do Palmeiras, eu acho que do Brasil.
0: Eu acho que sim.
1: Da relação, acho que ele tem vontade de voltar pra Europa.
0: Eu acho
1: Portugal.
0: Que sim. Mas também lá as pessoas perguntam.
1: Mas verdade seja dita também. Eu acho que assim, obviamente, ok, o Palmeiras ganhou muito. Eu acho que um deve muito.

0: a outro, tanto o Palmeiras quanto o Abel.
1: Claro.
0: Agora, o Palmeiras é uma instituição que antes de Abel Ferreira já era super campeão.
1: É claro que é. É o Palmeiras do Vladimir da Guia.
0: Estamos na terceira academia?
1: Sim, a terceira academia. Agora, ele realmente, eu acho que ele está sem paciência, porque cabe ao repórter perguntar. Você responde se quiser ou não. Ou dá uma desagada, lembra? Eu escalei porque tinha que escalar o negócio lá do Ronaldinho. Você pergunta por que que vai. Aí o cara responde. Agora, que ele realmente, você tem razão, ele está sem paciência, acho que com o Palmeiras, mas principalmente com o Brasil. Por tudo que se acontece. Não é que ele não gosta do país, não tem... ele está com vontade de ir embora. Eu também, tudo bem.
0: E agora é hora da gente viajar no tempo.
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0: E nesse mês de comemorações dos 90 anos da sua Rádio Nacional, vamos falar da folclórica Taça Independência, também chamada de Minicopa pela imprensa esportiva da época. Ela foi uma competição amistosa entre seleções organizadas pela antiga CBD, Confederação Brasileira de Desportos, e fez parte das comemorações dos 150 anos da independência do Brasil. O torneio foi realizado entre 11 de junho e 9 de julho de 72 e disputado por 20 seleções. No entanto, nem tudo foram flores na organização da Minicopa. Nem todos os países convidados quiseram participar da Taça Independência. Alguns mandaram equipes alternativas e combinados. Além disso, a primeira fase contou com estádios praticamente vazios. A solução foi oferecer ingressos a estudantes e realizar sorteio de brindes durante as partidas. Já atuando sem Pelé, que havia se despedido da seleção em 71, a equipe, ainda comandada por Zagallo, entrou apenas na fase final da Taça Independência. Jogando pelo Grupo A, o Brasil empatou sem gols contra a Tchecoslováquia, venceu a Iugoslávia por 3-0 e a Escócia por 1-0. No dia 9 de julho de 72, Brasil e Portugal, que ainda contava com nomes como Jaime Graça e Eusébio, fariam a grande final da Minicopa. E o gol do título saiu apenas aos 44 minutos da segunda etapa. Rivelino cobrou falta da esquerda e Jairzinho completou de costas. A sua Rádio Nacional estava lá no Maracanã, com uma grande equipe. E Paulo César Tênios narrou assim.
3: Lançou na frente para Marinho, foi agarrado pelo braço, entrou na área, saiu o goleiro. Gol vazio, sobrou para Jairzinho. Outra finta, vai chutar, fugiu na linha de fundo, chutou, bateu no corpo. Na hora precisa do jogador português, que é exatamente o Adolfo. Quando paralisa o juiz da peleja para punir uma falta. 43, andamos perto de balançar o barbante. Oh, falta perigosa, Márcio.
4: É nessa que nós vamos faturar, tá na hora de sair o gol, minha gente.
3: Vai para a cobrança Jairzinho. Rivelino pediu para cobrar. Vai lá Rivelino, bandeirinha correu, fez uma observação ali que a barreira está muito próxima do local onde realmente deveria estar.
4: Exato.
3: Vai para a cobrança Rivelino, atenção. Correu para a bola, jogou na porta do gol, entrou de cabeça, Maria, gol. Jairzinho.

0: O Brasil entrou em campo com o Leão no gol, Zé Maria, Brito, Vantuir, Marco Antônio, depois o Rodrigues Neto entrou no lugar, Clodoaldo, Gerson e Rivelino. Jairzinho, Leivinha, depois Dário e Tostão. Mário Silva, você contava aqui para mim que assistiu a esta partida.
1: Assisti, foi um jogo bastante difícil, porque Portugal jogou fechado, tanto que o gol saiu aos 44 minutos, e tudo em torno da Taça Independência foi feita para o Brasil ganhar. A época de 1972, certo? Nós vivíamos num regime militar e estava tudo pronto. Só que os portugueses deram um trabalho danado, principalmente porque jogaram fechado. O Jairzinho fez o gol. Essa é uma seleção já mesclada com alguns jogadores de 70 e outros que estavam chegando.

0: da seleção.
1: E a nossa equipe de esportes registrou a festa brasileira. Autor do gol do título, Jairzinho, celebrou a participação dos quase 100 mil torcedores presentes no Maracanã.
2: Unido da corrente para frente, se uniu mesmo e foi até o fim. Acho que faltava mais ou menos 3 minutos para acabar o jogo. A nossa torcida sensacional, essa torcida do Rio demais, acompanhada das outras, no incentivando. É isso que é a torcida, é isso aí, é isso que ganha jogo, ganha mesmo.
1: Quem também falou com a Nacional foi o volante Clodoaldo.
3: Realmente a alegria nossa é imensa, o prazer é nosso assim, de oferecer a esse povo maravilhoso, a vocês que nos acompanham, que nos criticam, que nos incentivam, entende? Eu acho que isso tudo que nós fizemos, que a seleção brasileira faz, oferece a vocês, ao povo e ao nosso Brasil querido.
1: E amanhã tem mais história aqui em No Mundo da Bola. 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E chegou a hora do...
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1: E o papo é esporte paralímpico. A seleção brasileira feminina de futebol de cegas foi derrotada por 1-0 pela Argentina, em jogo válido pela Copa América da modalidade e disputado no Centro de Treinamento Paralímpico Brasileiro em São Paulo. Apesar do resultado, o Brasil já havia garantido a classificação para a final da competição e volta a enfrentar as argentinas amanhã, ao 12:15, hora de Brasília. As nossas meninas vêm de vitória por 2-0 sobre o México e goleada por 7-0 sobre o Canadá. Entre os homens, depois de vencer o Chile por 3-0 no domingo, a seleção brasileira venceu o Peru por 6-0 e conquistou a sua segunda vitória na Copa América. O Brasil volta a campo amanhã para enfrentar a Colômbia às 5:30 da tarde, hora de Brasília. E Alisson dos Santos se sagrou tricampeão geral da Diamond League, repetido em 2022 e 2024 em Bruxelas, na Bélgica. O brasileiro venceu a prova dos 400 metros com barreiras, com um tempo de 46 segundos e 70 centésimos. O nosso também brasileiro Matheus Lima chegou na terceira posição. O nosso Pio ainda quebrou o recorde da etapa, pulverizando uma marca que durava desde 1986. E as duplas Tamela Vick e André Nato venceram um pré-olímpico de vôlei de praia realizado em Tambaú, em João Pessoa. Tamela e Vick venceram as paraguaias Michele Corrales por 2-0, parciais de 26-24 e 21-7. Já André e Renato venceram também os brasileiros Evandro e Arthur Lance por 2-0, parciais de 21-10 e 21-18. Cabe agora ao Comitê Olímpico Brasileiro, o COB, em conjunto com a Confederação Brasileira de Voleibol, a CBV, definir a parceria, né, ou seja, a dupla, que vai representar o país nos Jogos Olímpicos. E ainda tá tempo de falar de futebol feminino?
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1: Depois de vencer a Tanzânia por 4-1 no final de semana, a seleção feminina sub-20 enfrenta o Canadá amanhã, às 10 da manhã, pela segunda rodada da Copa do Mundo da categoria, que está sendo disputada na Polônia. Líder do Grupo B com 3 pontos, a equipe comandada por Carmila Orlando encerra sua participação na primeira fase contra a Inglaterra na próxima sexta, também às 10 horas da manhã. E falando de Brasileirão Feminino, São Paulo, Flamengo e Bahia se garantiram nas semifinais da competição nesse fim de semana. Na sexta-feira, na Arena Barueri, as meninas de aço venceram o Palmeiras por 5-4 nas penalidades, após novo empate por 1-1 no tempo normal. A grande heroína da partida foi a goleira Yane, com grandes defesas. Foi ela quem defendeu a penalidade de Tainá Maranhão durante a disputa na marca de cal. E ela falou sobre a estratégia para conseguir ser tão decisiva debaixo das traves.
0: estratégia é... não posso passar meu

0: choro, né? Mas brincadeiras à parte, eu acho que é muito do feeling do goleiro também. A gente, claro que a gente treina bastante, eu acho que a gente treinou mais de 2.000 pênaltis, assim, até hoje, de batidas, né? Então eu treino bastante pegar pênalti, mas eu não foco nelas. Eu foco em mim, eu foco no que eu posso fazer, eu foco em como eu posso executar da melhor forma e fazer a leitura da adversária da melhor forma possível. Então eu acho que é muito também sobre a minha postura como goleiro ali, eu tenho que aparentar ser a maior possível para que o gol pareça menor para elas e assim elas têm que tirar mais. E aí acaba pegando errado, acabo sendo bem feliz também de fazer uma leitura certa, de saltar com uma explosão muito boa, que acho que é fruto de muito trabalho que a gente vem fazendo desde janeiro, na verdade desde 2024.
1: No sábado, as soberanas de São Paulo venceram o Grêmio por 2-0 jogando em Campinas. Nesse mesmo dia, o Flamengo segurou o empate contra a Ferroviária em 2-2 jogando na Arena Fonte Luminosa e também garantiu a vaga nas semifinais. Após a partida, a craque Cristiane celebrou a conquista da classificação e a atuação das meninas da Gávea.
2: Eu acho que foi difícil pra caramba, né? A gente tinha uma vantagem bacana ali no primeiro tempo, acabamos dando mole. No segundo tempo, infelizmente, tivemos uma expulsão, só que a gente soube sofrer, né? A gente soube lidar com a adversidade, todo mundo se dedicou, todo mundo se entregou, tentando marcar, tentando ajudar ali na hora de correr. Então, eu acho que é mérito do que a gente entregou, né? O campeonato oscilou bastante, a gente oscilou bastante dentro da competição, mas eu acho que agora, na hora da prova, a gente conseguiu entregar o melhor e pro torcedor, né? Que veio aqui hoje, quem torceu de casa, nossos familiares. Então acho que a nossa luta valeu a pena.
1: E a última vaga nas semifinais do BR Feminino está sendo disputada neste momento. Corinthians e Cruzeiro estão se enfrentando no Canindé, em São Paulo. No jogo de ida em Belo Horizonte, as Brabas venceram as Cabulosas por 1-0 e estão ganhando de novo. 3-1 para o Corinthians nesse momento. Praticamente as Brabas mais uma vez aí chegando nas semifinais. Tá funilando o campeonato, hein, Marco?
3: Tá funilando, tá chegando a hora emocionante. Eu acho que as quatro melhores equipes estão chegando. Isso é importante, é bom esquentar realmente o Campeonato Brasileiro Feminino, já que o Brasil vai realizar no ano que vem a Copa do Mundo Feminino. Esperamos que tenha uma boa aceitação pelo público, que compareça em massa. E como tá comparecendo em massa o pessoal que quer ser voluntário, né? Tem muito voluntário se inscrevendo.
4: 6 mil vagas, mas todo mundo correndo atrás.
3: Todo mundo correndo atrás, não tem din-din, não. No máximo tem
4: elogio. É voluntário.
3: Voluntário não tem din-din, né?
1: E hoje é dia de mais BR Feminino A2 na telinha da TV Brasil. A partir das 9h15 da noite, você confere todas as emoções de Vasco e Atlético Piauiense, direto do estádio Luso Brasileiro. Vale vaga aí para a grande final, lembrando que tanto o Vasco quanto o Atlético Piauiense vão subir ano que vem para jogar a 1. E a TV Brasil aí, não só passando os jogos da Série A do Brasileirão Feminino, também como da Série A2, se configurando aí como a tela do futebol feminino.
3: Me disse meu neto, que é vascaíno igual a você, que o Vasco aí é favorito, né?
1: Ah, é verdade, o Vasco é favorito, tá fazendo uma grande Série A2 já, e ano que vem vai jogar a Série A1, o Vasco revelou a Marta e outras craques. Você falou do Vasco, né? Lembrar que o Vasco joga amanhã pela Sul-Americana, perdeu o clássico pro Fluminense, muita gente disse até que enfim perdeu, né? Porque só vinha ganhando, né? Mas essas rivalidades são cíclicas, né? Tem momento que um é freguês, depois o outro passa... Troca de lado, a freguesia.
3: O trabalho do treinador Pedro Emanuel vem sendo muito bom, eu acho. Porque está tirando o máximo de cada jogador, está mexendo um pouco na equipe, está acertando a equipe. Tem agora um jogo fora. Santa Fé não é um grande time.
1: E o Vasco vai poupar. Agora resolveu dizer que a prioridade é o Brasileirão.
3: É, porque você vai para a Sul-Americana e vai para a Série B. A Série B... O prejuízo financeiro é muito grande. O que paga de direitos à transmissão no A é bem diferente da B. Existem clubes como a América Mineiro que é um sobe e desce, um elevador. Ele vai, passa para a primeira fatura e volta para a segunda, mas é uma outra situação. Nós estamos falando do clube de regata Vasco da Gama, que é clube da alta do futebol brasileiro, um clube de grande torcida, não só no Rio, como no Brasil. Então, acho que tem que priorizar, porque ele joga lá com o Santa Fé, traz um resultado de empate, joga aqui. O Santa Fé também não é essa coisa toda. E um

0: pode cair, ele tem que sair do rebaixamento.
1: Ô Mário, rapidinho, Fluminense e Platense, você já tinha ouvido falar da Platense?
0: Fui comunicado agora, recebi um e-mail, né? É Platense.

0: Mendes, que narrou Em Cima do Lance. Vem aí o Repórter Nacional com as últimas notícias do Brasil e do mundo. Uma ótima noite para todos vocês.
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3: Bola, bola levantada. E no... Esquilino, disca o Samu, chama o Samu pra resolver a questão mais uma vez, ele decisivo no jogo, o lançamento foi esticado, olha Romário, biquinho de chuteira, categoria pura, e disque Samu pra balançar as redes do meu, 19 galera, 19 minutos cravados, segundo ato do espetáculo, vem rede balançando em Belém, é um gol que tira o sufoco do Flamengo no jogo. Ele de novo, Samuel Lino, impecável, implacável, gosta e começa a ganhar intimidade com a rede, balançando galera, Lino 16 nas costas, bota a bola no barbante, tira o zero do placar e assina na mais querida do Brasil. O gol do UFA, Flamengo 1, Remo 0.
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1: Seis e meia no horário de Brasília. 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
5: Olá, muito boa noite para você que está sintonizado na Rádio Nacional em Brasília, São Paulo, Rio de Janeiro, Amazônia, Alto Solimões, São Luís e Recife. E também para você que nos acompanha em todo o Brasil, junto às emissoras parceiras da nossa Rede Nacional de Comunicação Pública. Eu sou Bianca Paiva e você vai ouvir, a partir de agora, as principais notícias desta segunda-feira, 7 de setembro de 2026. Feriado da Independência. Desfile cívico-militar leva milhares de pessoas à esplanada dos ministérios. Soberania nacional, enfrentamento à violência contra as mulheres e a Copa do Mundo Feminina de 2027 foram os temas de destaque do evento. E mais...
6: Mobilizações do Grito dos Excluídos tomam as ruas de mais de 50 cidades do país neste 7 de setembro em defesa do direito à moradia e à vida das mulheres.
7: Eleições 2026 vão ter maior número de eleitoras e eleitores com deficiência já registrado pela Justiça Eleitoral, de acordo com o TSE. Serão quase 2 milhões de pessoas com deficiências aptas a votar.
8: Preços da gasolina nos Estados Unidos chegam a valores recordes, ultrapassando 4 dólares por galão.
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5: Antes de darmos início ao nosso noticiário, lembramos que diante do período de defesa eleitoral, não serão veiculados conteúdos que possam caracterizar publicidade institucional. A medida se faz necessária para garantir o cumprimento das normas que regulamentam a comunicação de instituições públicas. O defesa eleitoral será encerrado em 25 de outubro. 6h32. O nosso primeiro destaque de hoje é a edição de número 32 do Grito dos Excluídos, mobilização que ocorre todos os anos como contraponto ao Grito da Independência do Brasil, celebrado neste 7 de setembro. As mobilizações tomaram hoje as ruas de mais de 50 cidades do país, com protestos principalmente pelo direito à moradia digna e em defesa da vida das mulheres. A repórter Sara Kines está na linha com mais informações direto de São Paulo. Boa noite, Sara. Como foi o Grito dos Excluídos por aí?
9: Boa noite, Bianca. Boa noite, ouvintes. Olha, aqui na capital paulista, o ato aconteceu na Praça da Sé e reuniu movimentos sociais e populares, sindicatos, pastorais, igrejas e entidades ligadas aos direitos humanos e à justiça social. Entre as principais reivindicações estão o direito à moradia digna, à terra e à

0: denúncia do feminicídio. O protesto também abordou o fim da escala 6x1, a defesa da paz e da soberania nacional. Miriam Hermógenes, da Central de Movimentos Populares, comenta o que significa liberdade para os integrantes do ato.
1: A gente diz que a liberdade ela só será plena onde a gente não tiver mais população em situação de rua, onde a gente não tiver um déficit de habitação tão grande, onde a gente não ter uma sociedade com um emprego tão precarizado, né, com um trabalho tão precarizado, né, e com as várias desigualdades. Né.
0: Em Brasília, a concentração aconteceu na Praça Zumbi dos Palmares, perto da Esplanada dos Ministérios. No Rio de Janeiro, a multidão marchou pela Avenida Presidente Vargas, no centro. Em Fortaleza, o ato teve início na Praça do Conjunto Tamandaré. No Recife, a manifestação percorreu o Pátio do Carmo. Em Manaus, o grito aconteceu no INPA, Instituto Nacional de Pesquisas da Amazônia, com Feira de Economia Popular. Em Porto Alegre, os manifestantes marcharam pelas ruas do Centro Histórico e em Cuiabá, o ato foi na Praça Ipiranga. O Grito dos Excluídos deste ano destaca que a falta de garantia de acesso à terra leva ao ciclo do trabalho análogo à escravidão no campo e na cidade. Dados da Comissão Pastoral da Terra apontam que, no ano passado, quase 2 mil pessoas foram resgatadas de trabalho análogo à escravidão em áreas rurais e cerca de 1 mil foram libertadas no cenário urbano. O ato teve origem em uma reunião da CNBB, a Conferência Nacional dos Bispos do Brasil, que acontece no feriado de 7 de setembro desde 1995, em contraponto ao Grito da Independência, proclamado pelo príncipe Dom Pedro, com a ideia de dar voz ao grito das pessoas que mais sofrem com a desigualdade social. É com você, Bianca.
2: Muito obrigada, Sara Kines. São 6h35 agora. E o tradicional desfile de 7 de setembro na Esplanada dos Ministérios aqui em Brasília reuniu milhares de pessoas na manhã de hoje. Gente que chegou cedo, que veio pela primeira vez e se encantou com a Esquadrilha da Fumaça, a pirâmide humana do Batalhão de Polícia do Exército, entre outras atrações. O repórter Renato Ribeiro acompanhou de perto e conta tudo pra gente.
3: Apesar do calor, milhares de pessoas acompanharam o desfile de 7 de setembro nesta segunda-feira na Esplanada dos Ministérios em Brasília. Por volta das 9 horas, início das apresentações, as arquibancadas estavam praticamente lotadas. O público, formado por muitas famílias e crianças, acompanhou a apresentação de alunos de escolas públicas e dos eixos temáticos. A estudante Lara Thalia, de 13 anos, acordou cedo para ver os colegas do Colégio Militar Dom Pedro II, de Brasília.
4: Minha primeira vez é acompanhar. Tô achando muito lindo, muito legal, tô muito animada. Hino Nacional, acho muito emocionante, acho muito lindo.
3: Também desfilaram tropas das Forças Armadas, da Polícia Militar e do Corpo de Bombeiros, além de viaturas e blindados da Marinha e do Exército. O maranhense Araújo Silva, de 58 anos, acompanhava o desfile pela televisão e assistiu pela primeira vez ao vivo.
5: Rapaz, é do pessoal do Grupo de Fuzileiro Naval, do qual eu pertenci anos atrás. Porque eu me lembro do tempo que eu fui fuzileiro naval aqui em Brasília, que é uma escola, o Exército é uma escola. Quando eu passei por aqui como fuzileiro naval, hoje volta tudo de novo para mim.
3: O público se empolgou com a tradicional pirâmide humana do Batalhão de Polícia do Exército e com o desfile de cavalos e tropas montadas. O encerramento, depois das 11 horas, contou com o show da Esquadrilha da Fumaça e de aeronaves da Força Aérea Brasileira. A dentista Cleide Menezes foi ao desfile pela primeira vez com o marido e a filha.
6: É a primeira vez que a gente traz a neném, tá com 1 ano e meio. E eu adorei. A parte da Esquadrilha da Fumaça mesmo foi a parte muito bonita que nós gostamos. Ela amou. Esses eventos assim me encantam, né? Então, gostei de tudo.
3: Aos 74 anos, a enfermeira Erli Alves da Silva levou a família ao desfile. Ela conta que levava o filho, hoje com 48 anos, para assistir às apresentações desde pequeno. Agora é a vez do netinho.
7: Eu vim trazer esse menino bebê.
8: 48.
7: Eu vim trazer ele do tamanho dele. O maior prazer foi de estarmos juntos. Foi tudo muito bom.
9: Gostei quando o corpo de bombeiro passou.
3: Por conta do feriado e do desfile, metrô e ônibus eram de graça e tiveram reforço. O trânsito foi alterado, com acesso restrito e diversos pontos de bloqueio. A polícia fez linhas de revista e inspeção individual. Durante o desfile, a PM acionou a Operação Petardo para investigar uma suspeita de ameaça de bomba na Esplanada dos Ministérios. Segundo

0: Segundo a corporação, o material encontrado era apenas lixo e não explosivos. Da Rádio Nacional em Brasília, Renato Ribeiro.
1: 6h38. E além do público, o desfile de 7 de setembro na Esplanada dos Ministérios contou com a presença dos chefes dos três poderes. Priscila Mazenotti também esteve por lá e chega com as informações.
2: Foi um desfile rápido, 2 horas de duração, mas que contou com uma audiência de peso, além das pessoas que chegaram cedo para assistir o evento. Na tribuna das autoridades, ao lado do presidente Lula, estavam os presidentes do Supremo Tribunal Federal, Edson Fachin, da Câmara, Hugo Mota, e do Congresso, Davi Alcolumbre, que, aliás, entre uma música e outra da banda militar, foi cobrado pelo público com relação à PEC 6x1. É que cabe a Davi Alcolumbre pautar os 2 turnos da PEC em plenário, depois dela ter sido aprovada na Comissão de Constituição e Justiça do Senado. O desfile este ano foi dividido em 3 eixos: soberania, combate à violência contra a mulher e Copa do Mundo Feminina de Futebol, que acontece em junho e julho do ano que vem aqui no Brasil. Foi tudo dentro do previsto e sem declarações ao final. O único detalhe é que o presidente Lula, depois de ter sido muito chamado, acabou indo cumprimentar a arquibancada. Em seguida, saiu acompanhado da primeira-dama Janja e das demais autoridades, enquanto a Esquadrilha da Fumaça finalizava o desfile e, claro, deixava todo mundo de olho no céu. Da Rádio Nacional em Brasília, Priscila Mazenotti.
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1: O feriado de 7 de setembro movimentou a campanha presidencial em diferentes regiões do país. Os candidatos aproveitaram a data da independência para participar de atos políticos, acompanhar desfiles e apresentar propostas sobre segurança pública, independência dos poderes e participação das mulheres na política. Agora são 6h40 e eu vou chamar o repórter Pedro Lacerda com a agenda dos presidenciáveis nesta segunda-feira. Oi, Pedro, boa noite.
4: Boa noite, Bianca. Boa noite, ouvintes. Em São Paulo, a Avenida Paulista concentrou parte das mobilizações políticas. Romeu Zema, do Novo, inaugurou um painel com os dizeres "Chega de Intocáveis" na esquina com a Rua da Consolação. Em publicações nas redes sociais, criticou a atuação do Poder Judiciário e defendeu mudanças para garantir maior independência das instituições. Clariana Barão, do DC, concedeu entrevista ao canal Bat Notícias e participou de uma mobilização em frente ao MASP. Na entrevista, defendeu maior participação das mulheres na política. Também destacou que, apesar de formarem a maior parte do eleitorado, as mulheres ainda são minoria nos cargos públicos.
5: As mulheres, elas podem sim tomar assento nos postos de decisão desse país. E eu acho sim que é isso que falta. Nós precisamos trazer uma paridade, uma sociedade equinânime. Porque se somos a maior parte do eleitorado e também a maior parte das chefes de família, não podemos ser a minoria nos cargos públicos. Então a política é sim lugar de mulheres.
4: Flávio Bolsonaro, do PL, participou de um culto na Igreja Mundial do Poder de Deus, no centro de São Paulo. À tarde, comandou um ato de campanha na Avenida Paulista, onde apresentou propostas para a área de segurança pública, com medidas de combate ao crime organizado e de endurecimento de penas.
6: A partir de janeiro do ano que vem, eu vou declarar guerra aos narcoterroristas desse país. PCC, Comando Vermelho e milícias vão ser classificados como terroristas. Eu vou trabalhar para reduzir a maioridade penal, para aprovar castração química para estuprador e abusador de mulher.
4: Renan Santos, do Missão, discursou para apoiadores em frente ao Parque do Ibirapuera, na capital paulista, e também afirmou que a independência conquistada pelo Brasil ainda não é plena. O candidato defendeu mudanças nas instituições, especialmente no judiciário, para que o país seja, segundo ele, efetivamente governado pelo povo. Ainda na capital paulista, Rui Costa Pimenta, do PCO, participou do tradicional Ato Grito dos Excluídos. Hertz Dias, do PSTU, também esteve em outra marcha no mesmo ato, realizada na cidade de Cajamar, na região metropolitana de São Paulo, em defesa da moradia e contra despejos. Após o evento, participou de almoço com apoiadores na Ocupação Esperança, em Osasco. Bianca.
1: E como foi a agenda dos candidatos em outros estados, Pedro?
4: No Rio de Janeiro, Augusto Cury, do Avante, participou de sabatina da Rádio Jovem Pan.

0: Taiwan durante a manhã e depois liderou a caminhada da independência, perdão, caminhada da independência Cury Brasil, em Copacabana. Durante o ato de campanha, Cury defendeu a união do país e criticou o que chamou de guerra de egos na política.
1: O Brasil merece paz, o Brasil merece se desenvolver, o Brasil merece acabar com essa polarização que dividiu a nação. É tempo de terminar essa guerra de egos. É tempo de nós falarmos 210 milhões de brasileiros. É muito mais importante do que grandes líderes que querem cultivar o seu projeto pessoal.
0: À noite, Augusto Cury tem entrevista marcada na CNN Brasil. Em Goiânia, Ronaldo Caiado, do PSD, acompanhou o desfile de 7 de setembro e relacionou a independência do país à segurança dos brasileiros. O candidato criticou o domínio do crime organizado sobre parte da população e disse que pretende devolver essa liberdade aos cidadãos. Luiz Inácio Lula da Silva, do PT, não teve compromissos públicos de campanha hoje. Wilson Grassi, do Democrata, publicou uma mensagem em vídeo pelo 7 de setembro. Veterinário, o candidato relacionou a ideia de independência à prevenção em saúde e defendeu uma gestão integrada entre a saúde humana, animal e ambiental, além da ampliação dos hospitais veterinários públicos. Samara Martins, da UP, cumpriu agenda em Belém, no Pará. Pela manhã, visitou famílias da ocupação Welfson Alves e à tarde participou de ato no portal da Amazônia. Edmilson Costa, do PCB, não teve agenda de campanha hoje e Pablo Marçal, do PRTB, segue fora da disputa. O TRE de São Paulo manteve sua inelegibilidade até 2032 por uso indevido dos meios de comunicação na eleição municipal de 2024 e o TSE ainda não decidiu sobre o registro da candidatura. Bianca, é com você.
2: Tá certo, Pedro, muito obrigada. São 6h45 agora. Ainda nessa temática, as eleições deste ano vão contar com o maior número de eleitoras e eleitores com deficiência já registrado pela Justiça Eleitoral. E quem traz esses dados para a gente agora, ao vivo, é a Carolina Pessoa. Oi, Carol, boa noite.
3: Olá, Bianca. Boa noite para você, boa noite para todos. Isso mesmo. Quase 2 milhões de pessoas com algum tipo de deficiência estão aptas a votar nas eleições de 2026, com um aumento de 42% em relação a 2022. Os dados são do TSE, Tribunal Superior Eleitoral. Além disso, o TSE aponta que as candidaturas de pessoas que se declaram autistas cresceram mais de 5 vezes. O tribunal orienta que para os que tiverem dificuldade de deslocamento e precisarem de apoio para chegar ao local de votação, pode ser solicitado um transporte especial à Justiça Eleitoral até 20 dias antes da votação. Outra iniciativa da Justiça Eleitoral voltada para as pessoas com deficiência é o aumento no número de sessões eleitorais com acessibilidade, passando de cerca de 156 mil para mais de 220 mil neste ano. São locais com rampas, passagens livres de obstáculos e condições que facilitam o acesso e a circulação de pessoas com deficiência ou mobilidade reduzida. A urna eletrônica também dispõe de ferramentas para pessoas com deficiência durante o voto, como teclado com recursos táteis e audíveis, áudio, síntese de voz e intérprete de Libras. O equipamento também terá este ano uma nova interface com telas redesenhadas, letras mais legíveis e uma barra de progresso que permite acompanhar as etapas da votação. Para mostrar como funciona a urna e as novidades criadas para esta eleição, o TSE realizou no último sábado uma ação na Praia de Copacabana, na Zona Sul aqui do Rio de Janeiro, apresentando o equipamento para a população. Na atividade, os eleitores puderam simular a experiência do voto, tirar dúvidas e aprender sobre a segurança da máquina. Voltamos com você, Bianca.
2: Muito obrigada, Carol Pessoa. Educação. O prazo para os candidatos pré-selecionados na lista de espera do ProUni para o segundo semestre comprovarem as informações da inscrição encerra no dia 14 de setembro. A comprovação dos dados deve ser realizada diretamente na instituição privada de educação superior indicada pelo candidato. Lembrando ainda que a perda do prazo ou a não apresentação dos documentos faz com que o participante perca a bolsa do ProUni. Hora certa, 6 horas mais 47 minutos no horário de Brasília. Você vai ouvir daqui a pouco.
4: Prêmio Carolina Bori, Ciência e Mulheres, da Sociedade Brasileira para o Progresso da Ciência, recebe inscrições para a sua 8ª edição até o dia 30 de outubro. A premiação é voltada para jovens pesquisadoras de iniciação científica.
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0: nosso giro de notícias pelo mundo. Na Alemanha, o partido de extrema-direita AfD teve vitória estadual histórica. Esse e outros destaques a gente acompanha agora com Paulo Leite, da TV Brasil.
1: O partido Alternativa para a Alemanha, o AfD, conquistou 43,8% dos votos na Saxônia-Anhalt, um dos 16 estados do país. A legenda, no entanto, não obteve maioria absoluta no parlamento regional, o que força a extrema-direita a buscar aliados. O chanceler do país, cujo partido foi derrotado na eleição, disse que está profundamente chocado com o resultado e ressaltou a importância da democracia no país e no mundo. Afinal, a extrema-direita vai governar um dos estados da Alemanha pela primeira vez desde a Segunda Guerra Mundial. Vizinhos dos alemães, os governos da França e da Polônia também mostraram preocupação com o resultado da votação. No Havaí, imagens feitas por satélite mostram a aproximação do furacão Lowell. O Centro Nacional de Furacões dos Estados Unidos acredita que o furacão vai passar pela ilha entre hoje e amanhã e que pode provocar inundações repentinas e deslizamentos de terra. O Havaí declarou estado de emergência. E na Índia, bombeiros e cães farejadores vasculham desde cedo o que sobrou do edifício que desabou nesse domingo. 6 pessoas morreram e 12 foram resgatadas até agora. O prédio, localizado na capital Nova Delhi, tinha 5 andares e subsolo. Segundo autoridades locais, o subsolo passava por obras quando o prédio cedeu. Com informações da agência Reuters, da TV Brasil em Brasília, Paulo Leite.
0: Seguimos com notícias internacionais. Os preços da gasolina nos Estados Unidos chegaram a preços recordes, a valores recordes, ultrapassando os 4 dólares por galão. O aumento em meio à guerra contra o Irã causa preocupação no Partido Republicano devido às eleições de meio de mandato que ocorrem em novembro. O repórter Gabriel Correa tem mais detalhes.
2: Essa segunda-feira também é feriado nos Estados Unidos, Dia do Trabalho, uma data que normalmente as pessoas viajam por ser uma das últimas oportunidades de aproveitar o fim do verão no Hemisfério Norte. Entretanto, há o problema do preço médio da gasolina, que está em aproximadamente 4,3 dólares por galão. O galão é uma medida norte-americana equivalente a pouco menos de 4 litros. O recorde anterior de preços para esta data não era ultrapassado desde 2012. Ao longo da última semana, o preço nacional da gasolina ficou quase 1 dólar mais caro em relação ao ano passado. Segundo a agência Reuters, esse valor tem grande influência na percepção do eleitor norte-americano sobre a economia em geral. Isso se torna uma preocupação para o presidente Donald Trump e o Partido Republicano a menos de 2 meses para as eleições legislativas de meio de mandato. Nas últimas semanas, o presidente norte-americano criticou as refinarias e os varejistas pelos aumentos. No último dia 14, ele também afirmou que os norte-americanos deveriam estar dispostos a pagar um pouquinho mais pela gasolina para garantir que o Irã não conseguisse obter uma arma nuclear. Os preços nos postos subiram junto com os preços do petróleo bruto, que voltaram a ultrapassar 90 dólares por barril após novas ações militares entre Estados Unidos e Irã. Ainda de acordo com a Reuters, os preços do diesel e do óleo para o aquecimento também aumentaram em parte por causa de ataques ucranianos contra refinarias russas. Da Rádio Nacional em São Luís, Gabriel Correa.
0: 6h52. Já está liberado o acesso à série inédita de mapas Mundi do Brasil, que coloca o país no centro do mundo. A versão mais recente, que faz parte de uma série iniciada pelo IBGE há 2 anos, foi aprovada na Assembleia Geral das Nações Unidas na última sexta-feira. Solimar Luz conta mais.
3: A série de mapas do IBGE teve início em 2024 e o mais recente deles coloca o Brasil no centro do mundo, rompendo com a tradicional representação centrada no continente europeu. A versão de 2026 foi aprovada globalmente na última sexta-feira na Assembleia Geral da ONU. Na votação, 164 países aprovaram a mudança e o uso da EcoEarth, que é uma projeção cartográfica semelhante à adotada pelo IBGE. Os Estados Unidos votaram contra e 6 países se abstiveram. O modelo chamado Terra Igual, também adotado pela União.

0: africana corrige perspectivas que fazem continentes parecerem menores, procura preservar melhor as proporções entre os continentes e dar uma representação mais próxima das áreas reais das diferentes regiões do planeta. De acordo com o IBGE, ao adotar o novo modelo, centralizar o Brasil e experimentar a inversão da orientação convencional norte-sul, o Instituto passou a explicitar que toda representação cartográfica resulta de escolhas técnicas e convencionais. Da Rádio Nacional, no Rio de Janeiro, Solimar Luz.
1: Às 6h54, a gente traz uma oportunidade para jovens pesquisadoras. Uma premiação da Sociedade Brasileira para o Progresso da Ciência recebe inscrições até o próximo dia 30 de outubro. E a Carol Pessoa está de volta ao vivo para contar mais sobre essa premiação. É com você, Carol.
2: Bianca, mais uma vez, boa noite para você e para todos. Isso mesmo. Estão abertas as inscrições para o 8º Prêmio Carolina Bore, Ciência e Mulheres, que neste ano tem como tema Meninas na Ciência, com foco no reconhecimento de jovens pesquisadoras de iniciação científica que demonstrem criatividade e potencial para contribuir para o futuro da ciência no país. A premiação, promovida pela SBPC, Sociedade Brasileira para o Progresso da Ciência, já reconheceu 37 cientistas e, nesta edição, é voltada para estudantes do ensino médio e da graduação que desejem seguir carreira na área. Serão selecionadas 3 estudantes do ensino médio e 3 da graduação, distribuídas entre as 3 grandes áreas do conhecimento: humanidades, biológicas de saúde e engenharias. As 6 escolhidas ganham um troféu e R$ 10.000 na categoria ensino médio e R$ 13.000 na graduação. Além disso, vão poder apresentar seus trabalhos na reunião anual da Sociedade Brasileira para o Progresso da Ciência e participar de mentoria com pesquisadores da área. As estudantes interessadas devem apresentar na inscrição uma carta ou recomendação de um professor, orientador, coordenador de escola ou organizador de Olimpíadas e feiras científicas nacionais. As inscrições vão até o dia 30 de outubro e o resultado será anunciado até 15 de janeiro de 2027. A cerimônia de premiação será realizada no dia 11 de fevereiro do ano que vem, em celebração ao Dia Internacional das Mulheres e Meninas na Ciência. Mais informações sobre o prêmio no site portal.sbpcnet.org.br. Voltamos com você, Bianca.
1: Obrigada pela dica, Carol. São 6h56 agora. Com o feriadão chegando ao fim, muita gente já se organiza para voltar para casa e retomar a rotina. Para quem já pegou a estrada, ter bastante cuidado e paciência ajudam a tornar a viagem mais tranquila. Quem faz o alerta é Mara Santos, da rádio Unitins FM de Palmas, uma emissora parceira da Rede Nacional de Comunicação Pública.
3: Com o fim do feriado prolongado, muitos motoristas iniciam um retorno para casa. A orientação é redobrar a atenção nas rodovias e evitar comportamentos de risco no trânsito. Antes da viagem, é importante conferir as condições do veículo, como pneus, freios, iluminação e documentação. O motorista deve respeitar os limites de velocidade e manter a distância segura dos outros veículos. Em trajetos mais longos, faça pausas para descanso e evite dirigir com sono ou cansaço. A fiscalização nas estradas também deve ser reforçada durante período de maior movimento. Direção responsável ajuda a garantir uma viagem mais segura para todos.
4: Mara Santos, da Rádio Unitins FM de Palmas, Tocantins, para a Rádio Nacional de Brasília.
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1: O Flamengo é o novo líder do Campeonato Brasileiro depois dos jogos do fim de semana. André Luiz Mendes atualiza os resultados para a gente.
6: 26ª rodada do Campeonato Brasileiro, com mudanças na parte de cima da tabela. Os resultados até o momento: Bahia 3, Red Bull Bragantino 2, São Paulo 2, Atlético Mineiro 0, no Clássico Carioca. O Fluminense venceu o Vasco da Gama por 1 a 0. Mirassol aprontou para cima do Coritiba e lá no Couto Pereira venceu por 2 a 1. Mineirão teve o Cruzeiro vencendo o Atlético Paranaense 3 a 1. O Santos, sem Neymar, surpreendeu o Internacional no Beira-Rio 3 a 2. O Flamengo venceu o Remo lá no Mangueirão, em Belém, por 1 a 0. Resultado que coloca o Flamengo na liderança do Campeonato Brasileiro, até porque Botafogo e Palmeiras ficaram um empate. O Palmeiras só

0: tomaria liderança se vencesse a partida. O Corinthians foi derrotado na Neoquímica Arena em casa e pelo Lanterna do Campeonato, a Chapecoense, 2-1. A bola rola hoje para fechar a 26ª rodada do Brasileirão. O Vitória vai receber a equipe do Grêmio no estádio Manuel Barradas ou Barradão em Salvador. Com isso, o Flamengo passa ao Palmeiras um ponto, tem 54 contra 53 do Palmeiras. Na terceira posição, o Atlético Paranaense tem 45, Fluminense 45 na quarta e fechando na quinta posição, Bahia com 43 pontos ganhos. Zona do rebaixamento, Vasco está abrindo esta zona, 25 pontos. O Internacional na 18ª posição também com 25, o Remo com 23 e a Chapecoense, que agora começa a assustar com 17 pontos. Corre muito risco nas próximas rodadas. Vitória com 29, Grêmio com 28 e o Mirassol também com 28 pontos ganhos. Da equipe de esportes da Rádio Nacional, André Luiz Mendes.
1: 6h59 no horário de Brasília. O Repórter Nacional fica por aqui com trabalhos técnicos de Sanderson Freitas. Você pode conferir as nossas reportagens no site radioagencianacional.ebc.com.br. Nos siga também pelo Instagram, @radionacionalnoticias. A gente volta amanhã. Uma ótima noite para você. Tchau, tchau.
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4: Olá, a partir de agora na locução eu, Marli Arboleia, trabalhos técnicos, Jaime Batista. É um prazer ter a sua companhia aqui na Rádio Nacional. A gente ouve Rita Benedito, de Jorge Benjor, Santa Clara Clareou.

0: Lenine Marcos Suzano, de Lenine Braulio Tavares, Acredite ou Não. Teve também Ednardo dele, Pavão Misterioso.
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0: Loborges, de Loi Márcio Borges, Tudo que você podia ser.

0: Tiago York, de Duda Rodrigues e Tiago York, saudade boa. Geraldo Azevedo, de Vital Farias, ai que saudade doce.
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0: Aline Calisto, de Afonsinho, Enfeitiçado.

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0: Maria Bethânia, de Gonzaguinha, Maravilha. Marisa Monte, de Jorge Benjor, Balança Pema.
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0: Tavito e Clarice Grova, de Tavito e Neia Zambuja, Aquele Beijo.

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1: Quando falamos em uma emissora de rádio FM, fica fácil saber onde temos que sintonizá-la, certo? E quando falamos que a emissora está localizada na faixa de FM estendida?
2: Calma, é bem mais simples do que parece. Hoje a Rádio Nacional possui emissoras na faixa de FM estendida em algumas cidades do país. Isso acontece porque, a grosso modo, não cabiam mais emissoras FM na faixa tradicional.
1: E aí, quando ocorreu o desligamento da TV analógica no Brasil, a partir do ano de 2016, uma parte das frequências que eram usadas pelos canais analógicos de televisão ficou livre no espaço eletromagnético.
2: Esse espaço, entre 76 e 88 MHz, ficava logo abaixo da faixa tradicional do FM, que vai de 88 a 108 MHz. Com a TV analógica desligada, essas frequências poderiam, então, ser usadas pelo rádio. Quem explica é Israel Frank, engenheiro de rádio e TV da EBC.
3: Com a implantação da TV digital, os antigos canais de televisão analógico foram sendo desocupados. Isso acabou liberando uma parte do espectro que até então era utilizada pela televisão. Aí, nesse processo em que foi feita a migração e a digitalização, houve-se uma brecha e uma oportunidade de utilizar a faixa que compreende dos 76 MHz a 88 MHz, né? Isso surgiu como uma possibilidade para poder ampliar os serviços de FM nesses lugares onde que o espectro estava congestionado. Foi daí que veio o nome FM Estendida, né?
1: Nascia, assim, a FM Estendida. A ideia era, principalmente, criar espaço para as rádios AM que queriam migrar para a FM, já que a faixa tradicional estava congestionada.
3: Na prática, é importante falar, não estamos falando de uma nova tecnologia de transmissão, tá? É FM do mesmo jeito, a diferença é apenas a frequência utilizada. Uma emissora operando nessa faixa estendida continua utilizando os mesmos conceitos básicos de uma emissora de FM tradicional, com modulação em frequência, sistema irradiante, recepção, tudo é o mesmo. O que muda só é a faixa de frequência que é utilizada. A novidade, então, está no fato dela operar em frequências abaixo de 88 MHz.
2: E foi então que, em 7 de maio de 2021, que a FM Estendida deixou de ser apenas uma possibilidade e começou, de fato, a chegar aos ouvintes.
1: A EBC foi pioneira e estreou 5 emissoras da Rádio Nacional e da Rádio MEC na nova faixa, todas na frequência 87,1 FM, espaço que ficou reservado para a EBC em todas as capitais.
2: Rio de Janeiro, São Paulo, Brasília, Belo Horizonte e Recife foram as primeiras capitais a receberem as transmissões. Tiago Regoto, atual diretor-geral da EBC, conta que a empresa participava desse planejamento antes das instalações virarem realidade.
4: Muito tempo os debates sobre o FM estendido, até porque ela tinha interesse em ter presença em todas as capitais do país com a programação da Rádio MEC e da Rádio Nacional. E quando foi em meados de 21 que o governo federal liberou a ocupação dessa faixa, a gente já tinha um estudo para preservar o canal 87,1 em todas as cidades para a EBC.
1: No Rio, a 87,1 FM passou a retransmitir a sua tradicional Rádio Nacional AM. Em São Paulo, retransmite a Nacional FM de Brasília e possui 2 horas diárias de programação local. E em Brasília, a Rádio MEC entrou na faixa da FM estendida.
2: Em Belo Horizonte, a EBC conta com a parceria da Empresa Mineira de Comunicação para retransmitir a Rádio MEC. E em Recife, da empresa Pernambuco de Comunicação, para viabilizar a retransmissão da Rádio Nacional FM de Brasília, ambas na faixa estendida.
1: A chegada da Rádio Nacional em FM nessas cidades representa uma mudança importante para as emissoras que chegavam lá via transmissões AM. É que nas grandes cidades, o sinal de AM sofre com interferências que prejudicam a recepção.
2: Na FM, além de uma transmissão mais limpa e estéreo, as emissoras também podem reduzir custos de operação.
4: Então foi muito importante para a Nacional fazer a transição do rádio que ela frequentou, viveu durante muitos anos, que era esse rádio AM, ondas curtas, e ela operava em FM só em Brasília, e ela passou hoje a ser uma rede de FM, mas que também mantém a sua AM de alta potência e também mantém ondas curtas para a Amazônia.
1: Mas é crucial garantir que o ouvinte também consiga receber esses novos sinais. Isso porque a maioria dos aparelhos de rádio do país ainda não consegue captar frequências da faixa estendida do FM.
2: Na tentativa de possibilitar esse acesso, em 2017, o governo federal assina a Portaria Interministerial número 68, que mudou as regras de fabricação de rádios na Zona Franca de Manaus.
3: E quais são os desafios? Os desafios eram, então, na parte da recepção, porque até então os receptores que vinham nos equipamentos, nos dispositivos, contemplavam apenas a faixa até então utilizada, que era de 88 a 108. Pensando nisso, o governo, na época, lançou uma portaria interministerial que incentivava os fabricantes que faziam e fabricavam receptores de rádio a contemplar essa nova faixa. Então, os novos equipamentos já estão vindo com essa faixa estendida, que era um dos desafios dessa nova faixa.
1: Para ampliar essa regulamentação, um projeto de lei de número 2096, de 2024, propõe alterar o Código Brasileiro de Telecomunicações para obrigar que todos os aparelhos de rádio com FM no Brasil sejam capazes de receber também a faixa estendida. O projeto ainda tramita nas comissões antes de uma possível votação em plenário.
2: Este episódio usou áudios do acervo da Empresa Brasil de Comunicação.
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0: Brazilian Grupo, Pedro Gomes, Otávio Castro, são alguns dos destaques da música instrumental brasileira aqui no Brasil Instrumental, um programa da rádio Unesp FM, emissora parceira da Rede Nacional de Comunicação Pública. Hoje, 11 da noite, aqui na Rádio Nacional, 90 anos sem fronteiras.
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0: O trio de ataque está no ar neste dia 7 de setembro, dia da independência do Brasil. 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
1: Olá, Juca. Olá, pessoal, todos e todas, Lúcio. Olha, os olhares todos estão voltados para o Brasileirão, com o Flamengo agora na ponta, estão voltados para a Libertadores. E os torcedores dos times que não estão envolvidos na Sul-Americana olham com desdém para a Copa Sul-Americana. Mas os times que estão envolvidos na Sul-Americana, os jogadores, a torcida, os dirigentes, todos eles estão muito animados com a possibilidade de passar para a semifinal da Copa Sul-Americana. Por quê? Além do troféu, sempre é bom ter mais um troféu na sala de troféus desses clubes, como também tem um dinheirinho nada desprezível. Agora que estamos nas quartas de final, nós temos quatro brasileiros: Vasco, que joga contra Santa Fé colombiano, primeiro jogo fora. Santos e Atlético, que é um jogo que reúne dois brasileiros, não é? E o nosso São
0: Fluminense.
1: Paulo. São Paulo, que vai pegar o Boca fora. São Paulo, Boca, Boca, São Paulo, um jogão, né? O campeão da Sul-Americana leva 10 milhões de dólares para casa. Então, esse pessoal que está envolvido na Sul-Americana, Vasco, São Paulo, Atlético e Santos, eles estão ali tentando um lugar ao sol. O Atlético ainda está em outras competições, o Vasco também, mas principalmente o São Paulo e o Santos, que não tem mais nada a ver, né, estão lutando para não cair, principalmente o Vasco, querem se agarrar nessa Sul-Americana com uma tábua de salvação. Não só por causa do troféu, não só por causa dessa grana da conquista, porque também pode ganhar mais ainda, porque fica classificado para a próxima Libertadores e vai disputar a Recopa Sul-Americana. Tem mais um dinheiro para tentar faturar. Quer dizer, Vasco, São Paulo, Santos e Atlético Mineiro estão de olho da Sul-Americana, mas aí tem um problema. Quando acabar essa quarta de final, periga ficar apenas um brasileiro para na semifinal e que vai sair desse jogo entre Atlético e Santos. Mas eu dou importância sim para a Sul-Americana, ao contrário de quem desdenha da Sul-Americana.
0: Veja bem, como disse Zé Trajano, amanhã, 7 horas da noite, Santa Fé e Vasco, na Colômbia. Amanhã, 9h30 da noite, na Bombonera, em Buenos Aires, Boca Juniors e São Paulo. Um
1: Que
0: jogo que
1: jogo, hein?
0: reúne nove taças Libertadores da América, para você ter a importância. E também na quarta-feira, 7 horas da noite. Também na quarta-feira, não. Na quarta-feira, 7 horas da noite, Santos e Atlético Mineiro na Vila Belmiro. Eu informo a você que nos vê que neste momento, no Canindé, aqui em São Paulo, jogam Corinthians e Cruzeiro para definir o último semifinalista do Campeonato Brasileiro Feminino. O Corinthians vai ganhando de 2 a 1, já ganhou de 1 a 0 lá em Belo Horizonte, portanto, vai se classificando para jogar contra a surpreendente equipe do Bahia, que eliminou as favoritas do Palmeiras. Tudo indica, então, que teremos Corinthians e Bahia numa semifinal e, do outro lado, o Flamengo, que também não era favorito, eliminou.

0: eliminou a Ferroviária, que era a favorita, e vai jogar com o São Paulo. Lúcio de Castro, que gosta de futebol de mulher, mas gosta mais de... Sabe, rato de imprensa? É Lúcio de Castro. Conte-nos tudo.
1: Juca, seu Zé, todo mundo que está vendo a gente, todos e todas, eu vou começar com uma notícia, como o Juca falou aí, de meio de rato aqui, e que nada otimista para os rumos do esporte. Confesso que vi e li e fiquei muito preocupado e achei que valia o nosso destaque. Como a gente sabe, está rolando o US Open, né, tradicional torneio de tênis de Nova York, e uma matéria no The Guardian mostrou e relatou. É a primeira vez que isso acontece, a presença de um sujeito que ficava atrapalhando o jogo. Alguém vai poder dizer, isso não é nada inédito, na Taça Davis tem isso. Só que não, na Taça Davis, como a gente sabe, era uma coisa ali, torcendo pelo país, etc. A retirada desse torcedor mostrou que esse cara estava ligado a grupos de apostadores, jogadores, apostadores, casas de aposta, etc. E ele fazia isso para interferir, para prejudicar um jogador e assim beneficiar um determinado grupo de apostadores. É extremamente preocupante. É a primeira vez que é pego um caso desses e isso pode estar acontecendo. Isso é muito determinante quanto ao rumo do esporte, o que que a gente está vendo. Isso compromete muito a gente, essa noção da gente saber o que que a gente está vendo ou não. Qual é o limite dessa questão das apostas? Qual é o futuro do esporte em relação a isso? Então, é um caso que me preocupou extremamente, por isso eu comecei aqui minha participação no programa destacando esse ponto.
0: Muito bom destaque, quer dizer, o cara atrapalha o jogador que ele quer que perca para beneficiar um grupo de apostador para aquele jogador que seria beneficiado com
1: É
0: a derrota
1: surreal, né,
0: do.
1: Juca?
0: É
1: É uma matéria do The
0: realmente.
2: Guardian ou do New York Times, o
1: Do
2: Lúcio?
1: The Guardian, eu
0: Guardian.
1: citei,
0: Do Guardian.
1: é uma loucura você pensar nisso, né? O cara ali atrapalhando. Isso a gente já viu, né? Em todos os esportes, hein? Em basquete, o cara vai arremessar na arquibancada, você, oh, não sei o quê. Só que agora esse ou pode ser alguém de uma casa ligada a um grupo de apostadores. E a gente não sabe mais o que está acontecendo nas quadras, nos campos, a coisa vai saindo de controle, é muito preocupante, né? Essa loucura das apostas.
0: É a maldição das bets. Haveremos de tratar disso ainda muitas vezes, infelizmente. Mas a minha abertura não é nada disso. Zé Trajano já fez referência ao fato de que temos um novo líder no Brasileirão. Não chega a ser uma surpresa o Flamengo liderar, mas evidentemente é de se tirar o chapéu, porque o Flamengo chegou a estar 9 pontos atrás do Palmeiras, e foi chegando, foi chegando, foi chegando, agora está 2 pontos à frente do Palmeiras com a vitória lá no oceano do Mangueirão, a vitória contra o Remo, mais um gol de Samuel Lino e apenas um empate do Palmeiras no Nilton Santos com o Botafogo. A minha abertura é sobre o seguinte, em 1982, quer dizer, lá no século passado, a revista Placar fez uma capa que perguntava o seguinte: por que o Corinthians não é um Flamengo? Essa era a pergunta da revista Placar. O Flamengo tinha acabado de ser campeão do mundo, enfiando 3 a 0 no Liverpool, e o Corinthians estava disputando a Taça de Prata. Havia a Taça de Ouro e a Taça de Prata. A Taça de Prata era uma espécie de segunda divisão do Campeonato Brasileiro. Não era exatamente a segunda divisão, porque permitia que no mesmo ano subisse para disputar as finais com quem se classificasse em cima na Taça de Ouro. Coisa que o Corinthians conseguiu. Mas o fato é que o Corinthians estava muito longe de ser um Flamengo. Com o passar do tempo e o surgimento da democracia corintiana, em 82 ainda, reafirmada em 83, o Corinthians se reorganizou. E tem vivido assim, se afastando, superando, se afastando, superando. Neste momento, cabe de novo perguntar: o Corinthians está fazendo uma campanha de novo medíocre no Campeonato Brasileiro e o Flamengo fazendo a campanha de novo muito boa no Campeonato Brasileiro, tetracampeão da Libertadores, que é o Flamengo, podendo ser tricampeão, né? Podendo ser o primeiro tetracampeão da Libertadores. Ou não, o Flamengo é tetracampeão da Libertadores,
1: É
0: não é isso,
1: tetra.
0: Lúcio? É tetra,
1: Isso.
0: podendo ser o primeiro penta, né? O Flamengo. E o Corinthians nessa draga, devendo as calças, mais 3 bilhões de reais, né? Com um presidente patético, embora com o apoio da torcida. No estado mais rico do país, com a maior torcida do estado mais rico do país. Tinha tudo para ser rival do Flamengo. E não é por incompetência. E não é por roubo, por corrupção de seus ex-presidentes, três deles réus na justiça: André Sanches, Duílio Monteiro Alves e Augusto Melo. Enfim, permanece ou volta a pergunta: por que o Corinthians não é um Flamengo? Falemos deste Brasileirão. Zé Trajano, você estava num fim de semana em Santo André, na Bahia, Lúcio de Castro e eu te invejamos, mas você pôde ver alguma coisa? Te surpreende voltar ao trabalho com o Mengo, líder do campeonato, e com o Inter querendo cair, ele e o Vasco?
2: Assisti alguma coisa, mas tive momentos preciosos em companhia da queridíssima médica Paula, que mora lá, que é uma das maiores atletas do esporte brasileiro. Ela é muito divertida, foi muito legal encontrá-la lá. Mas conversei muito sobre futebol com pessoas do local, garçons, quem trabalhava na pousada onde fiquei, motorista de táxi, que ele me levou até o aeroporto de Porto Seguro. E me surpreendeu como os times paulistas têm torcedores na Bahia, ali naquela região de Porto Seguro, Cabral e Santo André. São Paulo, por exemplo, tem muito torcedor. Flamengo, evidentemente, tem quanta gente nas ruas com camisa do Flamengo. Bom, Flamengo é Flamengo, né? Agora, entre Bahia e Vitória, estão chorando o Vitória exaltando o Bahia. Há muita expectativa em relação ao Bahia, que está bem no campeonato, né? Bahia está bem no campeonato. Mas isso em Porto Seguro e Cabral, onde fiquei. Na cidade de Salvador, talvez não seja tanto assim. O Bahia predomina, mas o Vitória tem muita torcida. Mas olha, o que me surpreendeu mesmo, você já deu, o pessoal não viu porque foi antes de começar o programa, quando você viu o Lúcio chegar para o programa de casaco, o que me surpreendeu mesmo foi o seguinte: saí de uma temperatura legal, sol sensacional, chego em São Paulo, só falta nevar. E estou sabendo que no Rio também quase está nevando. O que está acontecendo, meu Deus?
0: É, o Lúcio de Castro, imagine vocês, o Rio de Janeiro nesse momento está 18 graus, ele está morrendo de frio. Aqui em São Paulo está 10. Eu estou de bermuda. Mentira, está frio. Tá. Em São Paulo está frio, mas no Rio não está, não. No Rio Paulista passearia de bermuda. Gaúcho também, catarinense, paranaense. Lúcio de Castro está de casaco. Mas, Lúcio,
1: 22 graus, o carioca já bota casaco.
0: eu sei, bota e tudo mais, né? Mas, ô Lúcio, o Brasileirão masculino está ficando a feitio do Mengo, né? Mas tá longe de estar tá resolvido também, né? Já tem gente achando. Não, agora não pega mais. Peraí. Acho que há que se respeitar o que o Palmeiras ainda possa fazer. Deixou de ser perseguido, passa a ser perseguidor. Mas não é cachorro morto, né?
1: Não, de jeito nenhum. E não só não é cachorro morto, como também está aí, Libertadores, etc. Agora, o clima ali, as declarações, mais uma vez, do Abel Ferreira são muito ruins, né, Juca? É de uma chatice inacreditável, né? E você tem um pouco assim, você fica em dúvida se ele vai ter força para. Porque o time foi perdendo a sua vantagem, e se nesse momento ele tem ali bola, ele, caixa para dar uma virada. Ele tá precisando fazer alguma coisa diferente. E ele já fez outras vezes, mas se nesse momento ele ainda tem. Agora, muito longe de ser de ser ali um cachorro morto, vai brigar, vai ser até o fim essa disputa. Agora, ressaltar nesse Flamengo de ontem, né, Juca, que é uma partida daquelas assim que você ganha o jogo, não tem nada para fazer, não tem que jogar bem, não dava para jogar bola naquele gramado, e você tem que fazer 3 pontos com um time que quer ser campeão. E o Flamengo fez um jogo daqueles que, se o time vier a ser campeão, marca pela entrega, pela disputa, etc. Então, assim, é um jogo muito marcante por isso, porque ganhou um jogo em condições totalmente adversas. Esse Palmeiras não tá jogando bola, né? E tem um técnico cada dia mais chato. Tem que saber se ele vai tirar da cartola essa virada que o time precisa dar.
2: Ô Zé. Agora tem uma coisa, né, Juca? Eu não vi, mas falam que o Palmeiras jogou bem dessa vez e não conseguiu ganhar.
0: Não
2: Vem
0: sei
2: jogando
0: se
2: mal,
0: jogou
2: mas
0: bem,
2: esse jogou bem.
0: mas foi muito pouco objetivo. É um time que não tá chutando em gol. E sem chutar em gol, tem um motivo de reclamação. O Marçal
2: Sim.
0: fez uma falta no
2: Esse aí,
0: Andreas
2: ó.
0: Pereira, que era para ser. Acabamos de ver que era para o Marçal ter sido expulso, levado o cartão vermelho, não levou. Mas o problema é esse: o Palmeiras é muito pouco eficaz, né? E sem chutar no gol, você não faz gol. Veja, o Botafogo perdeu este gol, que era imperdível, um passe magnífico do Montoro. Mas, enfim. O que eu queria te contar, Zé, se é que você não viu, é que nesse jogo do Flamengo com o Remo, o goleiro Marcelo Rangel do Remo fez uma defesa num chute do Pedro de dentro da pequena área, que é uma coisa assim para você chamar defesa de Gordon Banks. A defesa do Banks na Copa de 70 contra o Pelé. É uma defesa acho que vamos mostrar agora. É
1: Tá
0: uma
1: mostrando
0: defesa
1: aí.
0: de. Isso. Não, essa
1: Mostrou.
0: esse é o gol.
1: Mostrou antes.
0: Já tinha mostrado a defesa.
1: É.
0: É uma defesa assim para fazer estátua para ele na porta do estádio do Mangueirão. Impressionante. Mas nem assim o Remo resistiu ao Flamengo e o Flamengo ganhou. Aí, tá aí a defesa, que defesa fantástica de Marcelo Rangel. Mas
1: Agora,
0: a
1: ô
0: briga em cima
1: Juca.
0: tá posta. Agora, a briga embaixo. Ô Lúcio, passa pela tua cabeça que possam cair dois grandes, o Inter e o Vasco?
1: Passa muito, nesse momento, passa muito. Agora, só sobre a defesa do goleiro, com todo respeito a todas as crenças, pelo amor de Deus, ele depois dá uma declaração que não foi ele que fez a defesa, foi Deus. O cara faz uma defesa dessas, com todo respeito. Pô, deixa Deus, Deus já tem Gaza para cuidar, Deus já tem tanta coisa para cuidar. O cara vai não reivindica a defesa e fala que foi Deus, mas tudo bem, eu só dei uma cornetada nisso. Quanto a Vasco e Inter, Juca, cara, a situação dos dois, você também não vê nenhuma saída, né? É um ralo. A gente vai ter grande rebaixado esse ano, a coisa toda caminha para isso. Mas assim, Vasco e Inter estão muito nessa fila. O jogo dos dois você não vê nenhuma. O Inter chegou a estar perdendo por 3-0 ontem. Conseguiu diminuir ali um pouco. O Vasco também você vê em campo. Fez um primeiro tempo até bom contra o Fluminense, mas também depois quando joga bem, perde. Então, você não vê muita perspectiva para esse Vasco.
2: Agora,
0: Olha aqui.
2: curioso é o seguinte, o Internacional gastou dinheiro. O
1: E o
2: Vasco
1: Vasco também.
2: contratou uns 38 centroavantes, nenhum deles sabe fazer gol. Tem uma coisa de maluco, né? Agora, o que não pode acontecer é o que a torcida do Inter fez, depredando, quebrando tudo lá no estádio, agredindo o funcionário, a polícia, não sei o quê. Não é resolver nada. Tem que acabar com esse negócio de torcedor. Torcedor não, é um grupo de vândalos que torcem pelo clube, que muitas vezes vão aos CTs para intimidar jogador, chutar carro do jogador. Isso acontece em todos os clubes. Essa semana foi a vez desse grupo da torcida do Internacional. As imagens são violentas mesmo, foi uma agressão para chuchu.
0: Sem dúvida nenhuma. E nem foi uma gente que apoiou o time enquanto o time precisou, né? Porque também tem isso. Só 26 mil pessoas, o Inter precisando de gente no Beira-Rio. Mas agora eu quero falar é do futebol de mulheres. Porque eu estou aqui acompanhando o jogo Cruzeiro, Corinthians e Cruzeiro no Canindé. Aliás, uma vergonha. A direção do Corinthians comete mais uma vergonha.

0: tá? Com 13 minutos do segundo tempo. E o Cruzeiro está massacrando as brabas. Já mandou bola na trave, está jogando tudo para cima. Precisa virar o jogo para levar para pênalti. Tem que fazer 3-2 para levar para pênalti, porque não fez lá no Estádio de Independência o que está fazendo no Carindé, agredindo o time do Corinthians. Mas está um belo jogo. E aí, para surpresa de Lúcio de Castro, o Flamengo foi a Araraquara e ganhou das guerreiras da Ferroviária.
1: Total surpresa, Juca. Você lembra na semana passada que a gente falou aqui, Flamengo tinha ganho na Ilha do Governador e iria a Araraquara. E a gente falou aqui, olha, já sofreu muito nesse jogo, o primeiro jogo, ficou atrás sofrendo, o time da Ferroviária todo mandando no jogo, mas o time, eu não gosto da expressão, mas vai lá sabendo sofrer. E aí vai a Araraquara e a gente falou que não dá. Não vai dar, não vai segurar. E segurou. Segurou de novo no mesmo estilo. 90 minutos atrás, com uma atuação defensiva muito boa. E aí conseguiu segurar e eliminar a Ferroviária, que era impensável. O que reforça aquilo que eu falei na semana passada um pouco. Mostra que é um time com um pouquinho mais de carinho da diretoria, que está chegando, eliminando grandes competidoras, fazendo aí, chegando à semifinal. Esse time, que um pouquinho mais, um olhar um pouquinho mais carinhoso, é time ali para brigar lá em cima, para brigar por título. As Brabas ainda têm uma diferença grande em relação às outras, mas um pouquinho de carinho da diretoria, esse time briga.
0: Pois é, o Flamengo foi a Araraquara, saiu na frente, tomou 2-1 e teve força para fazer o 2-2 e evitar os pênaltis. Coisa que em São Paulo não aconteceu. O Palmeiras, que era favoritaço, saiu na frente do Bahia, tomou empate no segundo tempo e foram para os pênaltis. E aí, as meninas do Bahia, impressionante, quatro delas, as quatro primeiras cobranças iguais, sem tomar distância, mas sem dar a menor chance para o goleiro, na hora em que tem gol no Canindé. Tem gol no Canindé e eu tenho profunda alegria e orgulho em informar você que nos vê que o gol é alvinegro. Vicky Albuquerque, Corinthians 3-1, na hora em que o Cruzeiro estava mandando no jogo, cobrança de escanteio, gol do Corinthians, 3-1 para o Corinthians. Corinthians praticamente classificado para pegar o Bahia, que como eu dizia, pegou quatro jogadoras que batiam pênalti sem tomar distância e deslocava o goleiro, que é uma belíssima goleira do Palmeiras, acostumada a pegar pênalti. E acabou acontecendo no Bahia se classificar ganhando por 5-4 nos pênaltis. Já o São Paulo ganhou do Grêmio, tinha empatado em Porto Alegre, em Caxias do Sul. Não, não, não me lembro exatamente, mas não foi em Porto Alegre o primeiro jogo. Talvez tenha sido em Caxias mesmo. Mas ganhou o São Paulo em Campinas, no Brinco de Ouro da Princesa, ganhou de 2-0 do Grêmio. Teremos São Paulo e Flamengo numa semifinal e, ao que tudo indica, se o Cruzeiro não conseguir um milagre, o Corinthians enfrentando o time do Bahia na semifinal.
2: Não, peraí. Bahia pega o Flamengo. Você falou duas vezes Bahia, então.
0: Não. É Corinthians e Bahia e Flamengo e São Paulo. E são esses os dois jogos das semifinais. O jogo de volta do Corinthians em São Paulo, o jogo de volta do São Paulo com o Flamengo também em São Paulo. São Paulo fez a melhor campanha, Corinthians fez a segunda melhor campanha. Olha, o gol da Vicky está sendo ainda checado no VAR. E é um lance problemático. Não tem ainda o impedimento semiautomático no feminino. Estão traçando linhas. Eu daqui a pouco informo. Espero que se confirme para eu não passar vergonha de ter anunciado com tanta alegria o gol corintiano. E é gol do Corinthians. Toda segunda-feira, às 8 horas da noite, na sua rádio nacional. E a hora é de falar. Zé Trajano abriu falando de Copa Sul-Americana.

0: Vamos falar da Libertadores. Vamos falar da Libertadores que tem brasileiros em ação nesta semana. Tem o Fluminense jogando amanhã no Maracanã contra o Platense da Argentina às 7 da noite. Na quarta-feira, o Palmeiras recebe a LDU, que é osso duro, às 7 horas da noite também. Na mesma quarta-feira, o Corinthians vai a La Plata jogar contra o Estudiantes, pobre Corinthians, 9:30 da noite. E na quinta-feira, o Mengão vai ao Equador e enfrentar, também não é mole, o Independiente del Valle, 21:30. Zé Trajano. Desses quatro brasileiros, Fluminense contra Platense, Palmeiras contra LDU, Corinthians contra Estudiantes e Flamengo contra Independiente del Valle, quem tem a tarefa mais complicada?
1: Boa. Jogar em casa é. Tudo bem, você leva uma certa. Não, o jogo de volta que é o problema, né? Quem leva vantagem, Juca, é quem está melhor deles todos. É o Flamengo. Pode ser jogo de ida, jogo de volta, é o Flamengo. Mas você sabe como é que é Libertadores. Essa coisa de jogo em casa, na volta, complica muito. Palmeiras e Fluminense jogam a primeira, um no Maracanã, outro aqui na. Em São Paulo, e podem contra. O Platense é, teoricamente, adversário menos badalado. LDU é sempre um problema, né? Costuma bater nos times brasileiros. O Independiente del Valle também é um time que costuma enfrentar brasileiros e tá, de vez em quando se dá bem. Eu não sei, eu fico olhando e vejo o Flamengo, mesmo jogando no Equador, como a melhor situação, e mesmo jogando fora de casa.
0: Você concorda, Lúcio de Castro?
2: Acho que o cruzamento do Fluminense é o melhor, teoricamente, né? Platense é o adversário mais ali passável facilmente. Acho que o do Corinthians o pior cruzamento. Estudiantes é dificílimo e lá dentro é uma pauleira, é uma guerra. Acho que e o Corinthians não está com essa bola toda, a gente está acompanhando. Acho que o cruzamento mais difícil disparado. E Flamengo e Palmeiras pegam altitude, né? Dois times complicados. LDU com uma certa tradição em Libertadores. E o Flamengo diante de um time que eu sempre destaco, já destaquei até aqui, que para mim é o melhor projeto de futebol do continente. É a única SAF defensável. Primeiro porque não existia, foi criada por um grupo de empresários e que tem um cunho ali humanístico bem grande. Eles realmente levam a sério a questão da formação do atleta, do cidadão, dão estudos da melhor qualidade, com metodologia. Um método até um pouco parecido com o método Paulo Freire ali na escola da garotada e com metas muito assim, essa turma do Del Valle, por exemplo, vou dar um exemplo. A garotada, até a categoria de juniores, ele já tem que ter enfrentado 30 compromissos, 30 jogos internacionais. Eles têm meta, é óbvio que o objetivo desses diretores, desses empresários, é vender jogadores. Eles conseguem muito bem fazer isso. Agora, eles estruturaram um projeto muito, muito bem estruturado. A referência para eles, em geral, se toma como referência, por exemplo, os projetos do Barcelona, né, La Masia. Eles entenderam que para eles era uma realidade muito distante, eles são pequenos. Então, eles tiveram como referência na formação desse projeto todo o Atlético de Bilbao. Que é uma coisa muito mais regional, que tem a formação ali das cercanias, né? Prestigia a comunidade, que para eles era muito mais fácil ter como referência um projeto local do que pegar uma coisa grandiosa. E fazem muito bem. Vale a pena conhecer um pouco esse programa e dá frutos. É um time que está sempre estruturadinho, vende jogador, não sei o quê, se falca, mas tem sempre um time forte.
1: Conclusão, Juca e Lúcio. Se o Flamengo não ganhar, é a primeira vez que eu vou ver o Lúcio menos triste. Vai ficar
2: Não, não, não,
1: conformado
2: não.
1: diante disso
2: Não,
1: aí.
0: Zé,
2: não tem
0: pior que
2: essa
0: isso.
2: conclusão.
0: Zé, pior que isso, ele acabou de me convencer a torcer para o Independiente
1: Eu
0: del
1: também.
0: Valle.
1: Muita gente vai torcer contra o Flamengo, não
0: Agora eu
1: porque
0: vou
1: não
0: torcer
1: gosta
0: para o
1: do
0: Independiente
1: Flamengo,
0: del
1: porque gostou da história que o
0: Valle.
1: Lúcio contou.
0: Entendeu? Porque ele já antecipou que o Corinthians está morto.
1: Tá
0: Né?
1: morto. Já morreu.
0: Então, faz aí o elogio do Independiente del Valle. Eu vou torcer para o Independiente del Valle. Ótimo, tá perfeito.

0: E, aliás, e no domingo, como o Corinthians vai ao Maracanã jogar contra o Flamengo, ele vai ver o que é bom para a tosse de enfrentar o Alvinegro. Mordido, doído,
1: Eu
0: sofrido,
1: tô mal parado com
0: machucado.
1: esses dois, viu?
0: É. Olha aqui, é hora da gente falar da nossa jovem que completa 90 anos em 2026. É hora de falar da Rádio Nacional com uma joia para você. E aí, Zé Trajano, o que que temos?
2: Não, você sabe que a gente costuma sempre colocar gols, né? Gols, já botamos gols em campo de Copas do Mundo, 58, 54. E agora nós temos o depoimento dos maiores atletas do esporte brasileiro. É uma coisa, olha, o acervo da Rádio Nacional não é brincadeira, não, é uma coisa muito séria. Vamos ouvir.
3: Senhoras e senhores ouvintes da Rádio Nacional, temos o prazer de trazer ao nosso microfone José Teles da Conceição, o destacado atleta brasileiro que no dia inaugural das provas atléticas da 15ª Olimpíada de Helsinki foi estrangulado no mastro da vitória, com o terceiro lugar, a bandeira do Brasil. José Teles da Conceição vai agora se dirigir aos ouvintes de todo o Brasil através da Rádio Nacional. Desportistas da Rádio Nacional, boa noite. Meus amigos do Brasil, estou muito emocionado a falar para todos depois da vitória do nosso país com o terceiro lugar em salto de altura. Para mim é motivo de satisfação este resultado, pois vim curando meus esforços durante vários meses de treinamento e a comunicação do professor Gonçalves, um grande técnico do time do Brasil. Espero que os meus patrões tenham ficado satisfeitos com este resultado. Esse mais um pisco por falta de sorte. Aproveito a oportunidade da Rádio Nacional e envio a minha família a minha saudade. Boa noite, ouvintes do Brasil, e agora vamos torcer para os outros colegas da nossa equipe. Essa foi a saudação do primeiro atleta brasileiro vitorioso nas Olimpíadas de Helsinki, José Teles da Conceição, no salto em altura, terceiro colocado com 1,98 m.
2: Muito legal, né? Não, é um acervo fora de série. Olimpíadas de Helsinki, se não me engano, foi em 52, né, Lúcio?
1: Sim, 52.
2: 52.
1: Agora, o Juca, seu Zé, era um feito, a gente não pode perder a dimensão, era um feito monstruoso você botar uma entrevista desse cara no ar, né, cara? Naquele momento, assim, esse cara entra, dá uma entrevista espetacular, assim, é uma lindeza isso. A maravilha a gente ouvir isso, mas devo dizer ao seu Zé que estou com saudade de Jorge Cury, viu? Agora.
2: É, não, mas é um trabalho, eu acho, do Luiz Ferreira aí no mundo da
1: Luiz
2: bola, né?
1: Ferreirinha, nosso Ferreirinha
0: É o
1: maravilhoso, é
0: Ferreirinha. É o
1: bom ter isso
0: Ferreirinha que
1: também.
0: faz para nós é brilhante,
2: Um
0: brilhante,
2: trabalho
0: brilhante,
2: muito
0: brilhante. Semana que vem vamos ter outra
2: glorioso.
0: joia.
2: Semana que
0: Mas
2: vem
0: aí
2: vem
0: de
2: coisa
0: basquete.
2: interessante. Tá? Deixa na mão dele, do Ferreirinha,
0: Isso,
2: que ele
0: não,
2: vai nos
0: isso.
2: colocar
0: Deixa
2: uma
0: na
2: coisa
0: mão
2: muito
0: de quem
2: legal.
0: sabe. É, exatamente
1: Parabéns ao
0: isso.
1: Ferreirinha. No
0: É
1: ferro. Agora
0: exatamente isso.
1: só
0: Agora,
1: lembrando
0: peraí,
1: assim,
0: Lúcio, peraí. Eu tenho uma pergunta a te fazer. Porque eu vi o Zé Teles com a camiseta do Flamengo.
2: É.
0: Mas eu sempre soube que ele era vascaíno.
1: Ele passou por todos, né? Tirando o Fluminense, no Rio ele passou por Vasco,
0: É, tá.
1: Botafogo e Flamengo. Ele passou
0: Tá.
1: por todos, assim como passou por salto em altura, salto em distância, salto triplo. Ele era um cara talentos. E assim, a nota ruim é que ele morre assassinado reagindo a um assalto no Rio de Janeiro, né? Mas um senhor herói do esporte brasileiro.
0: Muito bonito, muito legal. Fico feliz de poder mostrar isso para o grande público da Rádio Nacional, para o grande público da nossa TV Brasil. E vamos ao prêmio Osmar Santos, que é surpreendente. Eu nem consultei meus pares, mas eu resolvi. De livre e espontânea vontade, usando arbitrariamente do meu poder de apresentador desse trio de ataque, premiar o futebol mineiro. Por quê? Porque o futebol mineiro, na semana que passou, nos deu um presentaço, que foi o jogo entre Atlético e Cruzeiro, lá no Terreirão do Galo, decidindo vaga na semifinal da Copa do Brasil. Um clássico que honrou Tostão, Dirceu Lopes, Raul Plasman, Piazza, Reinaldo, Cerezo, Éder, Nelinho, dos bons tempos do futebol mineiro, dos ótimos tempos do futebol mineiro. Fizeram um clássico sem quais, sem violência, sem... E pena que houve uma expulsão necessária, houve uma expulsão do Cruzeiro que deu uma desequilibrada no jogo e o Galo acabou eliminando o Cruzeiro com méritos. Mas foi um jogaço e eu fiquei muito feliz de poder ver de novo Cruzeiro e Atlético capazes de tamanha exibição de técnica, de belos lances, de competitividade, de intensidade.
2: Imagina,
0: exagerei, meus companheiros.
2: Assino embaixo demais. A participação da torcida do Atlético foi impressionante. Antes e durante do jogo. A chegada do ônibus do Atlético foi um negócio assim extraordinário. E durante o jogo inteiro, a torcida do Atlético não parou, lembrando aquelas torcidas da Argentina, dos times argentinos, que também ficam o tempo inteiro incentivando o time. Foi realmente um jogão, deu gosto de ver.
1: E então, assino que os dois estão falando, Juca, e só acrescento a mais a atuação do Fred, né? Monumental, acho que ninguém esperava.
2: Monumental.
1: Que ele voltasse jogando nesse nível que ele jogou.
0: Bem lembrado, Lúcio. Muito bem lembrado. Jogou uma barbaridade. E fez um golaço. E o gol que classificou o Galo. Muito bem. E agora? Quem João Saldanha premiaria?
4: Meus amigos.
0: Vou fazer uma maldade com João Saldanha. Porque, a exemplo do que fizemos agora com o futebol mineiro, faremos com o futebol feminino, pelos belos jogos dessas quartas de final do Campeonato Brasileiro Feminino, pelo equilíbrio dos jogos, muito legal. Lúcio fez menção, e tem, não deixa de ter razão, que as brabas ainda aparentemente estão na frente das outras, mas cada vez menos, tanto que está sofrendo para eliminar o Cruzeiro, né? Os outros jogos, todos equilibrados, resolvendo os pênaltis. Quer dizer, o futebol feminino brasileiro, às vésperas de sediar um campeonato do mundo, vai mostrando todos os times em evolução, o que é muito legal, né? E vamos ter ano que vem, na Série A, por exemplo, o Vasco. Botafogo cai, mas o Vasco chega. E por que é uma maldade com o João Saldanha? Porque o João Saldanha não tinha muita simpatia por futebol feminino. E um belo dia, num debate, uma moça perguntou para ele o que ele achava do futebol feminino. E ele fez aquelas caras dele. Imagine você, minha filha, ele respondeu. Eu estava na mesa ao lado dele. Imagine você, minha filha. Que meu filho chega em casa com a namorada, estou lendo jornal, estamos conversando, aí ele vai pegar um café e eu pergunto para ela, para ter conversa. Então, minha filha, o que, que você faz? E ela me responde, sou zagueira do Bangu, seu João. Tomou uma vaia, mas tomou uma vaia. Eu dizia, João, olha o que você fez. Esse era João Saldanha, essa figuraça. E vamos dar também o prêmio João Saldanha ao Pio. Falamos dos Etelis, o Pio acaba de ser campeão do grande torneio Diamond de atletismo pelo mundo afora. Bateu recorde mundial, bateu recorde no torneio e fez de novo. O nosso Pio fez de novo. Diga, Lúcio.
1: Espetacular, né? Ele vem enfileirando, foram três marcas em 15 dias aí. Ele realmente é muito diferente. Agora, só falta, ele vai fazer muita coisa até lá, só falta o ouro olímpico.
0: Só falta o ouro olímpico. É até uma maldade, né, dizer isso, né?
1: É
0: a expectativa que a gente tem que em Paris
1: é o merecimento em Los Angeles, dele, né?
0: Em Los Angeles vem o ouro olímpico. É hora de falar do nosso observatório da imprensa? Não, antes nós vamos falar do nosso gol de letra. O gol de letra dessa semana é em torno de um livro que existe há muito tempo, foi lançada

0: muitos anos, mas que eu vira e mexe, fico com vontade de indicar. Febre de Bola, de Nick Hornby, um livro que é uma verdadeira terapia, em que ele mostra que a relação dele com o pai dele só dava certo no estádio do Arsenal do Zé Trajano, do Arsenal que ganhou do Chelsea num belíssimo jogo nesse fim de semana pela Premier League, primeiro grande clássico da Premier League na temporada 26-27, 2-1 para o Arsenal. Esse livro é imperdível para quem gosta de futebol e principalmente para quem faz vínculo com os filhos por meio do futebol. Não deixe de ver. Nick Hornby, Febre de Bola. Virou filme. Não é ruim, mas o livro ganha de 7-1. E quero fazer, no nosso Observatório da Imprensa, menção a um jornalista baiano que entrou para a história do Brasil como um dos grandes defensores da independência do Brasil, Cipriano Barata. Este foi redator de manifestos, foi um jornalista que, além do jornalismo, era um militante pelas boas causas do Brasil. E nós aqui achamos que jornalista não pode ser alguém que fique longe, né, das melhores causas do país. No jornalismo, há um compromisso com fazer um país melhor, um mundo melhor. Vamos ao nosso parabéns a você. Vai, vinheta! Não vai? Não tem vinheta? Tem vinheta. Então não tem vinheta. Zé Trajano, Paulo Autran, faria anos hoje. Nasceu em 1922, morreu em 2007.
1: Ah, é um grande ator brasileiro, né? E com muito destaque em qualquer área que ele se meteu bem, né? Dando exemplos e tal. No teatro ele foi magistral, né? Peças de Shakespeare, Molière e tal. Na televisão foi um sucesso. Tem uma novela dele com a Fernanda Montenegro, Guerra dos Sexos, que entrou para a história das novelas brasileiras. E no cinema também. Ele é um personagem incrível no Terra em Trânsito, do Glauber Rocha, né? Então, bora, esse aí deu show, é um exemplo de ator e um dos maiores de todos os tempos, Paulo Autran. Carioca, viu?
0: Sem dúvida
1: Fez,
0: nenhuma.
1: se fez aqui em São Paulo, mas nasceu no Rio de Janeiro.
0: Mister Teatro, também faria anos hoje e podia estar conosco até hoje, não fosse aquele terrível acidente da Chapecoense que o vitimou como comentarista que era da Fox TV. Mário Sérgio Pontes de Paiva, que brilhou em diversos clubes, inclusive não fez na seleção brasileira tudo o que deveria ou que poderia ter feito. Ídolo do Inter, ídolo do São Paulo, ídolo do Palmeiras, depois teve metido em confusão. Mas era um baita jogador de futebol, nascido em 50, estaria fazendo hoje 76 anos, morreu em 2016, 10 anos atrás, nesse terrível acidente. Mário Sérgio Pontes de Paiva, cuja biografia está em vias de ser lançado pelo jornalista Jean Oddi. Tive o orgulho de fazer o prefácio e posso garantir a vocês, é um baita de um livro. Aguarde. E, finalmente, Lúcio de Castro, faz anos hoje, nascido em 67, portanto, fazendo 49 anos, Tony Garrido.
2: Surgiu no Cidade Negra, né, que era um grupo de reggae da Baixada Fluminense aqui, né? Tinha a pegada mais de um reggae mais romântico, depois faz carreira solo. E, resumindo, para quem quiser, pode ser visto jogando vôlei na Praia de Ipanema.
1: Olha só,
0: Olha
1: companheiro do
0: só.
1: Lúcio ali, da Praia de Ipanema.
0: Muito bem. Então, vamos falar do que vai dar ruim. Olha, o que vai dar ruim, porque não tem, parece aparentemente como dá bom, o São Paulo, que está numa situação desgraçada, vai ter eleição. Apareceu um bom candidato, que é filho de um ex grande presidente do São Paulo, mas aparece como vice-presidente um rapaz chamado Carlos Sadi, que simplesmente deu uma entrevista dizendo que é da elite mesmo, que o mal do São Paulo é que Paraisópolis tomou o São Paulo, e que se ele fosse não fosse da elite, ele ia morar em Itaquera e ser corintiano. Quer dizer,

0: Ele destratou uma comunidade que enche o Morumbi, que popularizou São Paulo, porque é uma comunidade ao lado do estádio de São Paulo, e ainda desfez de um co-irmão, o Corinthians, ao tratá-lo como coisa menor da periferia de Itaquera. Esse é o candidato in pectore da vice-presidência da oposição do São Paulo. O que esperar? O que esperar dessa gente?
1: Ele que
0: Esperar
1: gravou um
0: que.
1: vídeo se retratando, aquele todo mundo que fala um monte de besteira de asneira, depois grava um vídeo dizendo que não foi bem entendido.
0: Não
1: Consegue ser
0: foi bem
1: pior do que
0: entendido.
1: o
0: É.
1: soneto, né?
0: Exatamente. Então, para ele aprender a ser bem entendido, vamos ver quem vai para o chuveiro. Carlos Sadi. Vai para o chuveiro e não me venha com essa conversa. Olha, se eu ofendi alguém, não foi essa a minha intenção. Aqueles que eventualmente tenham se ofendido, ora, para com isso, 2026, né? Essa é a elite malsã. Essa é a elite que, com muita frequência, impede o Brasil de ser o país que todos nós queremos. É uma elite só de grana, mas não é uma elite cultural, não é uma elite que. A gente, nem intelectual, nem coisa alguma. Enfim, você sabe como é que nós vamos terminar o nosso programa hoje? Nós vamos terminar o nosso programa,
1: Mas ainda falta
0: tá?
1: muito tempo, hein, Juca? Ainda falta muito tempo. Dá para a
0: Ainda
1: gente falar
0: faltam
1: mais um
0: dois
1: pouquinho.
0: minutos. Ainda faltam 2 minutos. E é por isso que eu estou aqui enrolando um pouco.
1: Não, vamos
0: Mas eu
1: falar um pouco
0: posso.
1: da Champions League, que começa amanhã, a fase definitiva,
0: Falemos.
1: fase importante.
0: Sim.
1: Amanhã tem jogo do teu time, do Manchester City, sabe? Tem jogos, acho que do Liverpool. O Arsenal joga com o Napoli na quarta-feira. E vamos ver como esses bambambãs que foram muito mal no fim de semana, Real Madrid, PSG, Bayern de Munique, vão se comportar na Champions, porque eles são sempre alguns dos favoritos, né? Quem está muito bem entrando, está muito bem no Campeonato Espanhol e entra na Champions como favorito, na minha opinião, é o Barcelona, né? Que agora parece que encontrou ali com o Lamine Yamal, está em forma, o Gordon, que é um jogador na Inglaterra que foi para lá, o Barcelona está na ponta dos cachos. Mas cuidado com o
0: Rafinha
1: Arsenal, né?
0: jogando muito, fazendo gol em todo jogo, capitão do time, né? Tá muito bem mesmo. Essas Champions, agora quero dizer a você que eu não sou torcedor do Manchester City, eu era torcedor do Guardiola. Como o Guardiola não tá na Champions, eu torço na Champions para um dos poucos remanescentes assim que me agradam muito. O Rodri, do Barcelona, é um deles, razão pela qual torcerei pelo time da Catalunha. O outro é o De Bruyne. Do Napoli, que vai jogar contra o Arsenal do Zé Trajano. Vou torcer para o Napoli. Antes de torcer para o Napoli, antes de torcer para o Real Madrid, aliás, para o Barcelona, imagina torcer para o Real Madrid. Nunca isso. Nós vamos terminar com o jeito que o dia 7 de setembro merece. Ou ficar a pátria livre, ou morrer pelo Brasil. Até segunda-feira estaremos de volta, 8 horas da noite, na nossa Rádio Nacional.